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0: 9:04, abrindo a segunda hora de emoções, a primeira passou recheada, hein? Nós começamos com 18 graus, continua 18 graus, o vento continua 18 quilômetros por hora aí. 18 graus, 18 quilômetros por hora, é muito bem. Hoje tem jogo da Libertadores, hein? O Fluminense tá jogando, depois a gente confere aí, mas já tá no segundo tempo, tá? Ok? Já acabou. 0-0. Jogou contra o Independiente Rivadavia no Maracanã. Aí ficou ruim, hein? Jogando em casa e não ganhou. Ô, Flu, já acabou, hein? 9:05, seguindo aqui com o nosso Emoções. Emiliano, fala, Emiliano.
1: Boa noite, Marcelão. Aqui é Emiliano, de Luiz Antônio. Tamo aí curtindo a rádio aí, ó. Escuta aí, Marcelão. Tá curtindo a rádio aí. Toca pra nós, Chico Rei Paraná aí. Tá com raiva de mim.
0: Opa.
1: Mandar pra todo mundo aí da colheita mecanizada aí. Os companheiros do Rodotrem aí que tá na escuteira aí da rádio aí. Beleza, Marcelão?
0: Maravilha.
1: Toca pra nós aí, Marcelão. Amanhã aquela forguinha de leve.
0: Opa.
1: Aquele descanso. Toca pra nós aí. DBC, Rádio Carinho, Rádio Amor.
0: Bela pedida aí, essa música do Chico Rei Paraná, muito boa. Dona Ana tá com a gente também. Alô, Dona Ana, um beijão. E aqui é o Natalício. Fala, Natalício.
2: Boa noite, meu querido Marcelo Renato. Aqui é o Natalício. Dá pra você mandar um modão pra nós aí?
0: Qual?
2: Do Trio Parada Dura? Qualquer uma deles?
0: Qualquer uma.
2: Tô querendo um rodeio semana que vem lá em São Carlos, tomar um Guaraná lá, querosene.
0: Vai lá, meu querido. Cipriano.
3: Boa noite, Marcelo, meu irmão, meu companheiro. Deus te abençoe.
0: Amém.
3: Sua terça-feira, irmão.
0: A nossa.
3: Com Deus. Agora eu vou assistir meu São Paulo perder, mano. Abraço, irmão.
0: Eu vou acompanhar aqui, então, vou informando. Um abraço a você e o nosso querido Zé Brilhante, o Terrível. O que foi, Renatinho?
4: Mr. Renato, já vou tirar o pino da granada, hein?
0: Já ele vai tirar o pino da granada, o Rogério, mas o dele é Coca-Cola, viu? José Elton, boa noite, Marcelo. Eu sou José Elton de Araraquara, ouvi no seu programa maravilhoso. Parabéns, obrigado, meu querido. Vocês aqui são maravilhosos, eu não faço o programa sozinho, né? Eu só tô aqui, eu sou aquele jogador assim, como que é? Um ex-jogador em atividade. A bola vem, eu só toco. Quem corre é a bola, não sou eu. Vocês jogam a bola pra mim, eu toco, vocês pegam lá na frente, né? Muito bem. E aqui quem é, Marcelo? Tiago Lacerda, da onde? Área 14.
5: Boa noite, Marcelo. Tudo
0: boa noite.
5: Bom?
0: Bom.
5: É o Thiago de Brotas aqui.
0: Brotas.
5: Dos tratos culturais aqui da Baldã.
0: Opa!
5: Manda uma moda aí do Cristiano Araújo aí. Oferecer pro Leandro Amorim, o Hélito Dudu e o Lábios de Mel do Quebra-Lomba aí, todos da colheita aí, todos que estão ouvindo essa madrugada.
0: Eu vou tocar a música do Cristiano Araújo com a Marília, duas estrelas que estão brilhando na constelação de nossa saudade, ok? De quem é a culpa? Uma gravação que tem aqui, o Cristiano Araújo com a Marília. Vou mandar para vocês depois, hein? É uma bela montagem que fizeram aí. José Roberto de Cravinhos, fala, Zé.
6: Ô, Marcelão, boa noite. Você tá bom, meu amigo?
0: Bem.
6: Tô rindo aqui sozinho. Esse caminhão do Rick aí, ó. É igual você falou, cara. Já ele vai rodar aí sem motor, hein? Eu arrumo esse caminhão aí, igual o caminhão soldadinho, né?
0: Eu acho que é igual, esse caminhão aí é do tempo do Fred Flintstone, né? Só tem a lataria, tem um buraco embaixo e o Rick pedala.
6: Deu a volta lá e o caminhão tinha motor. Você é besta, rapaz. Ei, que baba, só você mesmo. Ô, Marcelo, toca pra nós aí, ó. Hoje, vamos ouvir aí, Quarto de Mansão.
0: Opa.
6: Paulo de Paula, beleza, meu amigo?
0: Beleza.
6: Vai pra toda a galera te ouvindo aí, toda a galera aqui de Clarice, que sempre te ouve também. DBCFM, Rádio Carinho.
0: Rádio Amor, Maria Aparecida agradecendo, já curtiu César e Paulinho. Adri, fala, Adri.
7: Oiê, boa noite para todo mundo que tá ouvindo. E hoje eu quero contar que é o meu aniversário de casamento.
0: Opa.
7: Eu tô muito feliz, são muitos anos de desafio e de dificuldades e de alegrias. E a gente foi se sustentando um ao outro, se fortalecendo. E isso permitiu que a gente chegasse até aqui e vai permitir que a gente siga aí muitos anos junto. Que Deus nos dê saúde, nos dê muito amor. e que cada coisa que às vezes é falado por fora, familiares que vêm com TTT, né? Ai, sempre tem alguém para ir do contra, né? Mas que possamos sempre ficar cada vez mais fortalecidos no sentimento que a gente tem e no quanto que a gente conhece da outra pessoa, o quanto que a gente pode se apoiar nas promessas de amor que fazemos sempre. Eu gostaria muito de ouvir a música Evidências, e ou nesse final de semana ou no outro a gente está preparando aí ou uma viagem, ou uma trilha, um piquenique, a gente está preparando ou esse final de semana ou o próximo. A gente vai comemorar, tá bom? Depois eu conto pra vocês, tenho certeza que vai ser ótimo. A gente adora viajar, eu e o meu Rafa. Toca a música Evidências pra nós, Marcelo. Um beijo, fica com Deus, boa noite pra todo mundo e pro Rafa. Rafa, te amo, só isso.
0: Okay.
7: Isso já define tudo, te amo.
0: Rádio Carinho, Rádio Amor, parabéns pra você e pro Rafa aí. Depois você conta do piquenique, se apareceu formiga ou não, como que é? Parece que acelerou o vento, hein, Marcelo? Deixa-me ver aqui. Aqui visualmente acelerou, mas aqui ainda no nosso ventossímetro ainda tá marcando 18, mas eu tenho certeza que já passou de 20 pelo contato visual que eu tô tendo aqui com a Copa do Coqueiro. Vamos até... Ô, Renatinho, tem duas do Roberto agora, hein? O nosso querido Ricardo pediu Você é Minha, mas antes eu não tinha visto aqui, tem o pedido do Pingente, proposta.

0: 9h25, 3 do Robertão, hein? Quero lhe falar do meu amor. O pedido foi da Lene Pereira, Camutanga, Pernambuco. Você é minha. Pedido do nosso querido Ricardo, homem da Malmita. E proposta, o pedido do Pingente. É o rei com tudo, hein? Rapaz, só tem música boa, né, Marcelo? Pois é, tudo pedido da galera aí. Emerson Nunes tá com a gente.
1: Oi, Marcelo, aqui é o Marcelo Boa Esperança do Sul. Estamos aqui no corte de cano mecanizado.
0: Opa!
1: Toca aí um Milionários aí pra nós aí. Vou oferecer aqui pra turma da 843 DBC FM, Rádio Carinho.
0: Rádio Amor. Tem duas do Zoom aí programado: Estrada da Vida, que é o pedido do Renatinho, e tem a Distância, o pedido do Fino, hein? Duas do Rei. Sema, Ira, Sema, Sema.
2: Oi, Marcelo, boa noite.
0: Boa noite.
2: Casa de Pecado, com Chitãozinho Chororó, tchau, fica com Deus. DBC FM, Rádio Carinho, Rádio Amor.
0: Tchau.
2: Tchau, Marcelo.
0: Tchau. E aqui quem é, Marcelo? Eunei Ferrari.
3: Boa noite, MR, Bitinha.
0: Bitinha.
3: A programação tá top, hein?
0: Ô, Bitinha.
3: Nem como pedir. Galera, tá nota 10 hoje no pedido das musiqueiras.
0: Não é mesmo?
3: Conversei com o tio Caco ontem.
0: Eita.
3: Ele falou que tá de boa até as 9 horas, 9 e meia, mais ou menos, ele consegue escutar a rádio. Aí depois ele não consegue mais. A soneira bate nele que não tem jeito. Ei, tio Caco, abraço, tio Caco, que estiver escutando. Falou, MR. DBC FM, Rádio Carinho.
0: Rádio Amor, mas se ele ouve até 9 e meia, agora é 9h26, eu vou mandar agora, Paixão Machucada, que ele gosta, do Duque Dalvan. Vai pra você, Bitinha, obrigado, viu? Um abraço ao Caco, Carlos Correia, nosso querido Caco, o homem que encalha até no asfalto. É, muito bem. E aí, então, obrigado, viu, Bitinha, pelo prazer aí. Eu falo, ô Caco, segura mais um pouquinho que eu vou tocar o Dalvan. Aí vai pra você, vai pra Luísa de Santo André e pra Luísa do Centro de Baté, que gostam dessa música também. Mas vamos ouvir aqui o Bim da TV.
4: Boa noite, meu amigo Marcelão. Tô em casa descansando, né? Descansar o fígado. Marcelão, se der tempo, toca uma aí. Onde anda a minha aparência? Você sabe que música que é.
0: Espelho quebrado.
4: Já pedi um áudio aí, já mandou um áudio aí, né? Beleza, Marcelão? Uma boa noite pra você aí. Tudo de bom? 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
0: Rádio Amor. Obrigado, meu querido. Depois a gente toca Espelho Quebrado, ok? Vou tocar com Marcos Paulo e Marcelo. Muito bem. Dolores Oliveira, o Fino, que vai parar a oração hoje. Boa noite, Fino. Rony tá com a gente. A nossa assistente, a Cida. Oi, Marcelo. Toca, por favor. Seria perfeito. Rio Negro de Solimões. Essa música é muito boa, hein, Cida? É, ela tem uma mensagem muito bonita. Ó, o Luiz Roda. São muitas emoções, bicho. São tantas emoções. Marcelo, boa noite, meu amigo. Eduardo Burato, de Areiópolis. Se der, toca aí pra nós. Silêncio da Noite, Milionário José Rico. Deixa eu ver. Marcelo, boa noite, meu amigo. Eduardo Burato, Areiópolis. Se der, vê aí Milionário José Rico pra nós aqui no Silêncio da Noite. Estamos juntos. Amamos o seu programa. Obrigado, meu querido. Eu não entendi se você quer ouvir Silêncio da Noite, que eu acho que não tem essa música, mas vai tocar duas do Zoom aí. Tá bom? A Luísa de Baté já ouviu falar que eu vou tocar Paixão Machucada. Ela tentou mandar uma mensagem aqui, mas apagou, depois ela manda, né? Ô, Braguinho, quem que é esse Braguinho aqui? Hã? É parente do Vartão? O Vartão é o Rio Gregório, hein?
5: Silêncio da noite.
6: Ô, meu querido MR. Programação, como sempre, maravilhosa.
0: Obrigado.
6: Aqui é o Paulão da Araci. Eu gostaria de ouvir, se possível, aí, com o Renico Solimões, Medo do Espelho. DBC, Rádio Carinho.
0: Rádio Amor. Outro dia eu abri três que tem o espelho. Recado no espelho, Medo do Espelho e O Espelho Quebrou. É, foi uma abertura com muita reflexão. Boa noite, Marcelo. Ótima noite para nós. Bom trabalho. Lucas Maiello está escrevendo ainda. Ele mandou aqui uma parte, mas está escrevendo mais mensagens ainda. E o Bolívar de São Paulo vai começar daqui 30 segundos, menos de 30 segundos, hein? Bolívar e São Paulo, Conmebol Sul-Americana. Ok, muito bem. Ah, não acredito, eu ia colocar essa música aí, ô Lucas, aí eu troquei por Primeiros Erros. É, Fruta Especial, Bruno e Marrone, você é doido, olha só. Essa música é boa demais, hein? Eu vou falar para vocês, viu? Ó, não existe programador melhor que o ouvinte da DBC. Olha que modão, hein? Eu ia tocar, brincando com o Thiago, que é fã do Bruno e Marrone, aí eu toquei primeiros erros, mas quase que eu coloquei Fruta Especial. Mas foi bom que assim a gente atende você. Ó, o Adélcio, boa noite, irmão. Boa noite, Adélcio. Abraço pra você, beijão pra Silvia, pra Karina e rau, rau, rau pra Pipoca. A Luísa mandou, agora ela mandou um áudio aqui, vamos ver.
7: Obrigado, MR, tô na escuta. Boa noite.
0: Boa noite, vamos ouvir então. Dudu e Dalvan, Paixão Machucada. Marcelo, é verdade, gente, ele encalha até no asfalto. Pensa num cara ruim de volante. Hã? Rapaz do céu, grande Caco.

0: 9:35, a Cida já fez uma consulta rápida aqui. A música Silêncio da Noite existe, mas eu não tenho aqui, em que pena, hein, Cida? Mas eu já sei o que eu vou fazer, viu? O pedido do Eduardo, né? Segura, Eduardo, que você não vai ficar sem chumbo, ok? Pode ficar tranquilo aí, fica tranquilo, ok? Quem mais aqui, Marcelo? Deixe-me ver. O que foi? O Rick, o caminhão tá... E aí, trocou o caminhão, esse tem rádio, não tem? Conta pra nós, o povo quer saber.
1: Ô, Marcelão, e o mesmo caminhão quebrado, sem rádio, tô aqui no Fordinho, o tio saiu aqui fora, camisa de exército, bermuda, um vento. Eu nem parei direito, os telequitos, pede pro Marcelo tocar a rotina.
0: A rotina?
1: Do Roberto Carlos. Eu não aguento não, Marcelo, vou levar ele pro ser presente aí. Eu não aguento não.
0: Vamos trocar, você traz o tio e leva o Gustavinho, combinado? Você traz o tio Pavan e eu e levo o Renatinho, já faz uma troca justa, né? Meu querido Trajano César, o sobrinho da dona Nina. Fala, Trajano.
2: Grande MR, grande Marcelo, Renato, uma noite abençoada a você. Como é que você tá, meu irmão? Tudo bem?
0: Bem,
2: uma noite
0: graças
2: abençoada
0: a Deus.
2: A você, a todos os seus ouvintes aí que estão na sintonia. Essa noite minha geladinha de terça-feira, né? Rapaz, quero mandar um abraço, um beijo pra Cida aí de São Carlos, faz já uns dias que eu mando uma música pra ela. E ô, Marcelo, é difícil pedir música pra você, porque tudo que você toca é bom, né? Mas se der aí, toca pra nós uma moda aí do Roberto Carlos, a Fera Ferida. Tá certinho? Se for possível, tá certo? Do resto, tudo bem com você, Marcelo?
0: Graças a Deus.
2: Grande abraço a você, parabéns, programa maravilhoso, um show de audiência, né? Por isso que a DBC-FM é o que é. 35 anos de sucesso, DBC-FM, Rádio Carinho.
0: Rádio Amor.
2: Um abraço, um beijo a você aí, minha tia Nena, todos que estão na sintonia, que Deus abençoe. Valeu, meu irmão, um abraço pra você.
0: Abraço, Trajano, Lu, obrigado. Aqui o Renatinho manda um abraço pro amigo, que é Dario, como é que é o nome dele? Dar um abraço pro meu amigo Darílio, é isso? É de Araraquara, Renatinho, é Darílio? É que você escreveu aí, mas um abraço pra você. Ó o Normando de Américo.
3: Boa noite, Marcelo.
0: Boa noite,
3: tudo
0: meu querido.
3: Bem?
0: Bem.
3: Vou pra você mandar uma música assim, bar no Armando de América.
0: Opa.
3: Renê Raí, me liga.
0: Me liga.
3: O Fininho, Zé que foi a seca. O Jonas, o Tuta. Zé de Oliveira, Marquete, Roberto Anchieta. E todos que estão ouvindo a DBC, um abraço. DBC Rádio Carinho.
0: Rádio Amor, obrigado, meu querido. Obrigado por estar com a gente aí, hein? Ok, muito bem. Vê aí pra mim o trem. Tudo do mesmo jeito. 18 graus, 18 quilômetros por hora o vento, ok? Muito bem. Ah, opa, eu falei que o nosso querido amigo Eduardo não ia ficar sem chumbo. Ele pediu uma música que eu não tenho aqui, né? Que chama Silêncio da Noite. É Milionário e José Rico. Rapaz, você não tem a música, você vai fazer o quê? Eu vou ler a letra. É, pra ele não ficar sem chumbo, né? E pra gente justificar o nome do programa aqui, né, Marcelo? Pois é, rapaz. Ô DJ, eu falei que eu vou ler a letra. É. Você precisa entrosar melhor comigo, não tá dando certo. Quando eu falo que eu vou ler alguma coisa, você tem que trocar o fundo.

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1: Marcelo Renato.
0: 3, 2, 1.

13 minutos para as 10, 13 para as 10, o tempo passa, torcida brasileira. São Paulo 0, Bolívar 0, 15 minutos do primeiro tempo.

0: Maria Fresque, boa noite, meu ex-vizinha, ex-vizinha, boa noite, meu querido, minha querida, né? A dona Ana mandou um áudio aqui, dona Ana, mas eu acho que ela errou alguma coisa ali. Mas um beijo pra senhora, hein? O Fino de Américo, fala, Fino.
1: Mais o meu silêncio foi maior.
2: A OMR, obrigado. Modão, chique no último, zoom.
0: Ó, o Adélcio, por gentileza, informa o resultado dos jogos. Obrigado pela atenção. Eu vou conferir por aí. Eu sei que o Fluminense empatou em casa pela Libertadores, resultado negativo, e o São Paulo tá jogando agora pela Sula. Tá 0-0. Ok? O Nelson, boa noite, MR. Estou na escuta. Tá muito bom a programação. Toca a música O Bruto, Rádio Carinho, Rádio Amor. Ó, o Nelson. Ó, o Renatinho. Renatinho que pediu Estrada da Vida.
3: O Eduardo, mas tá, Renato. Já eu vou tirar o Fernando Bernardo, hein?
0: Quero ouvir, hein?
3: TVC FM, Rádio Carinho.
0: Rádio Amor, quero ouvir o senhor tirando o pino da granada, hein, Renatinho? Renatinho, agora vai ser Renatinho, o maquinista. Eu mandei um vídeo pra ele, tinha 3 locomotivas apostando corrida. Eu falei, eu tô numa, você tá na outra. Quem que tá na outra? Ele falou, a minha mãe. E agora eu não sei quem ganhou aquela corrida, hein, Renatinho? Quem que ganhou? Depois você me conta.

Alguém pediu Lourenço e Lorival, eu falei, eu vou tocar uma música que eles cantam que é do Raul, Se Ainda Existe Amor. Ok, vamos encerrar a hora com o Felipe Falcão, Hoje Não É Nosso Dia, e Ronaldo Viola e Praiano Desatino, que vai também para a Dona Nena Santa Rosa. E o São Paulo acabou de marcar um gol, hein? Agora São Paulo 1, Bolívar 0, o jogo é fora de casa. Ok, o Arboleda marcou, o jogo está com 24, o gol saiu aos 22. Confirmado então, porque o juizão já deu saída de bola. Muito bem. E aqui o nosso querido Pedro Gomes, o Pedrinho da Brigada. Boa noite, meu querido MR, estamos aqui com você, hein? Abraço para você. Ok, o Cigano também. Boa noite, MR. Boa noite, Cigano. Abraço, meu querido. Felipe Falcão e Ronaldo Viola e Praiano.

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0: 22h04, eu já tenho pedido ali, chegando já a 11h30, hein? Rapaz, já não garanto mais nada antes da meia-noite, porque das 11h30 à meia-noite tem Emoções Internacional. Aqui o nosso querido Robson Lemes. Olá, boa noite, Marcelo, Renato, tudo bem? Toca Chuva, Adalberto e Adriano. Ok, meu querido, um abraço. Maria Silva já encostou para ouvir as internacionais também. Obrigado, minha querida. E vamos então, seguindo em frente, eu quero mandar uma boa noite para o Chicão, adestrador, para o Pedrinho da Brigada, para mim também e para todos os fãs desse moço aqui que deixou saudade, hein? 3, 2, 1.
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0: Muito bem, 22 horas e 13 minutos. Muita gente torce o nariz para os novos artistas, mas quando eles mostram esse respeito pela herança musical que a gente tem, que nem essa aí, a regravação de um grande sucesso do Yahoo pelo Léo Magalhães, né? E não é à toa que ele tem conquistado muita gente. E quando, que nem a Lauana gravou Escrito nas Estrelas, regravou, a Marília regravou tanta coisa boa. Quer ver uma que a Marília regravou que eu gosto muito? Ó, eu tenho original aqui, hein? Eu só vou mostrar. Aí a gente tem que dar valor, né? Isso acontece muito. O pessoal tem um respeito, né? Ó, só que música que ela gravou, ó. Só que aqui tem. Aqui é um medley. Eu vou ter que adiantar um pouquinho aqui. Deixa-me ver. Aqui.
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0: Eita, nós. Ah, eu duvido que você toque original, Marcelo. Duvida de mim, não. Dalto, muito estranho. Cuida bem de mim, hein?

Aí, 22 horas e 21 minutos, que maravilha, né? Não brinque com a paixão de Paulo e Paulino. É, a Renata lá de Wakefield falou, hoje você tá tocando minha playlist inteirinha. É a identidade, né? É a afinidade que você tem com a DBC. Ela tá lá, mas ela gosta muito da rádio desde de outros tempos, desde o início, né, Rê? É, um beijão pra você. Obrigado, viu? É, deixa-me ver uma coisa aqui. Param, param, param. Não apareceu? Peraí. Deixa eu ver se aparece agora. Também não apareceu? Rapaz. Param, param, param, param, param. Deixa-me ver aqui. Eu só estou procurando um detalhe aqui. Param, param, param. Quando eu faço assim é porque eu estou enrolando, viu, gente? Param, param, param, param, param. Vai na pasta de Natal. Aí, essa aí. É, vamos ver se aparece aqui para mim. Param, param, param, param, param, param, param, param. Ah, eu queria pôr agora a participação do nosso querido... É difícil, né? Param, param. É que é difícil de achar assim de primeira. E eu quero fazer isso ao vivo. E aí, você não dá para você fazer ao vivo, Marcelo. Por quê? Porque é difícil. Essa aí é difícil. É, mas eu sou teimoso. Pronto. Pronto. Pronto. Opa,

0: agora dá certo. Quero mandar um beijo pra Maria, chegou da academia, tá curtindo a gente. Adriano Verletti gostou de ouvir aí o João Carreiro. Aqui quem é? Roberta. A Roberta tá com a gente. Eu já coloquei você hoje, Roberto, ou não?
1: Oi, Marcelo. Boa noite, Marcelo.
0: Boa noite.
1: Tá tudo bem com você, Marcelo?
0: Graças a Deus.
1: Sim, né? Graças a Deus. Estou curtindo você, hein? Só modão, hein, Marcelo? Os ouvintes só pedem música boa, hein? Com fé, paz e amor. DBC Rádio Carinho, não esqueça não, viu?
0: Rádio Amor, não esqueço não. Ó, ó, ela gravou ainda a música do... do de Paulo e Paulino. Olha o Trajano, ó. Escuta a conversa do Trajano aí, ó.
2: Marcelo, nas internacionais se... sempre lota, né? Mas puder tocar o PHD, né? Let You Down lá. Ah, o Let You Down. Nossa, sucesso, hein? Fala a verdade. É só coisa boa, não tem nem o que pedir pra você, rapaz.
0: Eu não sei se eu tenho, vou ver se eu tenho, tá bom?

P.A.G. Depois das 11h30. Agora é só para dar água no ouvido. Fala sério, hein, Trajano? Bela pedida, hein? Depois a gente vai rolar inteirinha. Marcelo, você falou água no ouvido? É, se fosse comida, era água na boca, mas é música, então é água no ouvido. Não se mete na minha conversa, não, DJ. O negócio é o seguinte, alguém pediu alô com os meninos passarinhos, eles chegam junto com os dois filhos de Francisco.

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1: FM. 22h32, muito bem. Olha só o nosso querido cantor. Cantor, é isso aí, bicho. Tô na faxina e lavando louça. Boa noite, bicho. Boa noite, cantor. Hoje de manhã eu fui lá no Edelson ver o Moça. Fazia tempo que eu não vi o Moça. E agora o Moça tá de volta na nossa audiência aí, trabalhando, curtindo a gente. E aqui a Paulinha, voltando pra casa e te ouvindo. Um cheiro pra tu. Um cheiro pra tu também, Paulinha. Bom descanso. E o Bim, a conversa errada do Bim. Presta atenção na conversa errada do Bim. Ô Zé Roberto, presta atenção no Bim, ó.
2: Olá, Marcelão, boa noite.
1: Boa noite.
2: E que já fechou aí nas internacional.
1: Ele falou, fechou nas internacionais. Agora presta atenção no resto.
2: Toca aí, TT Espíndola, escrito nas estrelas.
1: Escrito nas estrelas na internacional. Você não bebeu hoje não, né, Bim? Precisa beber, hein? A Ambev não passou aí, não?
2: Beleza. Se der, tudo bem. Se não der, amém.
1: Ô, Bim, não é, Marcelo, é que não é internacional, mas é interplanetária, lá em cima, lá, estrelas, coisas... Ah, entendi, agora entendi, Bim, mas com a TT eu não tenho, quem me dera, eu tenho com a Lauana, mas eu acho que só depois da meia-noite. Alguém pediu Barreirito, mandando pra esposa, se eu não me engano foi o Tião do 29, né, duro eu achar, porque foi logo no comecinho, mandando pra Hillary, eu acho que foi isso. Ô Cida, foi o Tião do 29 que pediu Barreirito? Hã? Param, param, param. Deixa eu ver se a minha secretária me responde antes de eu achar aqui, porque foi logo no comecinho e são tantas emoções, bicho, que eu acabo me perdendo aqui. É muita gente, né, Marcelo? Rapaz do céu, deixe-me ver aqui. Param, param. Alguém pediu Barreirito oferecendo a esposa e eu falei assim, eu vou tocar o aqui, eu achei. É isso mesmo, ó. Boa noite, Marcelo Renato, tudo bem? É o Tião do 29. Vem aqui qualquer hora no bar comer um peixe. Eu guardo pra você. Eu queria escutar a música do Barreirito. Você escolhe, ofereço pra Hillary, a minha namorada. Eu ia tocar Cigarro, Uísque e Gelo. A Cida já respondeu, sim, foi o Tião do 29. Então, mas aí pra mandar pra namorada tem que ser uma mais apaixonada, né? É, então eu vou tocar Amaremos. Essa mais apaixonada que é essa do Barreirito não tem. Ô Zé, o que você achou do Binho aí?
3: Ô Marcelo, é. Rapaz, por isso que é bom ouvir seu programa aí, ouvir a DBC. Sabe que o Binho da minha estrela lá em cima, né?
1: Então, rapaz.
3: Rapaz, pedi essa música aí. Você tá sonhando aí, Binho? O que tá acontecendo com você aí?
1: É, deve ser abstinência. Um abraço, Bim, brigado. Vamos ouvir Barreirito, Chico Rei Paraná e Trio Parada Dura. Amaremos, tá com raiva de mim, espinho na cama.

trem, essa, vou falar, hein? 15 minutos para as 11, quero mandar um beijão para a Giane, que está sempre curtindo a gente também, obrigado. O Wilson e William de Torrinha, boa noite Marcelo Renato, Wilson e William de Torrinha, estamos sempre juntos, amigo. DBC, Rádio Carinho, Rádio Amor, obrigado meu querido. E também, ó, o jogo já está no segundo tempo, 9 minutos, o São Paulo continua, né? Vencendo 1-0 o Bolívar, fora de casa, jogo da ida sul-americana. Ok? E o gol foi do Arboleda. E quando é o Arboleda, é de cabeça, né, Marcelo? Pois é, rapaz. Muito bem. Ô, Ricardo, um abraço pra você. Alguém pediu o Cristiano Araújo. Eu falei, eu vou tocar ele junto com a Marília Mendonça. Duas estrelas na constelação de nossa saudade. Depois tem Paulo de Paula.

0: 8 minutos para as 11. Muito bem, quem acabou de chegar na audiência? Nossa querida Mata G. Ótima noite, MR. Estou de carona com os amigos. Bora lá de emoções até a uma. Deixe-me mandar também um beijo aqui para Cleusa Boldrinha, sobrinha do Rolando Boldrin, tá com a gente também. Sandrinha.
1: Boa noite, Marcelo Renato.
0: Boa noite.
1: Aqui é a Sandrinha do Jacobus. Toca uma pra nós, do rei Roberto Carlos. Você escolhe a seu gosto. Eu ofereço especialmente pra você e pra toda a galerinha que tá na escuta. Beijão. Fica com Deus. 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
0: Rádio Amor. Eu tenho a rotina pra tocar, tá bom? Valdinei, boa noite, MR. Boa noite, Ney. A Lena, irmã da Kelly. Oi, Marcelo, boa noite. Oi, Lena, beijão, brigadu. O Zé Roberto, que pediu o quarto de mansão.
2: Aí, Marcelão, valeu. Tamo na escuteira aqui. Ô, Bim, se estiver ouvindo ainda. Aí, ó, você gosta de modão aí também, essa musicona, hein? Falou, Bim, pede o aba pra ele aí, ó, depois da meia-noite, as internacionais. Aí vai ficar bem, né? Valeu, Marcelão, obrigado, hein? Vamos continuar na escuta aqui. Vamos ver até que horas, mas por enquanto eu vou demorar um pouco ainda. Tô ouvindo aqui.
0: Bom, então vamos anotar a sua sugestão. Vou tocar também o ABBA. Já tenho o PAD. O Air Supply também, pedido agora do QRA Bicudo, né? Abraço, meu querido. Ele manda aí. Cida, ele pediu para colocar Ellington. Ellington com H. Ellington e Minha Família na Oração. Ok, então é o QRA Bicudo. Aí eu não entendi, o seu nome é Ellington ou QRA Bicudo? Ou Ellington é outra pessoa aí? Aí não entendi. Coloca aí o Ellington, então é isso. Ellington e Família na Oração. Paulinha, a rotina aí sim, hein? E a música preferida aí também do casal lá do Grécia, né? É, a Paulinha e o nosso querido Val Corintiano. E o Bolívar empatou o jogo, tá com 19 minutos aos 17. Melgar, meio de campo, empatou o jogo. Agora Bolívar 1, São Paulo 1. Ok? Por enquanto ainda não é um resultado ruim, porque é fora de casa e o Bolívar dificilmente ganha aqui no Brasil. Ok? Ellington é o nome do Bicudo, então, tá certo, ele confirmou. Então é Ellington e Família na Oração, Cida. Brigadu. Eduardo Costa e depois os meninos passarinhos encerrando a hora.

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0: Agora 11 horas e 4 minutos, estamos abrindo a última hora da terça-feira, a penúltima do Emoções, entre uma e outra. À meia-noite tem o nosso Pai Nosso, e quem fará o Pai Nosso será o nosso querido Pino de Américo, né? O Julinho Botelho. Ok, e das 11h30 à meia-noite tem Emoções Internacional DBC. Teremos o P.A.G. no pedido do nosso querido Trajano, Air Supply, pedido do nosso querido QRA Bicudo, e o ABBA na sugestão do Zé Roberto, por enquanto, né? Muito bem. O Leandro Amorim mandou um áudio aí, Marcelo.
1: Boa noite, MR. Leandro Amorim de Brotas. Se possível, tá com a Tubidis aí na Internacional. E coloca o meu nome na oração e na minha família também. Todos ligados na DBC.
0: Ok, Leandro Amorim e família, Cida. Eu acho que já tá, né, na listinha de ontem, se eu não me engano. MR, manda um abraço pra Lena e pra Cleusa, irmãs da Kelly. A Sandrinha mandando um alô, então, pra Lena e pra Cleusa. Ok. Silvana Fernandes, boa noite, Marcelo. Chegando agora, só curtindo os pedidos. Beijos, beijos, minha querida. E o nosso querido o Ricardo, o homem da malmita, já abriu a malmita. Tem arroz, feijão, tem ovo, mas por baixo do ovo parece ter uma carne moída ali, hein, Marcelo? Eu não sei se é. Não sei, de repente é berinjela, sei lá. Não dá pra saber. Depois ele conta, o povo quer saber. Aldemir.
2: Boa noite, Valdir.
0: Valdir, peraí. Eu não posso ouvir o recado que é para os outros, né, Marcelo? É falta de educação, né? E aí, eu ouço ou não ouço? É o Valdemir Viana.
2: Mandou a música da Priscila Senna, das mais novas. Beleza? A Rádio Quarinho.
0: Rádio Amor, obrigado, meu querido. Vamos saber o que é que tem embaixo do oco.
3: Isso é adivinhão mesmo, hein? Carne moída empanada. Você não é fraco, não, bicho.
0: Não dá nem pra ver direito, hein? É que eu tô vendo um negocinho escurinho lá. Falei, ou é carne moída ou é aquela berinjela. Sabe quando faz aquela berinjelinha assim, bem amassadinha? Fica bom também, né? Bem curtidinha, coisa e tal. Então, bom apetite, meu querido. Vamos ouvir os Meninos Passarinhos, música de 1982. Eu não tinha nascido ainda, mas me lembro bem. Depois tem Marcos Paulo e Marcelo, Rio Negro e Solimões, com Marcos Paulo e Marcelo também. Casa de Pecados, Espelho Quebrado e Medo do Espelho.

0: Rivnegue Solimões.
1: Muito bem, agora é 11 horas e 19 minutos. Quem tá com a gente é o Sigulini Siguline. Alô, Sigulini, fala comigo.
2: Taran, taran.
1: Vai abrir a pino da granada. Cadê?
2: A raiva que eu tô, o barulho do pino da granada.
1: Abraço, meu querido. O pino, eita, a distância espelho quebrado, hein? Lindas demais. Ok, 43 minutos do segundo tempo, Bolívar 1, São Paulo 1. Jogo de ida é sul-americano, hein? Ok, agora tem Bruno e Marrone, depois Roberto Carlos duas vezes. Rotina e fera ferida.

0: 23 horas e 23 minutos. E o jogo, Marcelo, o jogo tá com nos acréscimos, hein? 48, 1-1. Bolívar e São Paulo, Sul-Americana. O juizão deu até 51, por enquanto, né? Ok. O Piassi, meu querido Piassi, fala comigo.
1: Cadê você? Boa noite. Ô, Renato, boa noite.
0: Boa noite.
1: Ô, Renato, vem por aí?
0: Bom.
1: Renato, se puder, aí nas internacional, aí, se puder tocar do John Lennon uma música aí, Imagine, beleza? Aí eu peço pra todos os ouvintes aí, tá bom? Falou, meu querido, um abraço pra você aí, viu? Tudo de bom, boa programação.
0: Obrigado, Piazza. Então vamos ter o P.E.G., Air Supply, ABBA, Bee Gees, Chicago e John Lennon. Ok, aí fechou, hein? Nem sei se vai dar tempo, mas a gente manda.

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1: Pedido do Trajano, né? Pera, perida. Agora 11h34, eu tenho que tocar mais uma ainda antes das internacionais. Mas aqui o comentário do nosso querido Luiz Roda, grande Roberto Carlos, ok. E o Cristiano acabou de mandar o áudio do paizão José de Oliveira. Estamos garantidos com o nosso tradicional bom dia do Zé de Oliveira após a meia-noite. Encerrando a parte nacional romântica, não vale a pena ouvir de novo. Patrícia e Manuela, vai pra casa.

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1: 11 horas e 38 minutos. A partir de agora, em conexão com a DBC Internacional, Emoções Internacional DBC. A música do mundo todo para todo mundo na Rádio Carinho, Rádio Amor. No programa de hoje, indicação da galera, pedi. Depois do pedi tem Air Supply, ABBA, Bee Gees, John Lennon. Mas vamos abrir com a indicação da nossa querida Renata, que está ouvindo a gente em Wakefield, Massachusetts, Chicago. If You Leave Me Now.

13 minutos para meia-noite, o São Paulo conseguiu um bom resultado lá na Bolívia, jogando a mais de 3 mil metros de altitude, empatou 1-1 com o Bolívar, hein? São 3.600 metros de altitude, é outra vida, é mais ou menos como se você chupar aí uns 5 pacotinhos de house preto sem parar e tentar dar um pique de 100 metros. É a mesma coisa. Ô, louco, muito bem. Luiz Roda curtindo a gente, a Luzia Ribeiro já garantindo sua participação para depois da meia-noite também. Ok, vamos ouvir a ABBA, Take a Chance on Me, e depois tem How Does Your Love com Bee Gees. É uma melhor que a outra.

0: How does your love? Tá aí, how deep does your love be? Quem tá aqui? Ah, o nosso querido Maurinho. Alô, Maurinho. Cadê o Maurinho aqui? Fala comigo, meu querido.
1: Boa noite, meu amigo MR. Muito linda essa música, cara. Me traz uma recordação maravilhosa. Eu não sei dizer, Tiquitinhonai.
0: Ah, o Aba.
1: Valeu, cara. Muito boa. Deus te abençoe, te ilumine. Deus abençoe todos os ouvintes da DBC. Que é a Rádio Carinho, Rádio Amor. Amém?
0: Amém. Valeu, Maurinho. Aí ele se referiu ao Aba, né? Take Intention on Me. Ok. E agora vamos ouvir o pedido do Piazzi, John Lennon, Imagine. Depois vamos encerrar com Air Supply e já já o nosso Pai Nosso.

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Meia-noite, 6 minutos, meiuca de semana, quarta-feira, 12 de agosto de 2026. É hora de falarmos com o nosso pai. O Gustavinho não chegou ainda, mas o Adão e o Flávio já mandaram a mensagem aqui, né? A do Adão: que o Senhor abençoe nossos caminhos, guie nossos passos, proteja quem nós amamos e seja sempre a nossa companhia nessa linda estrada da vida. Obrigado, Deus, por mais um dia abençoado. Amém, aleluia. Bom dia, MR. Bom dia, Adão. E o nosso querido Flávio: talvez a oportunidade que você espera não venha acompanhada de algo extraordinário. Às vezes, ela aparece como uma conversa, uma ideia, uma tarefa ou uma chance simples de fazer diferente. Tenha atenção para reconhecer o que Deus colocou diante de você e disposição para aproveitar bem. Deus te abençoe. Amém.

0: E aqui a lista que a Cida mandou, a oração vai para Dona Nena Santa Rosa, com um beijo carinhoso para Ana Santa Rosa também. A Dona Valentina e o Júlio César, o Fino que fará a oração, o Papai BJ, a irmã Regina, Léa, Jorge e Guilherme, hoje eu toquei Amaremos, né, ontem, né, e a música do Jorge e da Léa. Adélcio, Silvia e Pipoca, rau, rau, rau, para Karina também. Paulo Henrique, no pedido da Sandra, Cheyenne, o Cruz, a Cirinha Messias e a Marilda, não esqueci seu pedido não, viu, Marilda, eu vou deixar aqui, tá? O José de Oliveira, que vai falar com a gente já já, o Flávio, que mandou sua mensagem, toda a família, a Selma, Álvaro e Maria, Normando, vai tocar a sua também, Normando, Ricardo e o Neto, Cauã, toda a família, né, Ricardo? Nosso querido Morsa, o Belo, Lidiane, no pedido da Creuza, com R, Newton, Lujan e família, Nenê Pintor, no pedido do Miguel Meca, também vai para o Nenão, Venâncio e família, Wellington e família, Leandro Amorim e família, o Paulo Correia, PC de Américo, a Lavínia, Simeone de Macatuba, Mara Godoy e todos os aniversariantes aqui no PC, Lavínia, Simeone, Mara Godoy, são aniversariantes, né? Quem mandou aqui é preciso permitir. Quem que mandou esse aqui, Marcelo? Foi o Bitinha, né? Bitinha que mandou. É preciso permitir que as coisas lindas aconteçam, porque a felicidade bate na porta, mas não gira a maçaneta. Quem decide se quer que ela entre ou não é você. Ok, olha quem acabou de chegar aqui. Adivinha? Eu vou negociar. Ô, Gustavinho, o Rick Baba, ele... Deixa eu mandar aqui do Flávio para ele, copiando e colando, né? Agora vamos pegar aqui a do Adão. Cadê o Adão? Vamos mandar do Adão. Ok? Copiando e colando. Copia e cola, Marcelo. Rapaz, antigamente tinha aqui. Hã? Opa! Quem mais aqui? Mandar o do Bitinha também. Bonito, hein, Bitinha? Essa aí. Pronto, Gustavinho. Não me peça mais nada nesse resto indiano. Hein?
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0: Quem vai conduzir a oração hoje será o nosso querido Fino de Américo, né, Fino? Vamos lá, então. Deixe-me apagar um negócio aqui, senão vai sair também. Porque o áudio não para, né? Ele segue na sequência. Respire fundo, acalme seu coração e concentração. É hora de falarmos com o nosso Pai.
2: Aleluia, aleluia.
3: Que Deus e a Nossa Senhora nos proteja por mais um dia. Gratidão sempre. Pai nosso que estais no céu, santificado seja o vosso nome. Venha a nós o vosso reino. Seja feito a vossa vontade, assim na terra como no céu. O pão nosso de cada dia nos dai hoje. Perdoai-nos as nossas ofensas, assim como nós perdoamos a quem nos tem ofendido. E não nos deixeis cair em tentação, mas livrai-nos do mal. Amém e aleluia.
0: Amém, aleluia. Obrigado, Fino.

0: meia-noite, 11. Muito bem, vamos lá com a galerinha que fez a oração com a gente agora, né, Marcelo? Pois é, rapaz, pessoal já mandando aqui a sua mensagem. Deixe-me ver onde que eu tô, quem que eu sou, para onde que eu vou. Valdinei, bom dia, MR, amém, aleluia, gratidão, gratidão, é o Ney, né? Benta Bentinha, a Benta fica quietinha o programa todo, nessa hora aqui ela manda aí o seu recado, amém, aleluia, bom dia, Marcelo, Renato, bom dia, Benta. QR Abicudo, eu já toquei essa música aí, Bicudo, foi pedido do Renatinho, hein? Bom dia, MR, amém, aleluia, glória a Deus, sempre se der, toca a Estrada da Vida, já toquei. O Gustavinho, amém, tá escrevendo mais alguma coisa. Cida fez a oração com a gente também, obrigado, Cida. A Selma, amém, aleluia. Carmen, amém, aleluia. Bom dia, Marcelo, bom dia, Fino. Luzia, amém, Senhor, gratidão por mais um dia vencido, bom dia, bom dia. Nossa querida Paulinha Dodeca Santana, amém, aleluia, gratidão, bom dia, princesa, um beijão pra tu, pro seu José de Oliveira, Gustavinho, Flávio e todos na escuta, beijão, Paulinha, obrigado. O Souza, amém, aleluia, gratidão. Agora chegou do Gustavinho aqui, amém, Marcelo, Renato, 16 graus com sensação térmica de 15, o vento a 18 km por hora, ok, cada dia se aumenta um pouco, né? Bom dia, Marcelo, gratidão, Senhor, meu Deus, Jesus é amor, Roberta. O Fino, que acabou de fazer a oração, amém, aleluia, bom dia, MR, bom descanso, bom retorno, meu querido, um abraço, abraço. Maria Silva, que Deus abençoe nossa quarta-feira. O nosso querido Paulo Mariolo, bom dia, Marcelo, unidos em oração por mais um dia abençoado, amém, aleluia. Valeu, Flávio, amém, aleluia, abençoada quarta-feira você, MR, Paulinha, Cida, Cidinha, corintiana e todos os ouvintes, obrigado. Sandrinha, bom dia, Marcelo, amém, aleluia, valeu. Dirceu Matoso, bom dia, Dirceu. Ô, Flávio, quer ouvir as Galvão, forró embolachado. O que, que é o forró embolachado, Marcelo? É embolada com chachado. Essa é boa, hein? Vou colocar como segunda aqui, tá bom? Põe lá, forró embolachado. Eu me lembro a primeira vez que eu ouvi essa música. Foi aqui na DBC, eu tava no centro de São Carlos, indo lá pro Toninho Calçados. Eu saí do ar e peguei, já tava em São Carlos, já chegando no Toninho. Não, chegando no Toninho não. Foi ali depois da... Eu lembro até onde eu tava, quer ver? Depois da... Rapaz, depois do Carrefour ali, da rotatória, né? Já pegando pra ir lá pra USP. E aí... A Gabi tocou, eu tava ouvindo. Forró embolachado. Eu falei, como chama essa música, Gabi? Eu liguei pra ela na hora. Forró embolachado. Eu falei, mas olha, quem fez a oração com a gente também foi a Lene Pereira, Camutanga, Pernambuco. Obrigado, Lene. A Renata também esperou a oração. Esperei o Air Supply e a oração. Bom descanso, Renata. Cidinha Messias, bom dia, Marcelo, Renato. Que nossa fé seja a aproximação em Deus. Brigadão, Fino. Ok. Quem mandou áudio para o Marcelo Renato, dá o positivo aí que dá trabalho para fazer. Enquanto vocês dão o positivo, eu vou buscar o Zé de Oliveira, que não está tão longe. Hoje o Cristiano mandou mais tarde, ele mandou era 11h27. Vamos ouvir o Zé. Bom dia, Zé.
1: Bom dia, Marcelo Renato. Toca aí para mim, amargurada. Mercê Pacida, Gustavinho, Pacidinha Corintiana, para Paulinha, para todo mundo, Rádio Carinho,
0: Rádio Amor. Quem mais aqui? Silvana Fernandes, que Deus nos abençoe, amém, aleluia. Sil, Gustavinho, fala, Gustavinho.
2: Bom dia, Marcelo Renato, e moça, e Marcelo da Latinha, Henrique Babi, Cida Secretária, Longuina e Paulinha Santana. Eu parabenizo todos os aniversariantes de quarta-feira. Foi possível, troca se eu não tivesse do Bruno Marrone. Tchau. Bom descanso, DBC, nossa Rádio Carinho.
0: Rádio Amor, Luzia Ribeiro.
3: Bom dia, meu querido.
0: Bom dia.
3: Por favor, toca para nós Aqueles Olhos Verdes. Obrigado, tenha um lindo dia, bom descanso, Deus te abençoe grandemente. 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
0: Rádio Amor. A Cida hoje não mandou áudio, rapaz. Arilson, bom dia, MR, bom dia. Deixa eu ver aqui o que aconteceu com a Cida aqui. Não mandou áudio, mas mandou o seu amém ali, né, Cida? Muito bem. Vamos lá então, deixa-me ver aqui. Vambora então. A Cidinha tá escrevendo alguma coisa lá. O que, que a Cidinha tá escrevendo, Cidinha? Hã? Olhos verdes? Aqueles olhos verdes? Eu acho que deve ser a música do Leonardo, né? Que tem a morena dos olhos verdes, Gina Ingênua, tem aquela do vestido longo, aqueles olhos verdes, verdes, verdes. Eu acho que é a música do Leandro Leonardo, né? Que você quer, né? Não? Morena dos olhos verdes. É, aqueles olhos verdes. Quem que canta? Ô, Luzia, só pra eu. Amado Batista, acho. Eu não sei, não, eu não tenho. Precisa ver o nome certo da música, hein? Ó o Piace.
4: Ô Marcelo.
0: Oi.
4: Bom dia.
0: Bom dia.
4: Falei boa noite, depois vai bom dia. Ô Marcelo.
0: É.
4: E der pra tocar ainda aí com João Paulo e Daniel Raízes. Beleza lá pro pessoal do Ceado lá pro Lê, lá pro Thiago. Beleza, tá tudo a turminha que tá trabalhando lá, tá te ouvindo lá. Aí eles pediram pra mim pedir a música pra você. Raízes com João Paulo e Daniel, beleza? Aí o Pereira está aproveitando para descer também lá pro Carlão Gomes lá, tá bom?
0: Carlão!
4: Vai lá do 29. Um abraço para você. Tô passando em frente aqui agora, hein?
0: Aô, um abraço. Aí ele lá, ó. Bem na hora, hein? Bem na hora, aí sim, hein? Abraço, meu querido. Obrigado. Olha, já voltando, hein? Muito bem. Aqui quem que mandou um bom dia aqui? Roseli, do final 6639, área 14. Obrigado, Roseli. É, aqueles olhos verdes. Deixa-me ver se a Cida já achou aqui. Deixa eu ver. Olhos verdes, canção do Amado Batista. Deixa-me ver aqui, olhos verdes, se eu tenho aqui. Olhos verdes. Olhos verdes. Param, param. Não, não tenho. Infelizmente não. Ok? Eu não tenho, viu, minha querida Luzia de Santo André. Ó, o Ricardo mandou o seu bom dia também. A Roseli está escrevendo, Marcelo. Vamos aguardar a Roseli ou não? Hã? Então tá. Enquanto ela escreve, nós vamos ouvir músicas. Vamos começar com o pedido da Cida. Seria perfeito, uma música perfeita para a gente começar. Depois tem a Alegria das Galvão, Forró Embolachado. Já vou mandar Raízes, João Paulo e Daniel, antes que o Piace chegue em São Carlos e guarde o caminhão. Vai ter René e Raí Me Liga. Vai ter o Bruto, Amor de Outras Vidas. Chuva, da Alberto e Adriano. Escrito nas Estrelas, Lauana Prado. Meu Mestre, Jardes e Jadson. Amargurado também. Tudo o que a galera pediu aí, ok? Se der, toca pra mim. Por um minuto, Bruno Marrone, manda pro Gustavinho. É a Cidinha corintiana pedindo por um minuto. É, muito bem. Ô Cida, você não gravou áudio hoje? O que aconteceu? O que aconteceu com você? A Paulinho Bruto? Opa! Então vou ter que antecipar o Bruto também, hein? É... Vambora, então? Ó, gente, ó, que música gostosa essa do Rio Negro de Solimões, hein?

Meia-noite, 23 minutos. Meia-noite, 23. Baram, baram, baram. E aí é o seguinte, né? O Gustavinho escreveu o seguinte: Marcelo, a velocidade do vento é um teste que estou fazendo com a temperatura. Ficou bom ou não? Um teste pessoal. Eu falei, não inventa moda, Gustavinho. Quanto mais você escreve, mais eu demoro. É, a Cida falou assim que ela tá na correria lá, por isso não gravou áudio, tá ajudando o filhote. Ah, muito bem. É, ô Cida, eu vou trabalhar sábado ou vou folgar sábado e domingo, hein? Tô em dúvida. Depois você vê a escala para mim, porque o Gustavinho já tá mais preocupado que eu perguntando aqui. O Gustavinho, o Rinaldo lá do Catar mandou um alô para você. Bom dia, amigo MR. Obrigado, Gustavinho, igualmente para você. Mas eu vou repetir aqui o que aconteceu hoje no começo do programa. Presta atenção aí, o Rinaldo, que eu vou falar de você, hein? Deixe-me achar aqui, que eu vou... Param, param. Eu acho que é esse aqui, Marcelo. Deixe-me ver se... Não, não é esse, não. Ah, e agora para eu achar? Esse aqui, ó. Deixe-me ver se vai dar certo aqui. Olha o que aconteceu no programa. Nós tivemos uma participação especial no início do programa, o Rinaldo. E aí eu falei de você. Vamos ver se vai dar certo o áudio aqui.

0: Tá baixinho o áudio, mas presta atenção aí.
1: 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Júlio César, do sucesso no final dos anos 70 ali, né? 77, 78, 79. Cada consulta que você vai fazer dá um ano aqui, mas foi lançado oficialmente em 77. Em 78 alcançou um grande sucesso nacional, enfim. Júlio César, que nos deixou esse ano, né? Dia 31 de maio, com 83 anos, e essa música marcou época, hein? Ouvimos também Mato Grosso com Cláudio, Luiz Cláudio e Juliano, né? Distante. E agora o Nunca Dalvan, a versão de O Sole Mio. Quem lembra do comercial do sorvete corneto, hein? Dai-me um corneto muito crocante. Eita, nós! Bom, agora é o seguinte, né? Quando lançaram a internet, alguém falou assim, ou alguns falaram assim, vixe, é o fim do rádio. Outros falaram, aí é que você se engana, é o rádio que vai anunciar o fim da internet. Mas nenhuma coisa nem outra, afinal de contas, os dois caminham juntos e o advento da internet leva o rádio mais longe. Onde tem internet, tem DBC, FM, nós temos a Renata, que já manifestou aqui a sua alegria de ouvir tu. Ela está em Wakefield, Massachusetts. Nós temos o Longini, que fica 6 meses lá em Doha, no Catar, ouvindo a gente todo ano. O Pimentinha e Bananinha, na Nova Zelândia, longe para Dendel, quando aqui é noite, lá já é tarde do outro dia. O Abílio Presato, que está sempre viajando e está sempre em Milão, na Itália. Meu primo Gustavo Lima e a Carla, que estão na Espanha. O Abner, no Pará. A Lene Pereira, Camutanga, Pernambuco. O Rogério Macedo, Capela do Alto Alegre, Bahia. Enfim, onde tem rádio, tem DBC, FM. Onde tem internet, tem rádio. Ok? Muito bem. E aí, eu tô falando isso porque eu vou trazer agora uma participação que é de longe também. Daqui no Catar dá 12 horas de voo. Daqui em Vila Velha dá 12 horas de carro. Imagina a pé é longe, hein, Marcelo? Pois é, qualquer dia eu vou a pé pra lá. Pra quê? Pra ver essa moça. Essa moça que vai falar aqui com a gente, a primeira participação de hoje, ela tá em Vila Velha, né? Espírito Santo, curtindo a gente de montão. É a doutora Camila. Boa noite, doutora Camila.

0: eu sei que vocês não entenderam, porque, assim, eu não sou muito bom nos inglês, mas nos português eu destroio. E aqui ela falou fofurês. Fofurês com sotaque capixaba ainda. Aí fica difícil para vocês, mas como eu já falo a língua dela, ela disse o seguinte: vovô Marcelo, manda um boa noite aí pro Napoleão, pro Costelinha, pro tio Negão, um beijão pro papai, um beijão pra mamãe, meu avô lindo, maravilhoso, e toca pra mim. Olha, ela pediu 3 músicas, é abusada essa menina, hein? Ela pediu Na Rua, Na Chuva, Na Fazenda, com Christian e Ralph, ela pediu Leva, com Tim Maia, e pediu ainda o Benito de Paula, Como Eu Amei. Eu não acredito nisso. Ê, Camila, o que você não me pede, sorrindo, que eu não faça, nem que vou chorando. Um beijo!
1: Ok, quem tá com a gente é o William, lá na Nova Zelândia, acabei de falar. Estamos aqui na Nova Zelândia, na escuteira, e o fino hoje tem Palmeiras e Cerro Porteño, às 19h, ok. A Fátima tá com a gente também, o Gustavinho, daqui a pouco, Gustavinho, vou primeiro atender o Pierre, né, que no momento ele é mais importante que você, ok? Vamos jogar um forró embolachado aqui.

0: Meia-noite e 32 minutos, deixe-me ver aqui o Almeida Neto, cadê o Almeida Neto? Aqui, ó, Francisco Almeida Neto.
1: Ó, gente, que música você...
2: Oh, bom dia, MR.
0: Bom dia, meu querido.
2: Gostaria de pedir uma música aí do Alan Jackson. Qualquer um que você tiver aí na Ponta da Agulha. Porque fiquei sabendo que eu... ele tá passando por dificuldade lá e não vai poder cantar mais, vai parar. Não sei se é verdade, mas se você puder, toca uma música dele aí. Francisco Neto de Dourado, até agora escutando seu programa. Beleza? Rádio Carinho.
0: Rádio Amor. É verdade, na verdade ele já fez até o último show dele. Ele não tem mais condições de fazer show, o nosso querido Alan Jackson. Eu vou tocar, mas agora tem que ser uma que ele participa nas nacionais. Não dá para tocar uma internacional agora, né? Porque você pediu, já era mais de meia-noite. Aí a internacional é só até a meia-noite. Mas eu vou tocar uma que ele participa aqui, tá bom, meu querido? Um abraço a você. É, foi um mês, acho que foi em junho que ele fez o último show, né? Deixa-me ver aqui. A Cida mandou mensagem. Já mandei pro... Ô Cida, se apagou, mas eu já mandei pro Gustavinho agora. Não entendi porque você apagou aí. Ou fui eu que apaguei. O Rinaldo Longini, que eu acabei de falar, está lá no Catar.
3: Muito, muito legal, Marcelo. Renato, eu ouço rádio desde quando eu me conheço de gente.
0: Eita, não.
3: A DBC já vai para uns 40 anos de rádio. Lá de Jaú, eita, sempre nós ouvindo e no mundo. Então temos mais um aí, Marcelo, mais um palmeirense, hein?
0: É uma?
3: Longe da Nova Zelândia, é nós.
0: Eita, nós.
3: Parabéns, Marcelo, pelo programa, pela netinha e tudo mais. É nós, nas ondas do rádio. EBC FM, Rádio Carinho, Rádio Amor.
0: Tá amanhecendo lá no Catar agora, o Rinaldo, né? Abraço aí pra você. E aí tivemos também a participação do William, que está na Nova Zelândia. Lá já é... agora está começo da tarde lá. Deve ser umas 2 horas da tarde lá na Nova Zelândia agora. Creio eu, né? Ô, Gustavinho, eu vou trabalhar sábado, viu? Você perguntou, a Cida já mandou aqui, ó. Você vai trabalhar sábado das 9 ao meio-dia. Amanhã, DBC. Ok? Então, o senhor já está sabendo, ok? Vamos lá, agora vem a música do Piazzi. O Piazzi já guardou o caminhão, Marcelo. Você não tocou a moda dele ainda? Alô, pessoal do Ceasa, alô, Lê!

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1: 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Meia-noite, 38. É a DBC e você. Juntos como tem que ser. Ó, o Piace. O Piace não guardou o caminhão ainda, não, Marcelo. Aí, ó.
2: Ô, Marcelão, tô esperando aqui. Tô aqui, tô ouvindo aí, ó. Parei o caminhão no barracão aqui agora, tô curtindo aí o modão. Obrigado, viu?
1: Eita, nós.
2: Um abraço, bom descanso pra você depois aí. Seja um dia abençoado aí, tá bom? Um abraço.
1: Obrigado, Piazzi. Pra todos nós aí, pra Neide, viu? Obrigado, obrigado, obrigado. E o nosso querido Carlão, né? Carlos Gomes, tremendo de um locutor, voz padrão. Muito bem. Daqui a pouco eu volto para encerrar o programa. Vou encerrar agora, depois a gente já curte aqui a música do Zé de Oliveira, né? Amargurado, Tchãozão. Daqui a pouco tem o Bruto, tem Renan e Raí, Adalberto e Adriano, Lauana Prado, Bruno e Marrone, Jades e Jadson, amo por você. Amo você a pedido da Paulo, da Sandrinha. E meu mestre, Jades e Jadson também, mesmo que seja depois da uma, vai tocar o pedido da Marilda, né? O Gustavinho disse que hoje muda a fase da lua, às 14 horas e 36 minutos, de lua minguante para lua nova. Lua nova é bonita, né, Pierre? Lua nova, tem vezes que eu confundo a lua nova com a lua cheia, de tão bonita que é. Eita, nós, bem mais bonita que o Gustavinho. Qualquer coisa mais bonita que o Gustavinho, Marcelo, até uma tempestade, né, com trovão, vento, tudo, até, né? Ah, Gustavinho, o que você acha? Vambora, então, o que que vem aqui? Deixe-me ver. Fim de festa. Tem a frase da secretária, a previsão do tempo. E o fim de festa com o Zezé e a vinheta do Marcelo Renato. Tudo ao vivo aqui, a cores. Ok. Vamos lá, então. A frase da secretária diz o seguinte. Na vida... Deixe-me ver aqui. Deixa eu me colocar certinho aqui, pronto. Na vida, a gente precisa olhar em 5 direções. Para frente, para ter coragem de continuar. Para trás, para aprender o que já passou. Aprender com o que já passou. Para baixo, para manter os pés no chão e agir com humildade. Para o lado, para valorizar quem caminha junto. E para cima, para renovar a fé e confiar que Deus cuide de tudo. Uma ótima quarta-feira para todos. Bom descanso, Marcelo. Cida. Bonita, hein, Cida? Ah, manda no meu particular depois lá. Ok? Gustavinho, calma, Gustavinho. Deixa eu me despedir aqui. Tchau. Pronto. Previsão do tempo agora, então. Cadê? Como que vai ser a nossa quarta-feira, hein? Vai ser um pouco mais quente que ontem, hein, Pierre? Ó, nascer do sol 6h38 e o pôr do sol 17h55, lua nova, como o Gustavinho disse. Umidade relativa do ar entre 49% e 94%, a probabilidade de chuva zero e a mínima 14 e máxima 29 graus. Ok, 29 de máxima aí, tá bom, hein? Deixa eu ver que hora que vamos alcançar essa máxima aí. Ó, vai começar a esquentar ao meio-dia 25, às 14 horas 28, às 16 e 18 horas 29 graus. Depois começa a queda de novo. É, no inverno é assim, né? A temperatura mais alta, ela tá ali próximo do crepúsculo, sempre a partir de umas 4 da tarde, coisa e tal. Muito bem. Depois aí na primavera a gente vai ver esse comportamento do sol aí, né? Fim de festa.

Chegou a hora, eu vou embora pra cama de pijama, deixando um forte abraço pra quem é de abraço, um beijo super carinhoso pra quem é de beijo e um encontro marcado com vocês às 20 horas desta mesma quarta-feira, se Deus quiser, em mais um Emoções. Hasta la vista, baby. Adios, muchachos. Obrigado, meu Deus, por mais uma jornada de trabalho. Última a sair, por gentileza, não apague a lua, não. Luz divina pra todo mundo.

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1: Vamos levar o nosso coração aos céus. Dá glória a Deus.

Bem baixinho, Wanda. 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Foi o que Jesus falou. E o que ele pediu? Ame. 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Não só a quem te faz bem, não só a quem te convém. 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Amor é humildade, é carinho, é compaixão, é gratidão, é perdão. Ame. Ame para ser amado, perdoe para ser perdoado. Seja manso, seja humilde de coração.

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1: Alguém apaixonado aqui em Cuiabá hoje? Alguém sofrendo de amor? Você que veio pra cá tentando esquecer aquela pessoa e ainda não conseguiu. Vou dar um conselho de amigo. Se fosse eu ligava pra essa pessoa agora, essa hora. Ligava, deixa de orgulho besta. Ligava e falava assim: amor, tô morrendo de saudade de você. Não é porque eu tô no show do Cristiano Araújo, não, mas se você quiser, a gente casa. A gente namora. Se nada der certo, a gente só beija na boca, gostoso mesmo. 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Mas fica comigo. 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
1: Muito bem, senhoras e senhores, estamos chegando! Chegando para mais uma edição da Viola e a História, o programa de homenagem ao artista sertanejo, à música sertaneja, homenageando os artistas do passado ou da atualidade, artistas que estão entre nós ou não. Sempre vamos tocando as canções e contando a história de algum cantor, alguma cantora, alguma dupla, algum trio. Sempre uma homenagem diferente para você curtir, para você espairecer, para você relaxar, para você matar saudades, para você se enriquecer culturalmente com o nosso programa de rádio. 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Já já eu vou conversar com a nossa equipe aqui da Viola História, porque a gente começa essa edição com esta canção. Jean e Giovanni, convite de casamento, gente boa. Bom dia pra você.

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0: Muito bem, muito bem. Você participa aqui da Viola História, você fica à vontade, pode mandar sua mensagem. 11 São Paulo, 99361-4924. 11 São Paulo, 99361-4924. Se você preferir, manda sua mensagem no Instagram, @ Milton Bardelli Oficial. Milton Bardelli Oficial. Bardelli é B de bola, dois L's e I de igreja no final, tá bom? Milton Bardelli Oficial, segue a gente, fica à vontade para você mandar sua mensagem de áudio e de texto aqui pro nosso programa Viola e História. Te convido também, se você tem TikTok, a seguir o nosso perfil lá no TikTok, o perfil desse programa, A Viola e a História. Só para você procurar lá no TikTok, A Viola e a História. Lá você vai assistir os grandes artistas da nossa música sertaneja, com toda certeza. E lembrar daqueles que fizeram e que fazem da música sertaneja a sua trilha sonora. É, isso que é legal lá do TikTok, é que você assiste. Às vezes você ouve uma moda aqui na nossa viola, né? A gente por fala nome do cantor, tudo, mas talvez você não conheça ele visualmente, devido às modas mais antigas, digamos assim. Então é legal você ir lá visualizar no TikTok A Viola e a História, tá? Somente no TikTok nós temos esse nosso perfil aí do nosso programa de rádio. Já já eu mando alô pra você, já já mando abraço pra você, porque agora a gente vai falar dessa dupla aqui, da história de Alan e Aladim, que é uma das histórias, uma das duplas sertanejas mais marcantes da década de 80, início dos anos 90, conhecida por popularizar o gênero em estilo romântico e moderno. A dupla original era composta por Edmilson Fernandes Machado, o Alan, nascido em Ribeirão Preto em 1962, e o José Nascimento Cardoso, o Aladim, nascido em Visconde do Rio Branco, Minas Gerais, em 1956. O inusitado encontro dos dois aconteceu em 76, em um festival de música. Na época, o Aladim era jurado e deu nota zero para o Alan, para a apresentação da dupla do Alan, alegando que a sua voz seria mais adequada para uma segunda voz. No entanto, dessa crítica nasceu a admiração mútua e logo formaram uma parceria. Eles surgiram em um momento de transição da música sertaneja, ajudando a dar uma nova roupagem ao gênero, incorporando modernização e o uso de guitarras, assim como outras duplas contemporâneas. Primeiro álbum da então dupla Alan e Aladim foi lançado em 81. O auge do sucesso veio com o lançamento do quarto álbum, que trazia o grande hit Liguei para Dizer Que Te Amo. Isso já foi no final dos anos 80. Essa música os colocou entre os principais nomes da música sertaneja na época, consolidando a sua popularidade com canções românticas. Infelizmente, a dupla original terminou em 1º de outubro de 92, quando Aladim faleceu prematuramente aos 35 anos de idade em Mogi das Cruzes. Foi vítima de uma parada cardíaca após complicações decorrentes a um procedimento odontológico. A dupla Alan e Aladim segue com uma nova formação. Pouquinho da história de Alan e Aladim. E a gente ouve, claro, esse super clássico do final dos anos 80, ó. Liguei pra dizer que te amo. Bom dia!

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0: Viola História, Teodoro e Sampaio, Garanhão da Madrugada.
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0: Bora mandando alô pra você, mandando abraço pra quem tá com a gente, amiga Silvana tá com a gente, alô Silvana, bom dia. Alô Marcinha, Baiana, Cidinha, Cleuzinha, tamo junto minhas amigas, abração pra todos aí, ótima manhã pra todo mundo. Quem mais tá com a gente? Quem mais tá com a gente? É o Vinícius Leandro, mandando aquele bom dia, tá ligado aqui na nossa Viola História, mandando um alô pro pessoal da Louca Solda. Tamo junto, meus amigos. Bom dia pra todos aí, viu? Valeu, Vinícius. Abração pra galera. Obrigado pela audiência com mais uma edição da Viola História. Valdeci Veloso, tá lá em Jaboti, terra do morango, no Paraná. Grande, Valdeci. Abraço pra todo mundo aí no bairro Pires, curtindo a nossa programação, curtindo a nossa Viola História. Ótimo dia pra todo mundo. Obrigado pela audiência, viu? Abração, Valdeci. Tem áudio.
2: Bom dia, Milton Bardelli. Yeah. Santos, Cornélio, Procopio. Estamos passando aí pra registrar audiência na Viola na História, Milton. Alô pra nós aqui em Cornélio Procopio, Nortão do Paraná. Meu amigo João Pedreiro, meu amigo Valdir Bernardino. E a Rosa, tô fã número um aqui em Cornélio Procopio. Ô, Milton.
0: Oi.
2: E o meu pai Aureliano. Tá todo mundo aqui curtindo o programão da Viola da História.
0: Tamo junto, meu amigo. Tamo junto. Abração pra todos aí, Jaime. Obrigado pela audiência, viu? Um abração pra todo mundo aí que você mencionou. Tamo junto no rádio. Amigo Russinho também tá com a gente. Tá mandando. Tá acompanhado, na verdade, mandando bom dia do irmão João Carlos e da esposa Ana, que estão sintonizados aqui na nossa Viola História, né, Russinho? Abração pro João Carlos, pra Ana, pra você, pra todos aí curtindo a nossa programação, tá bom? Então, obrigado pela audiência de todos e simbora de moda! Rapaz, ó, modão, ó. As gargantas de ouro, ó. Esquina do Adeus.

na história, Liu e Léo, classicão, IP e o Prisioneiro. Falar pra vocês de Liu e Léo, essa dupla formada pelos irmãos Lincoln Paulino da Costa, que nasceu em Itajubi, em 7 de agosto de 1934, faleceu em Ibiraci, em 5 de agosto de 2012. E o Walter Paulino da Costa, também nascido em Itajubi, em 2 de abril de 1937, faleceu em São Paulo em 16 de maio de 2019. Os dois irmãos decidiram vir para São Paulo para trabalhar numa metalúrgica. E aguardando para assumirem esse trabalho, eles foram assistir à festa de aniversário do programa Brasil Caboclo, na Rádio Bandeirantes. Era um programa de auditório que ia ao ar diariamente às 7 horas da manhã. Naquele programa, os radialistas tomaram conhecimento que aqueles dois visitantes eram irmãos do Zico e do Zeca e primos de Vieira e Vieirinha, que já eram duplas famosas. E aí pediram para que aqueles dois irmãos cantassem uma música. De agrado geral, marcou-se ali mesmo a estreia para o dia 5 de novembro de 57, no programa Novidade Sertaneja, apresentado pelo Zacarias Mourão. Com o término do compromisso na Rádio Bandeirantes, se transferiram para a Rádio 9 de Julho. Depois foram para a Rádio Nacional, permaneceram lá durante muitos anos e depois foram contratados pela Rádio Record, onde participavam do programa Linha Sertaneja Classe A e paralelamente de programas na TV Record. Em 78, eles criaram o selo Tocantins, onde lançaram vários artistas e a própria dupla. Ao todo, somam-se 32 LPs e 17 CDs. Tá aí um pouquinho da história de Liu e Léo na Viola e História. E a gente ouve a rainha do rodeio, Jaine. Você

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0: aí, mais um super clássico aqui na Viola História. Léo Canhoto e Robertinho, vimos juntos. A Gaivota! Muito bem, senhoras e senhores. Chegamos ao final de mais uma edição da nossa Viola História. Agradecer demais sempre a sua audiência com o nosso programa de rádio. Mandando alô aqui pra amiga Conceição, né, que tá com a gente aqui curtindo a nossa programação. Lupércio também com a gente nesta manhã gostosa, curtindo aqui o especial da boa música sertaneja do Brasil, em nome do nosso poderoso Creme MD. 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Agradeço demais a sua audiência com mais uma edição da Viola História. A todos, muito obrigado e...
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2: Pai nosso que estás no céu, santificado seja o teu nome, venha o teu reino, seja feita a tua vontade, assim na terra como no céu. Dá-nos hoje o pão nosso de cada dia. Perdoa as nossas dívidas, assim como perdoamos aos nossos devedores. Não nos deixe cair em tentação, mas livra-nos do mal, porque teu é o reino, o poder e a glória para sempre.

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Olá, bom dia, bom dia. Oi, gente maravilhosa, gente amiga. Estamos chegando, é mais um Porteira. Hoje é quarta, coração cheio de tuque, tuque, tuque. Muito amor e paz, minha emoção, você que me traz. A nossa preferida. O Rumo 36 anos.

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1: Olha aí, bom dia, 6:04. Chegamos por aqui. Bom dia, gente querida. Bom dia, gente amiga. É o Porteira. Hoje, quarta-feira, dia 12 de agosto de 2026. Temperatura, ó, frio, hein? Frio. De novo, 16 graus, né? Tomei aquele banhão gostoso. Vou tomar aquele cafezão que a Rê preparou também. Mas coloquei a blusa, viu? Então, você também. Você não toma aquele banhão e sai aí, né? Nesse arzinho, nesse ventinho, os coqueirinhos, deixa eu ver. Estão balançando, viu? Estão balançando por aqui. Não igual a ontem, né? A ontem, mas... hoje estão balançando também. Então você sai aí do banho quente, aí toma aquele arzinho e atchim, atchim, né? Ai, ai, nariz começa a escorrer. É verdade, não é? Então falando certinho, tô. Então tá bom, se cuida aí, viu? Pra você que enfrentou a madrugada, um bom descanso pra você. Pra quem vai trabalhar, um banho pra despertar, um café gostoso. E não esqueça, não, de agradecer a Deus por mais um dia. Obrigado, São Carlos, obrigado, Ibaté, obrigado toda a região, você pelo aplicativo também, que acompanha o Porteira. Eita, programa bom, hein? O zap para você participar, 16-3307-1011. Bom dia com alegria! Olha a hora, gente, olha a hora, 6:05. Trio Parada Dura, último adeus.

0: que maravilha, bom dia pra você. Ô, meu amigo Pedrinho Campeiro também, bom dia, hein, Pedrinho. Aí, Daniel, Pedro Pinto e Zé da Estrada, Mágoa de Boiadeiro. É, no porteira, ué, a rodovia já tá aquele fluxo, né? Não tanto, né? Mas já passou van, automóvel, caminhão, é, motoqueiro também que vai pra lá, vem pra cá. Muita atenção, viu? Muitos acidentes acontecendo na rodovia. Nas cidades também, né, gente? Gente perdendo a vida aí em acidentes. Então, muita atenção, viu? Celular e direção não combinam. Também álcool e direção também não combinam. Muita atenção, dê valor à vida, tá bom, ó? Aí, meus amigos do sítio, na chácara, na fazenda também, aquele bom dia muito especial pra vocês aí, tá bom? Vamos lá, 6 horas e mais 14 minutos, que tá um toque especial no seu cardápio. 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Aí, meu amigo Mido, sucatas e usados, acorda cedinho, também acompanha a gente, né? Obrigado, bom dia. Meu amigo Graia também, ô Graia, a Rosilito, da família, o Grainha, o Heitorzinho, né? Bom dia, viu, Graia? Uma ótima quarta-feira para vocês, um ótimo trabalho também. 6 horas e mais 16 minutos. Meu amigo Márcio Baltazar, lá da Futec, você tá bom, meu querido? Um grande abraço para você também, viu, Baltazar? A Elza também, oi, Elza. Aquele abraço pra ti aí, obrigado. Vai enviando seu recadinho pra nós aqui no 16-3307-1011. Minha amiga Zildinha também tá por aqui, Zildinha.
1: Oi, meu querido, bom dia, Zildinha. Uma ótima quarta-feira, que a luz divina ilumina teu caminho.
0: Amém, nesse querida,
1: dia.
0: Amém.
1: E que seja um dia de descanso merecido, cheio da paz.
0: Opa.
1: E muitas bênçãos a todos nós. Bom dia, bom dia. Beijo no seu coração da Regina. Rádio Curinho.
0: Rádio Amor, beijão pra você também, aí, tá? É Ronaldo Pazian, meu amigo Ferruge também. Opa, Ferruge, você tá bem? Manda um alô aí, tá dado. O Marcel de Sala, também o amigo Luiz Carlos. O Rock dos Santos, também volume do rádio bem alto. O João Português, meu amigo Marco Ferrarese. Deus abençoe, Marco. E um bom dia, o Zelão Crepaldi também. Obrigado, viu, Zelão? Forte abraço para você, meu querido. Obrigado sempre pela audiência. Acorda com a gente aí. Cigano de Bocaina. Ô, Cigano. Ó, os corações aí fazendo tuque-tuque-tuque. Valdineia Cita, bom dia.
2: Bom dia, Israel. Uma excelente quarta-feira para você, para Regina. Que Deus abençoe seu dia.
0: Obrigado.
2: Mandar um beijão pro maridão, Zé Cita, que já tá na luta desde as 4 da manhã de Uber. Que Deus abençoe. Beijo, Valdineia Cita.
0: Opa, beijão para você também aí, para todo mundo. Zé Cita. Pessoal do Uber, Luiz Júnior, também o Almir, abraço, gente querida. Quem mais? Ô, meu amigo, você tá sumido? Você tá sumido? O que que aconteceu?
3: Bom dia, Tuk Tuk.
0: Bom dia, sim.
3: Manda um alô aqui pra Lurdinha. Manda um alô pro Guidini.
0: É.
3: Guidini Serradeiro. Estamos aqui ouvindo o seu programa.
0: Opa!
3: MCFM, Rádio Carinho, Rádio.
0: Rádio Amor. Depois você me explica no particular por que essa sumida, meu amigo, hein? É, você desapareceu mesmo, hein? Ô, Claudinha, é Cláudia, é isso? É a Ju, né? A Ju usa é isso? Vamos ver. Vamos ouvir se é. Vamos ouvir.
4: Ô, tio. Oi. Coloca pra minha irmã Ciana a brisa que vem chegando, por favor. Pra todos os pais e pro seu que é papai também.
0: Tá bom, querida. Bom dia pra você aí. A Rose. A Rose já deu intimada, já pegou a senha. E agora ela vai fazer uma oferta de uma música aí pra filhona, é isso, Rose? Bom dia!
5: Bom dia, homem da alegria.
0: Opa.
5: Rose do Jardim do Bosque, toca a música. Rick Renner, filha, vou mandar principalmente para minha sobrinha Valéria, que está fazendo aniversário hoje.
0: Opa.
5: Que Deus dá muita saúde para ela, muitos anos de vida. Quero dizer que eu amo muito ela, tenho orgulho de ter ela como minha sobrinha. Valéria, parabéns, beijão, te amo. DBC Rádio Carim.
0: Rádio Amor, Valéria. Ai, que alusão da titia que te ama, hein? Parabéns pra você, em nome da equipe DBC, toda a família, viu, Valéria? Deus te abençoe, muito sucesso, tudo de bom e muitos anos de vida. 6:19.

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1: É o ponteiro não para, 6:23. Repetindo a hora porteira, 6:23, bom dia.

Ayascargantas de ouro do Brasil, Milionários é rico. Tempestade de paixão, ensino em York, ó. É moda pro coração fazer tuque, tuque, tuque, não tem jeito, hein? São 6h28, gente, 6h28.

0: 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O Ernesto Martinelli, domingão ele manda lá, ó, é produção da minha horta, aí é aquela caipirosa limão, outra caipirosa de maracujá, beleza, hein? Aí ele manda, é doce que nem mel, ó, o pica-pau passando por aqui também, bom dia. Leandro Zóia, aquele abraço, Ivan Biancone também, um bom dia pra vocês, um bom trabalho, hein? 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Obrigado aí. Ô Lula, você tá bom, meu querido? Bom dia, vizinho da rádio aqui. Ele e a esposa Nalda e o Mata também. Aquele abraço.
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0: É quarta-feira. Alô, Claudinho, do Quarteirão da Alegria, também bater bom dia, meu amigo. 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Meu amigo Tuta, Vila Prado também. Bom dia, viu, Tuta? Aí, meu amigo, bom dia pra você. Estamos sempre firme aqui na Rádio Carinho Vale Amor e mandando aquele alô sempre muito especial pra você, ouvinte número um, agradecendo sempre o seu carinho e a sua audiência ligadinho com a gente. O Reginaldo Souza, ô Reginaldo, bom dia, meu querido. Você tá bom? Nós aqui da Fazenda Barra, pessoal bacana do 29, pro Vaguinho da Fazenda Jacutinga também. Meu amigo Reinaldinho da Cocada, a Simone, toda a família também, um grande abraço. É verdade mesmo? É verdade, Reinaldinho? Você perdeu uns 20 quilinhos? É mesmo? Parabéns. Reizinho, bom dia, meu amigo.
4: Bom dia, Israel de Oliveira.
0: Opa.
4: Aqui é o Reizinho do Araguai, a Crista Feia, com Teodoro Sampaio. É desse jeito, nessa quarta-feira deliciosa. Rádio Carinho.
0: Rádio Amor, valeu, Reizinho. Mas você tá numa tranquilidade aí, meu amigo, ó.
5: Aqui é o Vozão, ó.
0: Ó, tá sossegado, hein, fazendo aí uns exercícios. Isso é bom demais. Marcia Aragão, tudo bem aí, querida? Bom dia pra você também. Pablo do Gesso, aquele abraço, obrigado pela mensagem. O Paraguai também, é quarta-feira já, hein? Vitor tá por aqui mandando um abraço pro pessoal lá do Golfe. Abraço, pra cima, foguetão terreno, não mesmo? Então tá bom, Vitor. O Carlos Almeida também tá com a gente, ele e a esposa Lúcia, né? O Nardo, bom dia, Nardo, bom dia.
6: Bom dia, tuque-tuque, que Deus abençoe o senhor.
5: dia, Tutuque. Família do Thiago Frosueli, doutor Walter Frosueli. Manda um abraço pra Didão, pra Bibi. Toca uma moda pra nós. Amado Batista, Folha Seca, Rádio Carinho, Rádio Amor.
0: Rádio Amor, obrigado, querido. Obrigado, Ademir da Alamo, todo o pessoal da Alamo. Osmarzito também, tchau, obrigado. Obrigado, André Miqueloto de Torrinha. Abração, povo daí. Maria Luzia também, lá de Santo Eudócio, abraço pra mim, pra Rê, abraço nosso pra você. Danilton, tudo de bom pra você também, meu amigo, bom trabalho. Bom dia, Israel, é o Zé Gouveia por aqui. O Rony do Cruzado também tá firme. O Neto da Vila Jacobucci, alô Neto, acordou cedinho, mandando abraço pra você, Carlinhos Sereta. Pediu pra lembrar você do peixe, bom dia. Oi, Neuza.
6: Ouvindo essas modas. Mais que bonita. Bom dia, Tuque-Tuque.
0: Bom dia,
6: família DBC.
0: É isso aí.
6: Tô aqui ligadinha já em você desde as 5 da manhã.
0: Que beleza.
6: Ouvindo essas modas. Mais que bonitas. Modas que remetem a gente a uma... A nossa infância, o nosso passado. Muito bom.
0: É isso aí, muito bom. Eu também curto bastante. Cida Miqueloto. Aniversário, como é que é? Hoje é aniversário do André. Que tenhamos um ótimo dia, tá bom? Felicidade aí, André. E abraço aqui do Tuk Tuk também, Deus abençoe, tá? Cleusa, bom dia pra você, viu, Cleusa? Abílio Banzato também tá aqui. Osmar Sonquini, bom dia, Osmar.
7: Bom dia, meu amigo Tuk Tuk, tudo bem com você, meu
0: Graças
7: querido?
0: Graças a Deus, meu amigo.
7: Quarta-feira pra você, fica com Deus. Tuk Tuk, toca pra nós aí, Jacó, Jacózinho, o Cachaceiro. Vamos mandar essa música lá pro nosso amigo Gilberto. Ele tá meio apagadão, né?
0: DBC, tá meio quietão,
7: Rádio Carinho.
0: Rádio Amor, eu mando bom dia escrito, ele já manda, viu Osmar? Ele manda assim. Pessoal aí da van do Cacá, bom trabalho pra vocês aí. Eu escrevo, ele manda o tuque-tuque. Eu não tô enxergando direito, eu operei da catarata, né? É, manda um áudio. Aí tem que mandar. Gilberto, bom dia. Tá sim, homem, viu? Viu, Osmar? 6h35, a Ângela também, que gosta dessa moda, né, Ângela? Beijão pra você, pros parentes, o Fabiano, o Luizão, também a Silvana.
8: As mãos em cima, assim, passando energia, todo mundo com a gente.
0: Vitor e Léo.
8: Pra ficar bonito.

0: maravilha, bom dia, ô pessoal bacana, ligadinho também, o Desidério, a esposa Rosângela, toda a família, um lindo dia pra vocês também, tá bom, Serginho? 6:43, é o Porteira DBC, já tem Valdir Zamparian por aqui, pra que comprar se é melhor lugar? 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Edilson Róis, também o Rodrigo, aquele bom dia especial para vocês, meu amigo. Muito obrigado aí pela audiência, tá firme sempre com a gente aí, né? Obrigado, são 6:44. Claudinho, também do Quarteirão da Alegria, tá ligado? Meu amigo Marcelo do Saai, a Letícia. Obrigado, Mola, também. Bom dia para vocês. É a sertaneja de coração e vamos nós. Vamos por aqui nessa quarta-feira gostosa. O sol já deu uma saidinha, olha lá. Já tá apontando a cara, trazendo, se Deus quiser, muitas bênçãos pra nós, né, gente? Nezinho da Cabaceira, bom dia, meu amigo.
1: Bom dia, meu amigo Israel Oliveira, aqui Nezinho da Cabaceira, manda louco da Cabaceira, manda coisa pro Jair Velho, pro Dario, pro Sol, pro Sol Gnose, meu companheiro Mercedes, pro Morais, meu coisa pro Vander aqui no Vlogs. Tudo ouvindo de BCC da rádio, meu amigo, depois do programa, Rádio Carinho.
0: Rádio Amor, obrigado, querido, tudo bom pra você também. Alô, Jô, bom dia pra você também, ótima quarta aí. A Maria Helena, bom café da manhã pra você. Oi, Roque.
2: Bom dia, Toquito.
0: Bom dia, meu amigo.
2: É o Roque Ferreira.
0: Opa.
2: Manda um Leonardo Zé Rico pra nós aqui no Partinho Doce da 51. Tudo de bom pra vocês, é uma quarta-feira abençoada pra todo mundo aí.
0: Amém, meu amigo.
2: E BBC, Rádio Carinho, Rádio Amor.
0: Rádio Amor, valeu.
2: Manda esse correio pra nós aí.
0: Tudo de bom pra você, meu amigo. Oi.
3: Bom dia.
0: Tudo bom dia, Zé Paulo.
3: Estou passando já vocês hoje. Uma feliz abençoada quarta-feira. BBC, Rádio Carinho.
0: Rádio Amor, Neza Morella. Também bom dia pra você, Neza. Carlinho Sereta. Mandando uma ótima aí quarta-feira pra nós, né? Aquele lindo dia. O Gelson, o melhor quarta-feira, o melhor quarta-feira, né? Terça-feira não, né? Quarta-feira, né, Gelson? Hã? Eita, programa bom, né, meu amigo? Rodrigo Prado também, bom dia, meu amigo, Tuk-Tuk, família toda, né? Escuta, Ana Paula, Miguel, Letícia, Bianca, a netinha Luiz e Rodrigo Prado de Dois Córregos, fica com Deus, amém. Olha que coisa linda de criança aí, né, meu amigo? Grande Rodrigo. Pedrinho Campeiro, alô aí pro Baia. Hoje vai ajudar no descarrego aí da lenha, é mesmo? Então tá bom, tem que ser esforçado aí, meu amigo, pra aguentar o Pedrinho Campeiro, hein? Oi, bom dia! Aqui Aline Rodrigues de Trabiju. Como é que é? Ah, tá. Eu já estava com muitas saudades de conversar com vocês. Meu celular tinha caído no rio. É mesmo? No rio Tietê pescando? Nossa! Mas graças a Deus consegui outra. O

0: puta aí, Maria Luísa, esse homem não vai voltar mais pra cá, hein? Ele tava, como é que é, a Bosqueta lá, né, Lambosqueta, eu não sei o nome dela direitinho, tava com ela, mandou uma foto, que coisa, hein? Ô, Noli, aquele abraço, o bicudo, como é que tá, rapaz? Não levou você nessa parada, hein? Essa ele deixou você em casa, hein? Oi!
1: Oi, Israel, bom dia.
0: Oi, Margarida.
1: Você tem uma linda abençoada quarta-feira.
0: Amém, querida.
1: Pra você, pra Rê.
0: Uhum.
1: E todos os ouvintes. Fica
0: tá
1: com
0: bom.
1: Deus, Rádio Carinho.
0: Rádio Amor, abração pra todo mundo aí também. Fala, Wilson.
2: Israel, eu crio ele, Torrinho. É contigo, amigo. Rádio Carinho.
0: Rádio Amor, bom dia, valeu. A preguiçosinha aqui. Agora é 6h47, será que ela acordou? 6h47?
3: É tuk-tuk, bom dia, tô acordando. Fica com Deus,
0: Rádio Carinho,
3: Rádio.
0: Rádio Amor, tá bom dia. Olha o recadinho da mulher do celular.
4: Agora não vai ser mais o Tietê, não, né? Vai é pro jacaré pescar.
0: Ah, que beleza. Mas não vai perder outro celular lá, não, hein? 6h49, Bruno Marrone, dormi na praça. Eu dormi, foi na beira do rio, perdi o celular, você viu?

Bruno Marrone, dormi na praça. Caio Generoso, bom dia. Cleusa Negrizioli, aquele abraço. Obrigado, Caio Generoso. Também o Benedito Cunha. Forte abraço pra você, finalzinho do programa. Que pena, não vai dar tempo de ouvir seu áudio aqui, meu amigo. Mas desejando pra você um ótimo dia, tudo de bom, agradecendo o carinho, tá? Reginaldo Pé de Ferro também mandou pra mim aqui, meu Martinelli. Quer que eu vou ver o Gaivota e jogar uma sinuca com ele lá. Não é, Zé Brilhante? Alô, Cipriano, abraço. Chegando por aí, Valdeza Maria com o show da manhã. Depois, hoje, tem Kelly Melrin. E a gente agradece o carinho. Até amanhã, se Deus quiser, a partir das 6 e pouquinho, estamos aqui juntinho com você. Abraço, Deus abençoe o dia de todo mundo. E minha última, Patrícia Manuela, vai!

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2: Bom dia, meus amigos. Bom dia, gente querida de São Carlos e desta imensa região. Bom estarmos juntos aqui pela DBC nesta manhã de quarta-feira. Quem vos cumprimenta é o padre exorcista Jonas Mateus. 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

0: 4, bom dia, bom dia! Já estamos na quarta-feira, hein? Que é isso? Hoje, 12 de agosto.
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0: Com carinho, com amor, fazendo o que gosto na Rádio Quemo. Pra você e por você que é muito especial. Você deixa, eu posso. Até a chegada de Kelly Mary e a nossa Manhã DBC. Hoje, quarta-feira.
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0: Aniversariando hoje, parabéns, felicidades, hein? Muita paz, saúde, a proteção do nosso Deus de bondade, chuvas de bênçãos e cuide bem da plantinha chamada vida. Feliz aniversário. 75 de prima, te mandar um beijo aqui pra Gina G. Um dia lindo pra você também, uma quarta abençoada aí, viu? Pablo do Gesso, só na água mineral. Tá com sede? Água mineral, água mineral, água. Ah, é isso? É, Pablo do Gesso, hein? Você vai longe assim, viu? Vai longe. Seguindo de Boqueira, bom dia. E deixa eu mandar um abraço pro meu querido nego, né, nego? Nego da Unimed. Viajamos juntos hoje, né? Viajamos juntos hoje. Um abraço, nego. Bom trabalho aí pra você, viu? E tava ouvindo o tuk-tuk no celula, hein? Tava ouvindo o tuk-tuk no celula. 76. Na Rádio Carinho, Rádio Amor. As

7h12 de Paulo e Paulino. Os mais amados do Brasil, Estrelinha. E começamos bem com minha volta às gargantas de ouro do Brasil. 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
1: O seu signo.
2: Áries.
0: Reinvente a vida. Nessa tarde, um eclipse solar total na sua área do amor, dos filhos e da criatividade inaugurará um lindo ciclo com fortes emoções. Um projeto autoral, uma paixão ou um plano de família ganhará contornos definitivos nas próximas 4 semanas. Uma ideia brilhante chegará em uma conversa ou pelas redes e mudará seus rumos aí, hein? Siga o que o coração mandar, Áries. Verde para hoje, número de sorte 3.
2: Touro.
0: A casa e a família passarão por uma virada importante com o eclipse solar desta tarde, marcando o começo de um ciclo com mais conforto, autoestima e segurança. Mudança de endereço, reforma ou uma conversa definitiva com um parente poderá impulsionar a vida em uma direção mais atraente. Cuide do seu porto seguro com carinho e invista no seu bem-estar. A cor é amarelo, número de sorte 33.
2: Gêmeos.
0: Cultive emoções e pensamentos positivos e dê a largada em um ciclo de maior produção intelectual e de trocas relevantes. Conversas com irmãos, vizinhos ou colegas poderão redefinir seus planos. Com Mercúrio e Urano em sintonia, ideias geniais e respostas virão rápidas e certeiras. Um curso ou uma viagem entrará em pauta. Suas palavras terão grande poder hoje. Azul é a cor. O número de sorte 0.
2: Câncer.
0: Alô, alô, dinheiro, valores e autoestima entrarão em um ciclo inteiramente novo com o eclipse solar desta tarde. Você poderá finalizar aí um contrato financeiro e firmar outro, negociar com diplomacia e maturidade, decidir investimentos futuros e garantir mais recursos. Aumente o seu preço, um insight apontará o caminho. Marte em seu signo trará atitude. Parta para ação, viu, Câncer? Cor para hoje, prata, número de sorte 22.

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3: É um prazer a mais, 7h25. Jô, bom dia, querida. Dia lindo pra você aí, viu? Vovó do Leonardo. Alô, Noli, aquele abraço, bom dia. Passei ontem em frente a Deca. Noli tava cabisbaixo, né? Tinha, não sei se era o Renato, né? O cabecinha branca lá, hã? O cabecinha branca, hã? Como diz o Banana, essa o cabeça branca lembra, né? Essa o cabeça branca lembra. E aí eu passei lá em frente a Deca, o Noli cabisbaixo, pensativo. Não sei o que estava acontecendo, não, hein? Ô, Tiaguinho, bom dia. Santa Felícia. É, bom dia, meu querido. Kleber quer saber onde vende o Beren Life. Você tá onde, Kleber? Hã? Você tá onde? Eu já mando pra você já, viu? Márcio, um beijo. Tá lá no Bicão curtindo a gente? Obrigado pelo carinho aí, viu? Meu amigo é o Vécio. Como é que é a história aí, o Vécio? Bom dia, Valdir, tudo bem? Como ninguém se lembrou do meu aniversário, estou me parabenizando e desejando muita saúde e felicidades para mim mesmo. Muito obrigado. Ô, é o Vécio, parabéns para você, viu? Feliz aniversário, muita paz, saúde. Que Deus o abençoe grandemente e cuide bem da plantinha chamada vida. Ô, moça do Bum da Record. Bum da Record. É, vai voltar ou não vai voltar o Bum da Record, hein, moça? Tá passando cine maior lá, uns filmes chatos, tem que ter Bum da Record, né? Moça do Bum da Record. Recado pro Elvésio, por gentileza. Bomba desativada. Não é assim. É outra coisa. Atenção, Elvésio. Dê uma olhada no seu celular. Ah, tem um recadinho pra ir lá, moça? Repita. Atenção, Elvésio. Recadinho no seu celular. Muito obrigado, moça do Boom. Deixa eu ouvir aqui o Jotinha. Fala, Jotinha, querido. Tive o prazer de encontrá-lo no Rancho das Mulas, no sabadão. Gente boníssima demais. Amigo desde os tempos da Parmalat, não é não? Bom dia.
4: Bom dia, Valdir, começando o programa animado, hein?
3: Sempre.
4: É nóis. Tá de parabéns, meu querido.
3: Obrigado.
4: É assim mesmo.
3: Obrigado.
4: Muito querido. Ótimo e um bom trabalho pra você e um bom dia também.
3: Amém, Jotinha.
4: E como é que ficou de festa lá? Tudo de ordem?
3: Foi bom demais, rapaz.
4: Valdir, esqueci de pedir a música, meu querido.
3: Peça.
4: Toca pra nós aí, aquela parede.
3: Deixa comigo, Jotinha. Como diria aquela vinheta da antiga Morada M, né? Peça sua música pro telefone. Nayara, um beijo, querida. Oi, Valdir, bom dia. Estou ligadinha na melhor. Um beijo, querida. Que Deus abençoe, viu? Um dia lindo pra você, pra toda a família Moreira Supermercados aí, viu? Obrigado pelo carinho. Zé Paulo, cadê o Zé Paulo? O nosso palmeirense. Vai, Zé Paulo, bom dia. Cadê você, Zé Paulo?
5: Bom dia, corintianismo, bom dia, Jambaiá. José Paulo, vim para Laranjeira, estou passando já vocês ouvindo. Uma feliz e abençoada quarta-feira. Dê besteira, ganha.
3: Rádio Amor. Quem mandou recado para mim aqui foi o Lucas da Itá, hein, Lucas? Saudade de ser rapaz. Bom dia, Luquinha. Diga aí.
6: Fala,
3: Zamba!
6: Quarto, hein, Zamba?
3: Quarto!
6: Quarta-feira,
3: dia da balança.
6: Abençoada.
3: Amém.
6: Zamba, toca uma bruta pra nós. 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
3: Rádio Amor. Um abraço, meu querido Lucas, a Itai, o Zé Lucas, a Manu. Deus abençoe o dia de vocês aí, viu? 7h29, manda um abraço lá pro Dedê. Alô, Dedê. Casa de Carnes Continental, Cidade Jardim, ali na Avenida das Gardênias, 465. Um abraço ao Dedê, a Andréia, o Bruno, o Vitão. Também o Luizão, um abraço, Ivan Ivanzinho, Ian, Deus abençoe o dia de vocês aí, viu? Um dia lindo. Também a Ivone, Érica, Ivani, Luiz Paulo, Lia, Gabriel, Natália, Juninho do Açaí, Juliane, Anica, Juan, João Lara, a Heleninha, alô, alô, Fernanda Amarelo, Dona Romilda, João Paulo André, Luana, Luana e Danilo, Danilo que é irmão do meu querido Lucas e cunhado. Cunhado do Bruno e genro do nosso amigo Ivan. Um abraço pra vocês aí, Deus abençoe grandemente e obrigado por esse carinho, por essa audiência. Ô, meu querido Elvércio, você tem que ligar no fixo 8h33, viu? 8h33, você liga no fixo, que é o mesmo do zap. 16-3307-1011, tá? Liga no fixo, que tem a linha aberta pra vocês se inscreverem pro bolo do aniversariante. 10 da manhã, a Kelly Mary fará o sorteio e depois Júlia Moraes faz a festa na sua casa, no seu trabalho, em nome de Glass.

2007, Mocoque Paraíso. Inventaram o sucesso. Você viu o que deu, né? Aquela parede. Mato Grosso Matias, tentei te esquecer. 7h37 agora. Como é gostoso, né? Você começar o dia com energia, com alegria. Não é? É. Hoje eu fiz um Cup Notes agora de manhã lá em casa. 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

0: para as 8. 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
1: O seu signo.
2: Leão.
0: 7h44, Leonino! O eclipse solar total que acontecerá em seu signo nessa tarde marcará o recomeço mais importante dos últimos anos, com clareza sobre quem você é e sobre o que quer daqui pra frente, tá? Renove a imagem, o visual, a postura e deixe para trás um papel que já não faz mais sentido. Uma notícia inesperada acelerará um plano que parecia distante. Que tal você se reinventar um pouco, hein, Leonino? Hoje a cor é creme, número de sorte é o 8.
2: Virgem.
0: Área mais reservada do seu mapa receberá o eclipse solar nessa tarde e fechará um ciclo que tá longo, hein? Um assunto que você carregava em silêncio poderá se resolver e liberar um peso enorme. Descanse, sonhe, escreva. O recolhimento será produtivo agora. Uma virada surpreendente na carreira começará a dar sinais. Se prepare sem pressa, viu? Sua vez está chegando, o virginiano. A cor laranja, número de sorte, 43.
2: Libra.
0: Amizades e projetos passarão por uma renovação completa com o eclipse solar dessa tarde. Um grupo poderá ficar para trás, enquanto outro chegará com propostas mais afinadas com o seu momento. Com Vênus em seu signo, você atrairá as pessoas certas sem precisar correr atrás, hein? Uma notícia de longe abrirá o caminho. Conquista importante na carreira. Hoje, a sua cor é prata. Número de sorte, 9.
2: Escorpião.
0: O eclipse solar dessa tarde dará a largada para uma virada profissional importante. Nova posição, um convite ou uma mudança de rumo poderá se desenhar nas próximas 4 semanas. Se posicione e suba no palco, hein? Uma questão de dinheiro compartilhado se resolverá de forma inesperada a seu favor. Pratique nova filosofia e assuma a direção da sua história. Hoje, Violeta, número de sorte, 13.
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2: 11 para 18, esse cara sou eu, fazendo o que gosto na Rádio Quemo, com carinho, com amor, pra você e por você, que é muito especial, até a chegada de Kelly Mary na nossa manhã do IBC. Você deixa, eu posso. Alô, alô, bom dia, Baldinho. Manda um alô pra galera aí do Ceasa Campinas, na sintonia aqui pela internet, hein? Alô, alô, um abraço aos amigos do Ceasa em Campinas, olha que legal, hein? Ceasa Campinas nos ouve, o pessoal do Mercadão em São Paulo nos ouve, os meus amigos do Ceasa em Araraquara nos ouve. Poxa vida, hein, ó. Muito obrigado, viu? Muito obrigado mesmo aos amigos que estão ouvindo a Rádio Carinho de Amor pela internet no Ceasa de Campinas. Rodrigo Maciel, Galiqueira e o parceiro Mário lá de Torrinha. Um abraço, Odair da Cogeb. Alô, alô, Odair da Cogeb. Um abraço, querido. Obrigado pelo carinho, viu? Lilian Buqueira, um beijo. Lucivaldo Guilherme, que é vizinho do melhor mocotó do Brasil, do melhor sarapatel do Brasil. A minha filha essa semana vai comigo lá, viu? Ela falou assim, pai, vamos a semana lá? Vamos, minha filha Samantha, na Merchu. Semana a gente vai tomar um mocota lá, comer um sarapatel, né? Beber uma temperadinha, né? Não, é o Lucivaldo Guilherme. Bom dia, Valdir. A equipa vai pegar o peixe na Copa do Brasil hoje. Não, não vai, não é assim que se fala, o Lucivaldo. Hoje o porquinho vai comer o peixinho. Tá? Hoje o porquinho vai comer o peixinho na Copa do Brasil. É assim que se fala. Tá certo, Lucivaldo? Mas que hora vai ser o jogo, hein? Passa pra mim aí. Passa pra mim aí pra eu não dormir, né? Luiz Azopelari, bom dia, querido. Um abraço. Obrigado pela audiência. Bom dia, Valdir. Manda um botão pra nós aqui, ó. Zezé de Camargo, Luciano, pão de mel. Quem que é, hein? Quem que é? Deixa-me ver aqui. Aline Rodrigues, Trabiju. Aline, um beijo pra você, querida. Obrigado pelo carinho. Anabela, um beijo. Tá comigo lá em Bocaina também. Reginaldo Souza, pessoal da Fazenda Barra, pessoal do 29. Aquele abraço. Alô, Vagninho. Jacutinga, obrigado pelo carinho aí. Obrigado pela sintonia. Meu amigo, que quando eu tô descendo ou subindo a Episcopal, ele me chama. Vilagem de Nápoles. Bom dia, bom dia.
3: Alô, bom dia, Valdir. Pra cima, costuma com nós. Ei, quarta-feira gelada.
2: Tá melhor, viu?
3: Bom programa pra você, um bom dia.
2: Obrigado.
3: Pra você.
2: Obrigado.
3: Renato. Ei, grande Renato.
2: Renato.
3: Marcelo Renato. Marcelo. Um abraço pro Dedê. Pessoal,
2: gente boa lá, demais, Cade amigo. Cade
3: Continental 5 aí. Bom trabalho a todos aí. Pra cima!
2: Pra cima, um abraço, querido. Deus abençoe, hein? Alô, alô, Neto Vila Jacobucci.
4: Bom dia, Zamba.
2: Bom dia.
4: Fechada quarta-feira pra nós, meu irmão.
2: Amém.
4: Como mandar pra nós aí, primeiros erros com Bruno e Marrone. Pra todo mundo que tá ouvindo a DBC. 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
2: Rádio Amor. Marcelo do Gesso. Aquele abraço, Marcelo. Marcelo, lembrei do seu hoje, hein? É que chegou uma música aqui do seu ídolo, né? Ele é Simone Mendes, o Zezo. Zezo canta bem demais, né? Talento. Mas eu gosto do Zezo nas serestas, né? Zezo nas serestas é tu de bom. Aí chegou uma música boa dele aqui, viu? Tava ouvindo agora um pouquinho aqui. Pão de mel. Você...

0: 18 na nossa Rádio Carinho, Rádio Amor. Zezé de Camargo e Luciano. Gravada também pelas Gargantas de Ouro do Brasil. Pão de Mel. Quem tá pé da vida com o Corinthians é Memphis Depay, hein? Acho que não é só o Memphis, não, né? Acho que não é só o Memphis que tá pé com o Corinthians, não, né? É. Você é, sei lá, viu? Ó, o jogador Memphis Depay quebrou o silêncio após o Corinthians optar por não renovar seu contrato, alegando diante de todos nas redes sociais que não deixará a situação barata e sentiu desrespeitado. Segundo o craque holandês, ele agirá contra o clube. Em nota oficial divulgada nas redes sociais, Memphis Depay, muito decepcionado em ler que o Corinthians decidiu não honrar nosso acordo em vigor para estender meu contrato por mais 2 anos. Essa renovação foi explicitamente acordada pelo presidente, assim como pelo Departamento Esportivo Jurídico Financeiro. Algumas pessoas decidiram, no entanto, romper esse compromisso, disse Depay. Eu não queria essa situação. E sempre respeitei o clube ao longo de todo o processo. Mas agora sou forçado a reagir com firmeza para preservar meus interesses. Nos próximos dias, falarei publicamente, mas fiquem certos de que não deixarei esse comportamento inaceitável sem sanção. Prometeu ele, deixando a torcida um tanto quanto que preocupada. Em nota, o Corinthians afirmou: o Esporte Clube Corinthians decidiu não renovar o contrato do atleta Memphis Depay. Essa decisão foi tomada única e exclusivamente em consideração à saúde financeira da nossa instituição, que demanda um rigoroso equilíbrio e responsabilidade na gestão dos recursos disponíveis, disse o presidente do clube, Osmar Stable. Agora, sei lá, né? Falou tanto que tinham feito um acordo, que não sei o que tem. Um tava contente com o outro, não é? E aí, essa novela chegou ao fim, né? Essa novela chegou ao fim. E o Memphis Depay está uma pis, né? Uma pis. Pra não completar, né? Pra não completar aqui o que tem que completar, né? Mas ele tá uma pis. Ele quer que o Corinthians dá um jeito aí, porque senão ele vai meter o Corinthians no pau. Hã? Não é? Vai fazer que nem aquele cara lá, o nosso amigo Bocão. Bocão tava devendo pra um amigo nosso aí. E aí o pessoal falou: não, Bocão, paga ou não paga, Bocão? Paga. Se não pagar, nós vamos meter você, Bocão, no pau, hein? E aí o Memphis vai fazer o mesmo com o Corinthians. Não é? Fazer o quê, né? Faz parte do jogo, né? Faz parte do jogo. 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
0: Maravilha. Ele tá lembrando aqui a gente também da Arapuã, né? Lembra da Arapuã? Ele tá lembrando aqui, ó. É época de ouro, época de ouro. É. Ô, Wanderson, e aí? Vamos divulgar o nome do ganhador ou da ganhadora? Quem foi que levou o voucher de R$500 que comprou na Fabril Decor Magazine de São Carlos e ganhou? Agora você vai me dizer se foi na sua ou se foi lá no Laurindo Tocha, hã?
1: As duas lojas fizeram o sorteio, tá?
0: Sim, sim.
1: Então aqui na minha loja foi o Anderson, né?
0: O Anderson Souza,
1: tá?
0: Sim.
1: Ele que ganhou, né? Eu acho que você tá aqui com o final do telefone dele.
0: Isso.
1: Eu não tô. Aí depois você pode falar.
0: Eu falo. Assim que terminar o flash, então, eu já falo.
1: Isso aí, a gente já entrou em contato com ele. Já
0: Anderson Rubens, né?
1: Isso.
0: Anderson Rubens. Isso.
1: De sonda. E aí ele já entramos em contato com ele, né? Então estamos aguardando o retorno dele.
0: Que maravilha.
1: E aí na loja de baixo tem outra ganhadora que amanhã eu vou pegar lá com o Laurindo Tocha.
0: Isso.
1: Aí nós passamos aí também, tá bom? O ganhador da loja de baixo. Então,
0: em suma, R$1.000 em prêmios, né?
1: Exato.
0: R$1.000 em prêmios, pô. 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
0: Maravilha. 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
0: Maravilha, querido. Um abraço forte aí e sucesso. Arrebenta, arrebenta. Trevisan, bom dia, Cruz, não vai esquecer, hein? Chega lá e fala, ó, eu vim porque eu tava ouvindo a rádio e eu quero ganhar esse desconto. Alô, alô, Paraguai, bom dia, Paraguai. Tá em Brotas curtindo a gente. Minha querida Maria das Dores, titia do Pablo do Gesso, está me ouvindo também, um beijo. Edinho, usina Ipiranga, aquele abraço. Obrigado pela audiência, obrigado pelo carinho. É audiência pura, é pura audiência.

13 é do Ribeirão Pretano, Kiko Zambianchi. Capital Inicial também gravou. Primeiros Erros, Bruno e Marrone. Na nossa Rádio Carinho, Rádio Amor. Pijama com pantufa. Ô, filhão, tais brincando? Tais de brincadeira?

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2: Seu signo.
3: Sagitário.
0: Viagens, estudos, publicações, acertos, documentação entrarão em um ciclo de soluções brilhantes com o eclipse solar na tarde. Um plano que parecia distante ganhará data e endereço. Propostas poderão surpreender. Alguém de outra cultura ou de outra cidade ampliará suas possibilidades. Alargue os horizontes e brilhe publicamente. Poder de influência está em alta, viu, Sagitário? A cor é preto para hoje. O número de sorte é o 27.
3: Capricórnio.
0: Finalize um acordo financeiro, firme outros mais justos, tá? O eclipse solar da tarde trará mudanças importantes que poderão elevar seus planos, seus padrões, construir bases mais firmes para o futuro. Uma reformulação repentina na rotina de trabalho virá para melhorar sua produção. Aprofunde os vínculos aí e encare assuntos delicados. O alívio virá com números claros. Hoje, a cor é rosa. E número de sorte, 49.
3: Aquário.
0: O eclipse solar dessa tarde será um divisor de águas nas parceiras de trabalho ou na vida dois. Uma união poderá se firmar, outra poderá se redefinir e em ambos os casos a relação ficará mais honesta. Um assunto do coração ou dos filhos trará uma novidade gostosa. Escute o outro sem perder a sua verdade. Formalize uma associação. Casamento está em alta, viu? A cor é bege, o número de sorte 19.
3: Peixes.
0: Trabalho, rotina e saúde entrarão em um ciclo novo com o eclipse solar da tarde. Um hábito antigo poderá ser finalizado e outro muito melhor entrará no lugar. Uma novidade em casa ou na família mudará a organização cotidiana. Reformule a agenda, firme um contrato e brilhe numa nova atividade. Oportunidades baterão à porta. Poder de conquista e sucesso, hein? Marrom para hoje, número de sorte 45.

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0: 21.
1: Nardir, pega descendo que surpreenda contra a mão.
0: Costuma com nós.
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0: Alô, alô, esse cara sou eu, com carinho, com amor, fazendo o que gosto na Rádio Quemo, pra você e pra você que é muito especial, até a chegada de Kelly Mary e a nossa manhã, BBC. Você deixa, eu posso.
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3: 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Oxalá. Bom dia, bom dia, bom dia. Uma quarta-feira abençoada aí. Que pancada essa música do Bruno Marrone, hein?
0: Linda!
3: Só com um flex pra nós aí. Uma ligação urbana.
0: Uau.
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0: Rádio Amor. Alô, Fininho.
4: Bom dia, Zamba.
0: Bom dia.
4: Uba. Tudo bom, meu querido?
0: Tudo ótimo.
4: Uma quarta-feira. Toca,
0: lindo.
4: Meu Deus. Vai pro Normando, Zetinho, Tuta, Marquete e o pezão da sanfona. E hoje tem verdão, hein?
0: Hoje
4: você
0: tem.
4: Você é terrível. Tudo de bom. Tudo de bom. 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
0: Rádio Amor. Que hora vai ser o jogo, hein? Hã? Eu vou levantar aqui porque não deu tempo ainda de eu ver aqui. Que horas será o jogo? Que horas passará o jogo? Né? E onde passará, né? Ontem eu assisti um pela ESPN, né? O Fluminense. Aí o São Paulo eu acabei de dormir, né? É, quem mais aqui? Minha querida Val, um beijo, Val. Olha nós aqui outra vez, dia abençoado. Beijo, Val, pra você. Pras meninas aí da Marmitaria da Val, Adalberto Roxo, em Araraquara. Jesuíno, bom dia, querido.
5: Bom dia, Valdir.
0: Bom dia.
5: Jesuíno de Brotas.
0: Você tá bom?
5: Manda um modão pra nós aí.
0: Manda.
5: João Paulo Daniel, dia de visita.
0: Opa, essa é chique.
5: Pra todos ouvindo da DBC FM, pra frente 840 aqui da Baldan, em Brotas. Pra minha filha Manuela.
0: Um beijo pra
5: minha esposa Adriana Prado. BBC Rádio Carinho.
0: Rádio Amor.
5: Um abraço, fica com Deus.
0: Beijo pra elas aí, viu? Ô tio Lifa, tá sumindo, hein, tio Lifa? Tá sumindo, tio Lifa. Da dupla Silvina e Silvano. Alô, alô, bom dia.
6: Bom dia, Valdir Zambarian. Bom dia, família DBC.
0: Neuza.
6: Que venha ser uma família abençoada.
0: Amém, já somos.
6: Adorei,
0: graças
6: essa
0: a Deus.
6: Sua abertura aí com Zoom, hein?
0: Ah,
6: Zoom é Val... Zoom. DBC
0: Zoom é Zoom.
6: FM, Rádio Carinho.
0: Rádio
6: Amor.
0: Amor,
6: Valdir Zambarian.
0: Obrigado, Neuza. Um beijo pra você. Um dia cheio de coisas boas aí, maravilhosas. Osmar da Água Branca. Dá tempo, Osmar? Bom dia.
7: Bom dia, meu amigo Valdir.
0: Bom dia.
7: Água Branca.
0: Obrigado pelo amigo.
7: Quarta-feira pra você, abençoado por Deus e Nossa Senhora.
0: Amém.
7: Por favor, toca pra nós o Boi Soberano. Rádio Carinho, Rádio Amor.
0: Valeu, querido. Acabou de mandar, hein? Acabou de chegar, olha só. 8h24. Rose, acabou de chegar. Bom dia, Rose.
8: Bom dia, Valdir.
0: Bom
8: Rose,
0: dia.
8: Rose do Bosque, toca a música. Leandro Leonardo, hoje é seu aniversário. Vou mandar pra minha sobrinha Valéria, que está fazendo aniversário hoje.
0: Parabéns pra ela.
8: Valéria, que
0: muitas
8: Deus
0: felicidades.
8: Te abençoe, que dê muitos anos
0: de vida.
8: Vida, viu? Muita saúde. Tô orgulho de ter você como minha sobrinha, viu? Te amo, beijo, feliz aniversário.
0: Obrigado, querida. Meu amigo Adélio Vieira disse que São Paulo foi 1-1, né? 1-1, São Paulo. É, eu acabei dormindo, falei, ah, vou dormir, né? Bati uma jantinha e fui pra cama. 8h25, na Rádio Carinho, Rádio Amor. Duplex, Bruno Marrone. Ligação

Fogueira no Terrem, é mais uma de Patrícia Manoela. Depois se chama o Samu, vai pra NASA. Essas meninas são demais, né? Elas têm um carisma, tem o jeitinho delas aí.

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0: saudade pulando o peito. Lucas Maiello pediu essa, né, Lucas? Um abraço. Que acabou de mandar mensagem também pro Reizinho da Araguaia. Reizinho, bom dia.
1: Bom dia, Badinho Sabarião. Reizinho da Araguaia. Tá com a bruta do Gilberto Gimaraí nessa quarta-feira. Gostosa, deliciosa. Essa Copa do Brasil aí. Tá todo mundo falando, é coincidência? É, gaúcho com gaúcho, mineiro com mineiro. Paulista com paulista, ai, ai, ai, oi, oi, oi, rádio carinho.
0: Rádio amor. O Firinho tá dizendo que vai passar na Sky, é na Paramount, né? Na Paramount Plus, que vai passar o Palmeiras, então, 7 horas, né? Então, vou assistir, né? Comprar uma gelada e assistir depois. Wilson, bom dia, Wilson.
2: Bom dia, Turinha.
0: Bom dia. Você tá bem? Rádio Amor.
2: Sempre junto, amigo.
0: Um abraço. Ai, ai, ai, ai, ei. Ô, Margarida.
3: Bom dia. Você tem uma linda abençoada quarta-feira, viu? Pra você e família. Fica com Deus. Amém. Rádio Carinho.
0: Rádio Amor. Marco Xavier.
4: Oi, muito bom dia, Valdir Zambarian. MX na sintonia. Bom dia. Rapaz, será que vai dar seu de brigadeiro?
5: Vai.
4: Ô, Bardinho, pega subindo que descendo é contramão.
5: Sem
4: será
5: dúvida.
4: Que tá certo?
5: Tá.
4: Eu acho que é isso, né?
0: É por aí.
4: Vambora, Valdir, nessa quarta-feira, meio de semana. Manda pra nós aí um Bruno Marrone. Filho pródigo, é para todos que estão na sintonia desse programaço.
0: Obrigado.
4: FM, Rádio Carinho.
0: Rádio Amor. Ô, Marco Xavier, como eu já toquei duas do Bruno Marrone, então eu mando com o original, Juni Júlio, pode ser? Pode ser? Um abraço. Rúbia, um beijo pra você, querida. Tá ligadinha comigo no Vajão. Baltazar, na Fultec. Angelina, um beijo, meu amor. Tá ligadinha comigo lá no CDHO, né? Alô, Zé Índio.
6: Bom dia, Valdir.
0: Bom dia.
6: Tá aqui pra você, meu querido. Alô, tchau. CDC, tá carinho?
0: Rádio Amor. Essa música aqui, o Juni Júlio. Gravação original, né? Sérgio Reis, Jorge Luiz e Fernando. Por último, Bruno Marrone. Então a gente vai de original, já que eu toquei duas do Bruno Marrone aí, não é? Primeiros erros e ligação urbana. Então vem aqui de Chico Valente, Neil Bernard. Neil Bernard, os mesmos de sonho de um caminhoneiro.

0: certa é demais. 17 para as 9. 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Ô, Li, um beijo, meu amor. Dia lindo para você aí, viu? São 8h44.
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0: 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Ô, Mendes! Mendes! Essa é a cabritinha que o Mendes está criando agora, né? A cabritinha tá mal acostumada, hein? Mendes! Ah! Fala comigo que eu sou seu amigo.
3: Ô, alô, bom dia, bom dia, bom dia.
0: Bom dia.
3: Vagabundo, já voltei, já voltei.
0: Maravilha, um bom dia.
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0: Alô, alô. 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Milton, sua vez, bom dia.
1: Bom dia, Milton, bora.
0: Bom dia, bora.
1: Paulo Marquinhos Funilete, da Pai da Bahia. Carinho da Chaco, meus irmãos da rodagem aí. Passamos de antenada aí. Um abraço, meu irmão. Bom trabalho aí. Deus abençoe.
0: Valeu, querido. Um abraço. 8 para as 9. Vem chegando para comandar a nossa manhã, DBC. Meio-dia tem a voz da notícia, André Frujuelli. 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

0: Quando você constrói em silêncio, quando você constrói em silêncio, as pessoas não sabem onde atacar. Obrigado por esse carinho, por esse amor, por essa audiência. 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
1: Valdir Zambariano.

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dia, estamos chegando, 12 de agosto. E aí, moçada, tudo bem com vocês? Estamos chegando, hein? A partir de agora, nessa manhã linda, maravilhosa, eu tô aqui pra falar com você, meu ouvinte, que já me escolheu, né? Tá em toda a nossa região, com rádio ligado em 106,3, na nossa Rádio Carinho, a nossa Rádio Amor. São 36 anos com você e a nossa manhã. 106,3. Por cá, coisa linda! Cheguei pra falar com você. Oi, e aí, tudo bem? Uma manhã gostosa, uma manhã linda pra gente, uma manhã maravilhosa. Ao som das melhores, hein? Com você mandando ver aí do outro lado do rádio. Aumenta o volume, vamos fazer bonito nesse dia lindo. Ao som das melhores. Começando já muito bem a nossa manhã. Ai, Zezé!

festa, tem prêmios, tem bolo, tem alegria, tem música boa, tem você aí mandando ver, né? WhatsApp já liberadão, tá? Pra você mandar o seu oi, o seu alô, o seu bom dia pra mim, no 3307-1011. Tempo passa depressa, sabia? É. Quando eu tô com você, o tempo passa rapidinho. Você vai ver que a gente vai piscar e eu já tô dando tchau pra você nessa manhã. Que é isso, hein? 3307-1011.

dia, Pri. E aí, tudo bem, gatinha? Um beijo, viu? Um dia maravilhoso pra você, tá? As coisas são como são, né? E tudo no tempo de Deus, confia. 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Mas choro apaixonada por você.

0: Simone Mendes. O erro não é seu. Bom, seguinte, vamos trazer a galera que tá com a gente aqui no WhatsApp da manhã, né? 33071011. Já mandando seu recado, seu alôzinho pra Kelly Mary, pra deixar minha manhã de quarta-feira mais gostosa. Você sabe que eu adoro essa companhia, né? Bom, seguinte, já também tem o sorteio do bolo. Não vai deixar de ligar pra mim. A Lô já preparou esse bolo delicioso, gostosinho, maravilhoso, que a gente vai entregar pra você, tá? Então você liga pra cá, 33071011. Kelly, não é o meu aniversário, mas é o aniversário da minha melhor amiga. Então liga pra mim, tá bom? Alguém da sua casa, do seu trabalho, da sua família aí, tá? Do rolezinho que você dá todo dia. Aquele amigo seu, sabe? Que você adora fazer uma surpresa pra ele. Liga pra mim, 33071011. Já a gente vai fazer o sorteio desse bolo delicioso, gostosinho, maravilhoso pra você, tá bom? Manda um oi pro Leandro. O Luiz, lá de Brotas. Adoro. A galera de Brotas chega com tudo no nosso programa. Oi!
1: Bom dia, Kelly.
0: Bom dia, meu bem.
1: Semana abençoada aí. Deus quiser. Todos nós.
0: Tudo bem?
1: Gostaria de ouvir uma música aí com o Felipe Falcão.
0: Ah.
1: Que pena. Oferecer pra todo mundo ouvindo a DBC, pra frente 840 aqui da Baldã, pra minha filha Emanuela, pra minha esposa Adriana Prado, DBC FM. Um abraço,
0: cara. Aê! Rádio Carinho, Rádio Amor.
2: Bom dia, Kelly.
0: Bom dia.
2: Tudo bem? Como é que
0: Lodo
2: você tá?
0: Dia. Tô bem.
2: Aqui é Maria do Parques da Laranjeira, que está com você nessa hora, viu?
0: Coisa linda.
2: Tá bom? Beijo, abraço, Kelly Mel.
0: Obrigada.
2: Que Deus abençoe seu dia, seu programa.
0: Oh, nosso, meu amor. Obrigada,
2: e essa
0: viu?
2: Mulher maravilhosa do programa que você é, tá bom?
0: Ai, que coisa linda!
2: Vai um abraço pra todos que curtem o programa que nem eu, tá bom?
0: Aê, beleza! Tem bastante gente, viu? Osmar, e aí, tudo bem?
3: Bom dia, minha querida!
0: Bom dia!
3: Osmar da Água Branca,
0: você tá bom?
3: Quarta-feira pra você
0: Deus
3: e a
0: quiser,
3: família.
0: Pra gente!
3: Por favor, toca pra nós, Retrato do Boi Soberano.
0: Retrato do Boi Soberano! Madeira. Ô, Kelly, ótimo dia pra todo mundo que tá com você, né? Vamos num Bruno e Marrone, Kelly? Vamos num fruto especial? É o Evandro, da cidade de Dourado. E aí, Evandro? Tudo bem? Dourado tá com a gente? Tá na manhã? Tá com tudo? Aí sim, hein? Oi!
4: Bom dia, Kelly.
0: Bom dia, meu amor.
4: Uma terça-feira abençoada.
0: Terça?
4: Pra você,
0: hoje é terça.
4: Toda a sua família e todos os ouvintes.
0: Se for, também
4: beijo
0: não dá nada.
4: Beijo no seu coração.
0: Outro beijo,
4: Maria
0: meu
4: Aparecida
0: amor.
4: Da Vila Prata.
0: Aê, Rádio coisa Carinho. Linda. Rádio Amor, eu vim pra rádio achando que é quarta. Mas se for terça, não dá nada não também. Tá bom também, do mesmo jeito. Se eu tô na terça, tô na quarta, tô na quinta, o importante é estar com você. Oi, Odete Fusca, tudo bem, minha linda? Um beijão pra você, claro, tenho certeza disso, viu? Kelly, 5 horas da manhã eu ligo meu rádio e vou com vocês aí até amanhecer, assim que eu gosto. Oi, Pablo, tudo bem? Kelly, tudo bem? Bom dia, bom dia. E aí, fala comigo.
5: Bom dia, amor, eu não sei seu nome, mas quero ouvir uma música.
0: Olá.
5: Boneca cobiçada, não sei
0: zoom,
5: quem toca,
0: zoom,
5: mas...
0: Zoom, hein? Zoom, zoom, zoom, zoom.
5: Queria ouvir ela.
0: Boneca
5: bom dia, Regina,
0: cobiçada.
5: Sou ouvinte também do Valdir também.
0: É.
5: Você é sua também agora.
0: Beleza, beleza, beleza. A Angelina do CDHU agora vai estar com a gente todas as manhãs. Amo, vai. Fala comigo, Marcelo, você tá bom, filho?
6: Bom dia, Kelly.
0: Oi.
6: É o Marcelo aqui de Alaquara.
0: E aí?
6: Tudo bem aí?
0: Tudo ótimo, e você?
6: Kelly, se for possível, manda aquela música Ela é Demais.
0: Rick Renner.
6: Rick Renner.
0: E Rick Renner. Um anel não, uma louca, uma feiticeira.
6: Rádio DBC, a nossa Rádio Carinho.
0: Rádio Amor, falou bonito. Quero mandar um beijo pra Priscila Arantes. Ela tá com a gente, tá acompanhando o nosso som, acompanhando o nosso programa. Um beijo, gata. Tudo de bom, dia lindo pra você. Oi, Cleusa, tudo bem? Toninho, você tá bom, fi? Ô, Kelly, ajeita um Léo Canhoto e Robertinho pra mim. Qualquer uma, pode ser, vai. José Paulo, aqui, Parque das Laranjeiras.
7: Bom dia, bom dia,
0: assum,
7: bom dia.
0: Assum, tá,
7: José Paulo, abrindo pra Laranjeira.
0: Ah lá.
7: Uma feliz e abençoada quarta-feira. DBC,
0: aê, será que é quarta, será que é terça? Eu não vou nem olhar no calendário. Oi, Maria Vera, tudo bem, meu amor? Um dia maravilhoso pra você. Paraguai, velho, falado, chega na manhã, fala comigo.
8: Bom dia, Kelly.
0: Bom dia.
8: Quarto, Kelly. Nós estamos aqui firme, Kelly, com a DBC no pé do eito, Kelly.
0: É isso aí.
8: Kelly, se possível, toca aí pra nós, menino folgazão aí.
0: César e Paulinho.
8: Vai pra todos os Botense, Pederado Plantão, turma do Darcy, todo mundo tiver na escuteira aí, Kelly. Tamo junto, DBC lá do carinho.
0: A nossa Rádio Amor, falou bonito na manhã, falou bonito na manhã. Oi, Kelly, Nayara, oi, gatinha, tá ligadinha com a Kelly Mary? Yeah. Um dia maravilhoso pra você, um dia lindo, Marcelo Costa. Oi, Kelly, manda um oi pros brutos aqui, Kelly, tamo com sem água vermelha, a galera dos brutos do tacho, hein? Ah, tá lá na minha casa, meu fogão a lenha. Ai, pensa num tacho jeitado. Oi, Kelly, tudo bem? Quem faz aniversário no sábado também, Neuza. Pode ligar pra gente que eu tô te esperando, tá bom? André Michelotto Torrinha tá com a Kelly Mary aqui, né? Oi, meus amores, tudo bem? Bom dia.
9: Bom dia, Kelly. Wilson, Wilson Torrinha.
0: Ó.
9: Sendo contigo.
0: Região inteira, a região inteira, a região inteira.
10: Bom dia, Kelly. Ô, Kelly, manda uma música que tá Brotas. Falou, Brotas, Rádio Carinho, Rádio Amor.
0: Essa Brotas não é por nada, né? Mas um dia... Brotas! Um dia, Brotas! Um dia!

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0: 9h38, manhã DBC, até meio-dia a gente vai com o melhor da música e os nossos patrocinadores com a gente nessa festa, né? 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

assim que eu quero você em 106,3, curtindo muito a nossa manhã. Que eu não sei se é segunda-feira, se é terça-feira, se é quarta-feira, se é sexta-feira. Qual é que é a feira, mas o importante é que você tá aí comigo, coisa linda. Rick Renner, é você que pediu pra mim, hein?

3711-7711. Você pode ligar, ainda dá tempo. 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Liga para mim aí, vai. 3307-1011, tá bom? E o nosso WhatsApp da manhã também é o mesmo número. Pra você já mandar sua mensagem pra mim, que eu tô te esperando aqui, hein? Tá? Tem muita gente chegando, a nossa manhã tá linda, tá gostosa demais. E é assim que eu quero, você cravadão aí, 106,3. Ó, ó. Vamos no som de Fernandes Sorocaba, essa é das antigas, hein? Que é linda demais. Pra matar saudade aqui, ó.

0: pedir uma música pra mim do Bruno Marrone, mas você não tem ideia do quanto essa música é importante na minha história no rádio. Evandro Gonçalves, um dia maravilhoso pra você e obrigada.
1: Kelly Mary.

0: 6h58, que pancada, hein? Que música linda, som de Bruno e Marrone na manhã. 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

0: RBC e as melhores do seu rádio. Som de Michel Teló, participação de Gustavo Lima, implorando pra trair. A doceria Glaciarte, que adoça sua vida com muita suavidade, tá comigo aqui todas as manhãs. Alô, prepara esse bolo de forma artesanal todas as manhãs. A Júlia Moraes vem da cidade de Araraquara pra fazer rádio junto com a Kelly Mary na manhã. E aí ela chega na rádio, depois de dar aquele abracinho gostoso na Kelly, né? Pra começar o nosso dia, né, Juju? A gente só começa o nosso dia depois de dar um abraço bem gostoso. E aí, então, ela pega o nosso carro, né? E vai pra doceria Glaciar. Ela toma seu cafezinho, dias que ela saboreia uma fatia de bolo, dias que ela come um pãozinho caseiro, um salgado delicioso, toma aquele cafezinho gostoso ouro brasileiro, né? Pega o bolo que a Lô preparou de forma artesanal e leva até você. Olha só quanta coisa acontece até esse bolo chegar aí pra você, né? Todos os dias é assim, tá? E hoje não vai ser diferente, né? Hoje, dia 12 de agosto, quem tá fazendo aniversário é a Thaís Oliveira. Parabéns pro Fábio Maciel, o Dinei Duarte, o Jorge Vieira. Parabéns pro Elvésio Eugênio. A Karina Cometa, o Pedro Veques, parabéns pro Luca Peruzzi, 48 anos, tá na rua São Paulo, 745, no centro da cidade. A filha dele, a Duda, que fez a inscrição, e é pro Lucas, né? Que a Júlia Moraes faz a entrega desse bolo maravilhoso nessa manhã tão linda do dia 12 de agosto. No dia do seu aniversário, não deixa de ligar pra gente, tá? Tem um bolo lindo, maravilhoso, esperando por você aqui todos os dias. Parabéns ao Lucas, parabéns a todas as outras pessoas que hoje completam mais um ano de vida. Muita sorte, muita saúde, muita paz, muito amor.
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0: Muita luz na vida de cada um de vocês. E gratidão por você do outro lado do rádio, fazendo aniversário hoje junto com a gente, né? Acompanhando o nosso programa, né? César e Paulinho.

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1: Linda Moda, César e Paulinho, menino folgazão. A gente traz novidades, traz promoções e traz, claro, a Júlia Moraes. Antes da entrega do bolo, né? Ela vem pra falar com a Kelly Mary. Oi, meu bem, bom dia.
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1: Diferentona, né? Diferentona, né, menina? 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
4: Errado, sabia?
1: Tem que ser você.
4: Vamos

0: 10h29. Qualquer dia eu quero passar um dia, 24 horas. Eu vou chegar às 5 horas da manhã lá na rádio. Vou ficar esperando ele. E vou passar 24 horas do meu dia com o Valdir Zambarian. Eu quero ver como é que vai ser o meu dia, o dia que eu fizer isso. 24 horas. Vou chegar com ele lá na rádio e vou passar o dia até ele voltar na rádio de novo. Meu bem. É o cara mais bem relacionado desse planeta Terra. E aí, meu amor, onde é que tá saindo um mocotózinho aí? Olha que delícia.
1: Alô, alô, Kelly.
0: Oi.
1: Estamos aqui no Barbosa. O melhor mocotó. Mocotó do Brasil.
0: Você viu?
1: Varonil. E o melhor sarapatel, hein? E é melhor misturar também, viu, Kelly? Estamos eu, o Marcelo do Gesso, que amanhã estará trabalhando para alguém que eu conheço, né? Só vou dar as iniciais, ARW, né? Amanhã o Marcelo vai estar fazendo um serviço aí para ele. Estamos aqui eu, o Barbosa, o Júnior da Cotuba, tem um menininho aqui, como é seu nome mesmo? Como Kelvin. O
0: Kelvin.
1: Kelvin também tá por aqui. Dona Quitéria tá preparando para nós aqui o mocotó gostoso, delicioso. Kelly, se possível, Marcelo do Gesso adora a raposa e as uvas. Reginaldo Ross.
0: Uhum.
1: BBC FM, Rádio Carinho.
0: Sempre. Rádio Amor, Zambá. Tamo junto, meu bem. Dia lindo pra vocês aí.

0: 6. Vindo Mijeca, chapéu preto na manhã. Mandar um beijo pra Rúbia. Oi, Rúbia, tudo bem? Kelly, eu sou sua fã. Você tá linda nessa foto. Oi, Kelly, bom dia. Bom dia, Terrinha.
1: Tu faz barulho.
0: Oi, oi, oi, oi, oi, oi. Tudo bem com você? Bom dia. Fala comigo, meu bem. Tá feliz?
2: Bom dia, tá feliz? Rainha do rádio. Estamos aqui, sentido Rio Preto e Votuporanga.
0: Ai, que gostoso.
2: Curtindo a melhor rádio do Brasil, assim, com a rainha Kelly Mellory.
0: Que delícia.
2: Ótimo dia a todos os ouvintes da DBC, especialmente a você, Kelly.
0: Obrigada. Não importa onde você esteja, em qualquer lugar do planeta. O importante pra mim é que você tá aí ligado comigo em 106,3. E a gente, nas nossas músicas, nas nossas histórias, nesses

0: 10h41. 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Ah, bebê.
1: Só com você.
0: Vai mexendo, vai. Kelly, a Lúcia Prado. Oi, Lúcia, tudo bem? Ah, tá. Ah, tá bom, Lúcia, pode deixar. Nossa, Lúcia, tanta gente precisando de mão de obra, Lúcia. E você se oferecendo pra trabalhar, Lúcia. Olha que coisa boa, mulher. Hã? Meu Deus do céu, mas tem tanta gente precisando de mão de obra, viu, Lúcia, que você não faz ideia na sua vida, meu amor. Pode deixar, meu bem. Vou mandar um oi pra você aqui, tá? Porque essa música é linda demais, né? Qual? É uma deusa, uma louca, uma feiticeira? Do Rick Renner? Eu acho. Oi, Reginaldo Souza, tudo bem com você? Ó, a Cirlei lá do 29, ó, deixa a mulher falar, deixa.
2: Bom dia, Kerimer.
0: Ó.
2: Aqui é Cirlei do 29.
0: E aí, meu?
2: Gostaria de ouvir Amado Batista, princesa.
0: Adoro!
2: Um abraço a você.
0: Obrigada.
2: Com todo carinho.
0: Muito obrigada.
2: Rádio Amor.
0: Rádio DBC. Carinho. Rádio DBC. Rádio Amor. Rádio DBC. Oi, Maria. Tudo bem, meu amor? Tá em Brotas, né? Coisa linda. Queria mandar um oi pra Marta Alves também. Kelly, só música boa nessa rádio, hein? Ah, eu gosto. Eu gosto. Pô, falar nada, né? Porque eu gosto, né? E aqui, ó.
3: Kelly, bom dia.
0: Oi.
3: Rainha do rádio.
0: Tudo bem?
3: Tudo bom?
0: Eu tô. E você, como
3: aqui
0: vai?
3: Tá, graças a Deus. Nossa, adoro ouvir. A BBC eu ouço o dia inteiro. Desde que amanhece o dia, levanto 5h30, 6h, já ligo o rádio, vou
0: já
3: desligar
0: tá
3: de noite.
0: Já tá firme com a noite. Que bom.
3: Mas é uma delícia. Eu quero ouvir uma música com Chico Rei Paraná, Boêmio do Colarinho Branco.
0: Certo, meu possível? Amor. Pode deixar pra mim que eu aparto pra você a moda. Rubião, um beijão pra você, tudo de bom? Oi, bom dia, bom dia, bom dia.
4: Olha o Terra Seca de novo.
0: Tá bom, filho.
4: Manda uma moda pra nós aqui na cidade de Bocaina.
0: Bocaina.
4: Eu tinha perdido o WhatsApp aí, como eu não sei ler, então, mas aí o menino botou aqui de novo, nós temos aí, Kelly.
0: Não, tamo junto.
4: É nóis.
0: E depois de nós, Terrinha. Oi, Kelly, é a Líria. Oi, tudo bem, Kelly? Eu amo estar com você. Mais uma vez, obrigada por você estar aí do outro lado do rádio, viu? Agradeço. É, você dá mais vida pras nossas vidas, Kelly. É, vocês também pra minha, viu? Eu já falei que eu não sou nada sem vocês, né? E não sou mesmo. Oi, bom dia.
5: Bom dia, Kelly.
0: Bom dia.
5: Tudo bom?
0: Tudo bem.
5: Thiago de Brota.
0: Oi, Thiago. Tudo bem,
5: manda
0: Thiago?
5: Uma moda apaixonada do Cristiano Araújo.
0: Ah.
5: Pra minha esposa, Paula.
0: A Paula?
5: E pro meu menino, Juan.
0: Certo.
5: E pra todos que estão ouvindo a DBC FM.
0: Combinado, meu bem. Muito obrigada. Oi, Kelly. Tudo bem? Ótima quarta-feira pra você. O programa tá lindo, Kelly. É Isabel. Obrigado, Isabel. Oi.
6: Bom dia.
0: Dia.
6: Marcelo, tudo bem?
0: E aí, Marcelo?
6: Ô, Kelly. Oi. Queria pedir a música hoje. Te amo cada vez mais, João Paulo.
0: João Paulo e Daniel. Uma música linda.
6: Você toca aí pra nós, fazendo um favor? Feliz pra todos que gostaram da música, DBC FM, Rádio Carim.
0: Então ofereceu pra mim, porque eu adoro essa música. Ô, Kelly, é a Anice de Brotas. Manda uma bem apaixonada aí, Kelly, pra deixar o nosso dia ainda mais gostoso. Ai, fala isso não, Mi. Fala isso não, porque eu acabo com a programação, com as modas apaixonadas. Oi, Rogério, tudo bem? A Kátia tá bem? Kelly, sua programação é diferenciada. Parte um Leandro Leonardo pra gente, vai pra você, pra Kátia, pro Nilson Pinheiro e pra todos os ouvintes que estão com você na Rádio Carim, Rádio Amor. E aí, meu bem? A Kátia tá bem? A Dudinha vai lá hoje, hein? A Dudinha vai lá hoje. Um beijão pra vocês aí, tudo de bom, viu? Um dia maravilhoso pra essa família linda que eu adoro. Falei da Lúcia, né? Falei da Lúcia, mas não falei da Celina e o Rogério. Meus amigos lá de Botucatu, a Marineide também tá comigo aqui. Marineide, tudo bem? Oi, Lucas. Fala, Vi. Tá bom, Vi? E aí?
7: Bom dia, Kelly Mary.
0: Bom dia. Tudo bem,
7: só
0: Lucas?
7: Alegria.
0: Só alegria, velho.
7: Toca pra mim aí, por gentileza. É a música Flor, do Jorge Matheus. DBC FM, Rádio Carim, Rádio Amor.
0: Aê! Falou bonito. Cecília Almeida também junto comigo. Bom dia, Joãozinho. O Kelly, aparta um João Bosco e Vinícius aí, eu deixaria tudo. Ah, tá bom, meu bem, pode deixar. É, João Bosco e Vinícius, a do Leonardo, né? Eu deixaria tudo se você ficasse. Ô, Kelly, toca um Durval e Davi pra gente, fã número um, Arnaldo Pedroso, só madeira, hein? O Jefferson também tá aqui, dando um dia maravilhoso pra gente. Obrigada, Jefferson. Pra você também, um dia lindo, viu? Oi, Sandra! Ô, Kelly, se possível, um peão todo tatuado pra gente, Mariana Fagundes. É a Sandrinha de Doni do Taquaral, Kelly. Tamo com você aqui na lida. Muito obrigada, meu bem, um beijo. Tem Chico Rei Paraná chegando na manhã. Ô, Madeira! E logo na sequência, tem o tal do Zoom, conhece?

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demais! 11:02, som de Leandro e Leonardo, e a gente fala agora do Armazém Bem-Estar, né? 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César Minotti!

0: Mary, a partir de agora, ela vem fazendo festa, né? Nesse momento maravilhoso, na entrega de mais um bolo, né, Julia? Tudo bem, meu bem? Fala comigo mais uma vez. Oi.
1: Oi, Kelly. Tô de volta, hein, Kelly? Mas pra continuar essa festa linda que só existe aqui na DBC FM, né? Agora é hora de mandar aquele parabéns mais que especial pra quem hoje comemora mais um ano de vida. Que papai do céu abençoe muito esse novo ciclo, trazendo saúde, paz, amor, alegria e muitas felicidades. Eu sou Júlia Moraes e já estou aqui na cidade de São Carlos fazendo aquela festa linda juntinho com você. Ó, a filha Duda ligou no 33 07 10 11, fez a inscrição e garantiu essa surpresa linda e muito especial pro nosso aniversariante de hoje, né? O Lucas Peruzzi, que hoje completa os seus 48 aninhos de vida. Então a festa acontece aqui no centro de São Carlos. Oi, oi, Lucas, tudo bem? Bom dia.
2: Bom dia, tudo bem e você?
1: Tô bem, graças a Deus.
2: Tô muito feliz por ganhar esse bolo, obrigado, Duda, e vamos que vamos aí. Muito obrigado pela DBC, por esse presente.
1: Lucas, obrigada a você, a filhota, né, que foi no 33071011 e quis homenagear o papaizão, né, nessa data tão especial. Eu queria mandar um beijo todo especial também pra Lou, pro Isaac, que sempre fazem parte dessa festa linda, viu? 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

0: Uberlândia!
1: 11h11 manhã, DBC, seguimos, hein?
0: Faz barulho!
1: Já já tem você mandando ver aqui no WhatsApp da manhã, a galera chegando pra mim. Eu posso não ser o amor da sua vida, mas eu posso ser o amor da sua cama.

0: pancada, hein, bebê? Ê, madeira! Tá vendo? Tá vendo? Você queria uma programação apaixonada, aí? Toma agora, hein? Não é não? Bruno e Marrone, é já que eu tô de volta, hein?
1: Boas energias com você.
0: Com muito mais músicas do rádio pra você que tá comigo aí. Aqui, ó.
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10h22, que manhã gostosa! Deixa eu ver se eu descobri, hoje é quarta-feira mesmo? É, quarta-feira, quinta-feira? Terça-feira?

me lembro isso aqui. Lembra o ano passado que eu fui pra Maceió e eu fiz um programa com vocês de lá de Maceió, lembra? Ó, a gente tava rasgando o Cleiton e Romário no rádio, ó. Se eu te perdoar, hein? Aquelas praias maravilhosas de Maceió. Um dia falava com você de Ponta Verde. Um dia falava com você da Praia do Gunga. Um dia falava com você da Praia do Francês. Ê, Vidão, bebê! É o home office da Kelly Mary. Vai mexendo, vai. Vai mexendo com essa locutora, vai. Olha que eu vou de novo pra lá, hein? Olha que eu vou falar com você de novo de lá, de Alagoas, hein? Hã? Tá bom também, né? Tá bom também, ó. Porque você me ouve em qualquer lugar do planeta, né? Eu tenho certeza que tem gente me ouvindo lá.

0: esquina da saudade, o nome dela é Gini Geno. São 11h28 agora, vamos trazer os amigos aí, né? Vamos trazer a galera que tá com a gente. Oi!
1: Bom dia, Kelly.
0: Bom dia.
1: Manda uma música pra nós aí, Couro de Boi.
0: Couro de Boi, Rony Mota.
1: Manda aí pro Dorival aqui de Dois Corvos. Manda daqui pro Marcos e pro Pura Bucha. Nós somos pedreiro aqui de Dois Corvos.
0: Tá bom,
1: manda aí,
0: meu
1: Rádio
0: bem.
1: Carinho, Rádio Amor.
0: Rádio Amor, que obrigada. Os pedreiros em Dois Córregos ouvindo a gente. Oi, José.
2: Bom dia, Kelly. É o Fernando de Brotas.
0: Tudo bem?
2: Tô com uma moda arrojada pra nós aí da frente 840 aqui da Baú.
0: 840.
2: Ofereço pra galerinha animada aí, ó. Alexandre Lopes, meu pai, Tio Cochilo, Sidney, Marcelão, Morete, essa galerinha imensa aí que tá no Puxa do Palito Doce também.
0: Beleza.
2: Toca uma do Zoom pra nós aí, do milionário José Rico. BBC, Rádio Carinho.
0: A nossa Rádio Amor. Você viu que eu apartei boneca cobiçado.
3: Bom
4: Oi, Maria.
3: Oi, Maria. Maria das Dor da Vila Alves. Quero ver a Chico Rei, Paraná, de lá pra cá. Ofereço meu marido Rosemir, minha irmã Maria Aparecida e meu cunhado Francisco. Pra você e todos os ouvintes. DVC FM, Rádio Carinho.
0: A nossa Rádio Amor. Maria já já tem dobradinha da manhã pra nós, Maria. A Maria Aparecida da Vila Prado também tá com a gente. O Thiago também, né, Ti? Tudo bem, Sandrão? Fala comigo.
5: Bom dia, Kelly, né?
0: E aí, Sandrão?
5: Na DVC.
0: Tudo bem, Sandrão?
5: Assim na quarta-feira, Kelly.
0: Ê, beleza.
5: A DBC é iluminada. Só tem locutor apaixonado com
0: não
5: a
0: não?
5: Kelly, né? Ei, Sandrão Segurança, manda uma chonada aí do Zezé, Kelly. Eu sei que você gosta. Sandrão Segurança.
0: Tudo de
5: acima
0: novo.
5: Deles, Kelly.
0: Sandrão, valeu. Oi, Kelly, bom dia. Se der, manda um Pedro Vitor e Mariana pra gente. Zé Henrique Gabriel, dona do meu destino. Um beijo, é a Neia. Ótima quarta-feira. Márcia Aragão aqui comigo. Ô, Márcia, fala
6: bom
0: comigo,
6: dia,
0: Márcia.
6: Kelly.
0: Oi.
6: Do Vitor e Léo, a linha do tempo, ofereço pra você, sua família, todos os ventos, todo mundo. Tchau, Kelly.
0: Tchau, meu
6: uma
0: bem.
6: Quarta-feira abençoada pra você, sua família. DBC FM, Rádio
0: Carinha. A nossa Rádio Amor. Oi, Juventino. Tudo
7: é
0: bem?
7: Aqui de Boscogo. Põe pra nós aí, que o João Mirado Beladinho hoje.
0: Pra
7: passa o tempo que passar. Tá bom? Tenha um bom dia aí. Tudo de bom, se Deus quiser.
0: Primeiro tem que esquecer. Ô, madeira. Oi, Nilza. Tudo bem, Nilza? A Maria Flor, ó. Aqui,
8: oi,
0: ó.
8: Kelly. Bom dia. Aqui é a Flor, Planalto Verde. Queria
0: olha
8: ouvir uma música
0: lá.
8: Animado Batista. Qualquer uma delas que você mandar.
0: Certo.
8: Rádio Carinho, Rádio Amor.
0: Tudo bem.
8: Tudo de bom.
0: A gente tem um ouvinte que pediu Princesa pra mim hoje já, né? Vamos apartar Princesa? E aí a gente já assunta pra todo mundo que gostar, né? Elza, que linda, Manu. Oi, gatinha! Você tá linda demais! Um beijo! Imagina a alegria da minha amiga Elza, da Fazenda Fênix, podendo ter o privilégio de viver todos os dias ao lado da sua neta, a Manu. Hã? Faz ideia, dá pra você ou não? Porque eu sei que você é avó. Se você é assim, igualzinha a Kelly Mary, né? Eu não consigo ver meu netinho todo dia, não. E aí, de vez em quando, tem que falar, tem que inventar umas histórias pra minha filha, que eu vou levar um negócio na casa dela. Tudo mentira, né? Vou passar na casa dela, tô na frente da porta da casa dela. Tudo mentira. Tudo pra ver meu neto. Ai, quem me dera eu, hein, Elza? Um beijão. Oi, louco solitário. Põe pra moer, filho. Põe pra moer.
9: Aqui é o louco solitário, guarda parada.
0: Você tá
9: de
0: bom, filho? E aí, filho?
9: Vou agradecer pra você aí por ter essa rádio maravilhosa.
0: Eu agradeço
9: ao povo de Borborema também, que recebeu eu com muito carinho.
0: Ele é cantador, viu?
9: Esse final de semana.
0: É louco solitário, é cantador.
9: Queria ouvir com você já o Paulo Daniel, Malícia de Mulher.
0: Nossa,
9: DBC,
0: madeira!
9: PM, Rádio Carinho, Rádio Amor, põe pra moer!
0: Bora lá! Um beijo também pro Cidinho, fino de Américo aqui comigo. Santo Mauro Duarte, você tá bem? Obrigado, um beijão, pediu. É, solidão com o Chitãozinho e Chororó? É, adeus solidão, né? Essa é linda, né? Eu já sofri até chorei. É Carmen Silva, né? Moreira, oi!
10: Bom dia, Kelly, né?
0: Bom
10: é o Moreira,
0: dia, Moreira.
10: Estamos ouvindo o programa aí que tá chique demais.
0: Tá bom, né, Vi?
10: Manda um modão pra nós de Chitãozinho Chororó, página de amigos.
0: Ó! Oh. Ai, é uma pancada atrás da outra nessa rádio, que beleza! Tem muita gente aqui pra falar, muita gente pra mandar oi, pra dar o seu bom dia pra Kelly Mary, oi!
11: Bom dia, Kelly.
0: Bom dia.
11: Tudo bom?
0: Tudo
11: aqui
0: bem.
11: É Thiago de Brota.
0: Oi, Thiago.
11: Manda uma moda apaixonada do Cristiano Araújo. Ofereci pra minha esposa, Paula. E pro meu menino, Juan. E pra todos que estão ouvindo a DBC FM.
0: Aê, muito bem.
4: Bom dia, foi. Kelly.
0: Bom dia.
4: Deus abençoe você e sua família.
0: Amém,
4: um abençoado
0: João.
4: Dia.
0: Tudo bem,
4: bom
0: João?
4: Bom dia, bom dia.
0: Bom dia, João.
4: E
0: aí?
4: Ô, Kelly, toca pra nós aí. Zé de Camargo, Luciano, toma juízo. Toma juízo, Kelly.
0: Toma juízo, Deus Kelly abençoe. Mary.
4: Manda aqui pra todo mundo, Gabriel Peixoto, pra minha esposa Sônia, meu filho Giovanni, minha netinha, minha nora Graziele, minha netinha Cecília Catarina, e pra todos os ouvintes da DBC-FM, essa rádio Carinho, Rádio Amor,
0: aê,
4: nós amamos tanto.
0: Que beleza.
4: Uma abençoada dia, uma abençoada quarta-feira,
0: amém,
4: uma abençoada semana, Kelly.
0: Muito
4: Deus
0: obrigada.
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0: Ah, de amor.
12: Bom dia, bom dia.
0: E aí?
12: Se der tempo aí pra nós, toca Mala Amarela. Manda linda, pra todos os ouvintes. Nossa amiga Augusto, nossa
0: Gabriel.
12: Amiga Marcelão Medeiros.
0: Beleza.
12: E nossa amiga Dudinha. Bora que bora, hein? Quartou, hein? Miolinda semana, hein? Tchau na bota que tudo na escola, hein?
0: Ó, o ouvinte precisa me dar a posologia do juízo, né? Queria saber quantas vezes por dia toma 2, 3, 4, após as refeições, antes de dormir de manhã, a hora que acorda, hein? Que hora será que toma juízo, hein? Toma juízo, Kelly Mer. Mas que eu deixaria tudo se você ficar...

0: hein? 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
0: É mais uma que chega, é Amado Batista. A Sirlei tá lá no 29, né, esperando a música, né, Sirlei? E pra todo mundo que gosta, pra todo mundo que curte e que tá no Som da Manhã.

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0: dobradinha. Para um pouquinho aí o que você tá fazendo, sua lida. Pega o celular e volta pra mim na dobradinha da manhã a partir de agora. São três opções, tá? Você escolhe aquela que você quer ouvir e eu deixo pra você aqui logo depois do meu beijão de pinga.
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0: Bora lá! A partir de agora, no ar da dobradinha da manhã, hein, Neuza? Já ajeita o celular aí e vota pra mim aquela que você quer. As

Delícia. Primeira opção da dobradinha da manhã, Christian e Ralph, coisa linda. Olha só que moda. Apaixonada. Ladrão de mulher e chora peito. Primeira opção, Christian e Ralph, dobradinha da manhã.

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1: Mas tem mais, tem mais, tem mais. Para por aí não, coisa linda, para por aí não. No Duque Dalvan, Paixão Machucada. Outro clássico da música que a gente ama ouvir na nossa rádio, né? Christian Ralph.

letra, que letra. Mas eu te amarei. Olha que lindo ele fala isso, ó. Enquanto o meu coração bater. Ave Maria. Isso é uma declaração de amor sem igual. E aí a gente entra também com essa que você adora. Ó, é lindo, hein? Rastou.

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0: é grande o...
1: Vai, canta alto. Primeira opção, ladrão de mulher e chora peito, Christian Ralph. Segunda opção, paixão machucada e depois das seis, do Duca. Aí entrou o Matão com 24 horas de amor e essa aqui, ó. Olha uma pessoa falando, essa louca lá do rádio. A louca lá do rádio, a louca lá do rádio. A louca lá do rádio. Hein, Lana? Eu adoro ser famosa assim, a louca lá do rádio. Assunto. Três opções da dobradinha da manhã. Você vota. E logo depois do meu tchauzinho, a gente deixa pra você aí, tá bom? Tô te esperando, vai lá.

0: vamos trazer os amigos aí, a galera votando na dobradinha da manhã. Christian Ralph, Dudu e Dalvan e Mato Grosso e Matias hoje, tá? São as opções da gente aí. E vamos começar com o Roberto. Oi, Roberto.
1: Bom dia, Kelly. Roberto da Wagner. Eu vou de Mato Grosso e Matias.
0: Mato Grosso e Matias, a Cleusa também, o Márcio também, o Cruz, que tá lá no Buritis hoje, foi no Christian Ralph, Luiz Aguiar, Mato Grosso e Matias, Elza da Fênix também, oi.
2: Bom dia, Calemari, aqui é o Rosemir da Vila Alves. Eu vou na terceira,
0: Mato Grosso e Matias. Juventino. Oh, Kelly,
2: bom dia de novo. Mato Grosso e Matias.
0: Beleza, muito obrigada.
3: Bom dia, Kelemer, tudo bem? Maria da Sor da Vila Alves, eu volto na segunda opção.
0: Segunda opção. Manda
3: minha música no final do seu programa, deve ser FM, Rádio Carinho.
0: A nossa Rádio Amor, segunda opção do Duque Dalvan, a Cecília Almeida votou no Mato Grosso e Matias, a Elizabeth de Araraquara. Oi.
4: Kelly, bom dia.
0: Bom dia, meu
4: tudo
0: bem.
4: Tudo bem com você, Elizabeth de Araraquara?
0: E você?
4: Ah, desse jeito você machuca o peito, né?
0: Não.
4: Mas com certeza eu vou com a primeira.
0: Primeira opção. Christian
4: Ralph, chora
0: tá linda,
4: peito.
0: Né? Chora
4: beijo.
0: Peito. Linda demais.
4: Vida, fica com Deus.
0: Obrigada, amém, meu bem. Pra você também. A Mila foi no Dudu Kidalvan. Vamos ver aqui, ó, o DJ Trevisan foi no Christian Ralph e o Antônio.
5: Alô, Kelly. Boa tarde.
0: Boa tarde.
5: É Antônio do Recanto dos Portos, Luiz Antônio.
0: Tudo
5: amiguinho.
0: Bem com você?
5: Tô na primeira aí, ó. Um abraço bem apertado pra essa equipe maravilhosa que você tem aí, ó.
0: Obrigada.
5: Alô,
0: obrigada,
5: cara.
0: Meu bem.
5: Um abraço arrochado nessa mulherada bonita.
0: Pode
5: aí.
0: Pode deixar. Ó. A Juju já recebeu um hoje. Maria Helena, oi.
6: Oi, Kelly. Bom dia.
0: Bom dia.
6: Tudo bem?
0: Tudo ótimo.
6: Primeira opção.
0: Christian Ralph. Outro
6: Deus,
0: beijo, meu bem. Obrigada, Wilson.
7: Kelly. Wilson, Dorinha, terceira opção.
0: Terceira opção, obrigada. Rádio Amor. Kelly Dudu que o Dalvan é o Dema, obrigada. Paraguai vai falador.
8: Ô, Kelly, aí estrondou, hein, Kelly? Vamos de matão, Kelly.
0: Matão.
8: Vamos de matão.
0: Beleza, oi.
9: Ô, Kelly, eu fico com a terceira.
0: Terceira opção, combinado. A diva de Araraquara também. E você, Rosa?
10: Bom dia, Kelly. Eu sou a Rosa de Araraquara, eu quero ouvir a primeira.
0: A primeira.
10: Christian Ralph.
0: Christian Ralph, Rosa. Obrigada, Rosa. Júlia Moraes, sua palhaça. Ela falou que vai no P do pecado. Sai de mim.

0: pra minha esposa Carol, a opção 1, tá? E pra mim é a 3, beleza. Tudo bem, Lindomar? Como estão as coisas aí no Sul, hein? Um beijo pra você, muito obrigada, viu? Celine Rogério, Botucatu.
1: Oi, Kelly, oi. Bom dia de novo, tudo bem com você? Tudo. É Duduque Dalvan.
0: Duduque Dalvan.
1: Celine Rogério e Botucatu, um
0: tá
1: beijo
0: bom,
1: pra você.
0: Meu amor.
1: Certo, carinho, amor, que Deus te abençoe.
0: Amém,
1: você,
0: coisa linda. Também. Obrigada, Normando.
2: Meu voto é Duduque Dalvan.
0: Duduque Dalvan. Tá linda, né? Duduque Dalvan, hoje as músicas estão lindas. Ô, Kelly, eu tô com a opção 3. Tá bom, Kleber Dané. Obrigada pela mensagem, tá? Um beijo. Obrigada mesmo, adorei, tá? É, o Kleber Dané mandou uma mensagem linda pra mim. Santo Mauro Duarte tá aqui com a segunda opção, muito obrigada. Segunda opção do Duque Dalvan. Ô Kelly, Gato Preto, Santa Lúcia, Mato Grosso e Matias, beleza, Gato Preto, tamo junto. Ô Kelly, eu vou ficar com a segunda opção, é a Deise. Ô Deise, segunda opção do Duque Dalvan, confere. Osmar, tudo bem? Kelly, Christian e Ralph, tá bom, Osmar, você que manda, bem, tô com vocês aqui. Dona Nena, fala.
3: Oi, Kelly Mel, boa tarde, bem. Dona Nena, vou participar.
0: Pode falar comigo, Marila, só um minuto, tá, meu bem? Deixa ela falar aqui, ó. Oi.
3: Eu fico com Mato Grosso e Matias.
0: Beleza,
3: um
0: combinado, mais uma pro Matão, será que o Matão ganha essa? Será que o Matão leva essa?
3: Eu também, Kelly Mel, vou de Mato Grosso e Matias.
0: Mato Grosso
3: aqui é Maria do Parque da Laranjeira,
0: olha,
3: tá?
0: Olha que apartou. Apartou 24 horas de amor, né, Reginaldo da Barra? Ele tá na opção 1, tá no Christian Ralph subindo com o Matão, Cris.
4: Kelly, bom dia, tudo bem com você? Cris da Boa Vista, eu vou de Mato Grosso e Matias.
0: Beleza, 15 votos Matão, 16 votos agora com o voto da Neuza, 17 votos com o da Jô, 18 votos com o da Líria. Ah, o Edinho traz o seu voto para Christian e Ralph. Quem mais tá aqui comigo, Maísa?
5: Eu sou a Maísa de Torrinha, eu voto no Mato Grosso e Matias.
0: Mato Grosso e Matias, Torrinha na audiência da manhã. Ô Kelly, Matão, Arnaldo Pedroso, já são 20 votos para o Matão, 21º com o voto da Elza. O da Jô traz o 22º para o Matão. Soraya, oi Kelly, todas maravilhosas, mas eu vou no Christian Ralph, tá ótimo, meu bem. Muito obrigada. Oi, Cris, tudo
6: bem? Boa tarde, Kelly Mel, é a Cris da Popular. Não,
0: oi,
6: voto
0: Cris.
6: Na terceira, são 5 votos.
0: Ah.
6: O meu, da Cris, da Edinalva, do Checo,
0: então.
6: Da Rose e da Dirce. Rádio Carinho e Rádio Amor, sua lindeza.
0: Coisa linda, obrigada. Oi, tudo bem? Bom dia.
7: Bom dia, Kelly.
0: Bom dia.
7: Gustavo de Botucatu.
0: Oi, Gustavo, e aí?
7: Pode pôr os 3. Nenhum é ruim, todos
0: nenhum,
7: ótimos.
0: Né? Todas, né?
7: A rádio nunca erra.
0: Nunca erra, né? Não. Oi, Kelly, Matão aí, hein? É o Luiz de Mineiros do Tietê, muito obrigada. Maria Aparecida também tá com Mato Grosso e Matias. Mais um voto pra Duduque Dalvan aqui, né? Oi, Kelly, é a Roseli, tá bom, meu bem. É... Oi, Kelly, Duduque Dalvan, tá? Eu quero votar nele, tá bom, meu amor. Tá combinado, então, é ouvinte a Silvia Adriana Ferreira, Duduque Dalvan. Minha amiga Mara, não falei que a Mara tava lá na França me ouvindo? Olha lá, ó. Que tinha gente por toda a banda me ouvindo. A Mara tá votando no Mato Grosso e Matias. Douglinhas, pra onde é que você vai, Douglinhas?
8: Kelly Mary, terceira opção em Mato Grosso e Matias. Chama na bota que tu ganha esporte.
0: Obrigada, meu bem. A Ilza Furlaneto trouxe seu voto para Christian e Ralph. Tem mais aqui, ó. Oi, João.
9: Kelly, aqui é o João Dourado, minha foto vai na 1.
0: Vai na 1? A 1 é Christian e Ralph, tá sabendo, né? Muito obrigada, viu? Oi, Silvia, tudo bem?
10: Aqui é Silvia de Barra Bonita.
0: Barra Bonita.
10: Eu quero a 3 aí, ó.
0: Beleza.
10: Falta 3 pra nós.
0: Combinado.
10: É na fita.
0: Aí sim, hein, Silvia?
10: Obrigada.
0: Obrigada, Silvia. Oi, Kelly. Voto na 3, tá bom. Tudo certinho por aqui, viu, Neide? Combinado. A diva vai de Christian Ralph. Christian Ralph subindo. Ai, tá geladinho aí no sul, é? Eu também adoro, viu? Aqui o Pedro, ó. Aqui.
11: Oi, Kelly Berg.
0: Oi.
11: Deus abençoa.
0: Amém.
11: Mais uma vez é o José Pedro de Gavião Peixoto, JP.
0: E aí, José
11: na
0: Pedro?
11: Na terceira, Mato Grosso e Matias.
0: Terceira, Matão,
11: abençoa.
0: Mais um
11: toma
0: voto.
11: Juízo, Kelly.
0: Toma juízo, Kelly Berg. Vamos ver aqui, ó.
12: Boa tarde, Kelly. Acelei do 29.
0: E aí, meu amor?
12: Eu fico com a segunda opção.
0: Segunda opção. Duduque Dalvan.
12: Duduque Dalvan.
0: Duduque Dalvan. Aqui.
13: Kelly, Mato Grosso e Matias.
0: Ah, o Matão mais um voto. A Marta Alves também traz mais um voto pro Matão. Aí, Edilza.
14: Mato
0: Grosso e Matias com as 24 horas de amor com você. Ô, Kelly, bom dia. O André. Eu ouço você todo dia, sabia? É, muito obrigada, viu, André? É o André Regis. Pera lá, ajeitou aqui. Segunda opção, beleza. Alessandra botou no Mato Grosso e Matias. Tudo bem, Alessandra? Um beijo, meu bem. Obrigada, viu? Um dia maravilhoso pra você, Mato Grosso e Matias. Tá aqui, já coloquei seu voto, tá? E o Antônio Carlos?
15: Ô, Kelly, eu vou pro Mato Grosso. Eu vou pro Mato Grosso com a minha tia. Tá bom?
0: Tá bom, bem. Muito obrigada, viu? É linda, né?
15: Alô, Kelly. Abraço,
0: Carlão. Outro abraço, Carlão. Tamo junto, Carlão. Ô, Glória, beleza. Ajeitei aqui, Matão, tá? Oi, Sandra. Tudo bem, Sandra?
16: Oi, Kelly. Aqui é a Sandrinha do Jacobus.
0: E aí?
16: Eu vou no Christian Ralph.
0: Christian Ralph. Combinado, Christian Ralph. Combinado, Eduardo.
17: Aquele que é o Eduardo de Bariri. Eu vou de Dalvan.
0: Bariri, tamo junto. Vai, Dudu que Dalvan. Mais um voto, Dudu que Dalvan. Subindo, Dudu que Dalvan. Oi, Rose. Fala comigo, Rose, fala comigo.
18: Ô, Kelly, boa tarde, a Rose do Jardim do Bosque. As três são maravilhosas, não é, né? Não? O coração vai fazer tuque-tuque, mas hoje eu vou ficar com Mato Grosso e Matia, lindona.
0: Beleza,
18: beijos.
0: Meu amor, você que manda. Olha quem chegou aqui, ó, quem chegou aqui, ó. Presta atenção. Para tudo. Para tudo nessa rádio, ó.
19: Mato Grosso e Matias, que é o mel.
0: Ah, dona Lana. Beleza, beleza, beleza. Oi, Kelly, tudo bem? Um beijo pra você também, meu amor. Obrigada, viu? Marcos Xavier, oi.
20: Oi, Kelly.
0: Oi.
20: Mato Grosso e Matias.
0: Tá certo, hoje meu leve, bem. Combinado. Será que leva? Será que leva? Oi, Kelly, tudo bem? Sou eu. Como que é seu nome? Cadê? Pera lá, deixa eu ajeitar o nome dela aqui. É a Aline Rodrigues. Certo, Aline Rodrigues? É você aí do outro lado? Deixa eu bater aqui, ó. Pera aí. É você, Aline Rodrigues? Aline! Ô, oh, Aline! É você, Aline Rodrigues? É? Ah, oi, tudo bem, Osmar? E aí, vocês estão bem? Que bonitinha aqui.
21: Certo, sumi, mas voltei.
0: Ei, Aline, tamo junto. Aline, obrigada, meu bem. Mato Grosso e Matias, pra mim e pra ele. Kelly, beleza? Já ajeitei o voto,
22: Kelly,
0: aqui, tá?
22: Japonês, puxando que suco da confusão aí, tarde em ver, hein? Uhum. É porque tá passando de frente aí.
0: Aê, beleza. Obrigada, Renato. Pode falar, meu bem. Chama aqui.
21: Um beijão, Kelly. Saudades de vocês.
0: Outro beijo pra você, Aline. Seguinte, você viu, né? Ó, você viu, né? Antes de finalizar, eu vou fazer a contagem, mas... Hoje nós vamos na 24 horas de amor, hein?
23: Ah, então. Mais ou menos assim.

Tchau, coisa linda. Amanhã a gente tem um compromisso na nossa quinta-feira para deixar ela muito mais linda, mais gostosa, mais feliz. Com você aí do outro lado do rádio, falando comigo aqui, tá bom? Um beijo bem gostoso para você que me escolheu. E

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1: Muito boa tarde a todos. Hoje é quarta-feira, dia 12 de agosto de 2026. Está no ar mais uma edição do seu, do meu, do nosso Jornal DBC. Hoje, lembrando, hoje é dia de Santa Clara, hein? É importantíssimo. E também daquele que fez parte do crescimento e evolução do estado de São Paulo, o cortador de cana. E também Dia Nacional das Artes, né? Artes, os arteiros. Dia Nacional das Artes, importantíssimo dia hoje, né? Agradecer a você, a audiência, a preferência e paciência acima de tudo neste dia 12, dia relativamente quente, né? E a temperatura vai voltar a subir com máximas, por exemplo, em São Carlos, de 29 graus hoje. É, o veranico chegou e vai esquentar os próximos dias. A mínima já ficou em torno dos 16 graus. Para a nossa querida Ibaté, nós temos 29 graus hoje, Araraquara e também Américo Brasilense. A máxima hoje, 31 já, em Boa Esperança, 32. Brotas, 29 graus. Dois Córregos e Torrinha beirando aí os 28 graus. Também Tirapina, descalvado sempre. E Santa Eudóxia são sempre mais quentes, chegando aos 31 graus. E a nossa querida Água Vermelha com 30 graus. É o tempo e a temperatura para você, ouvinte número 1. Estamos chegando, meio de 35 agora. Ontem nós tivemos mais uma grande rodada no esporte, né? Com jogos importantíssimos. Entre eles, o melhor e mais importante de todos, que foi na Copa Sul-Americana, o São Paulo conseguiu segurar, né? É, porque tem que ser segurar o Bolívar, né? Porque, olha, o bicho pegou. Eu não assisti o jogo todo, mas vou te falar, hein? Pensei que o São Paulo fosse perder. De repente, não mais que de repente, perto aí dos 15, 18 minutos do segundo tempo ali, ixi, dali pra frente parece que o São Paulo era outro time. Realmente a famosa altitude acaba com gás. E acabou mesmo. Por sorte, né? O São Paulo conseguiu, né, fazer aí uma partida de manutenção. E nunca vi. Foi, tinha mais bola na área do que chuveiro, né, de praia, quando o pessoal deixa o chuveiro aberto, né, direto. Ou o chuveiro da nossa filha quando toma banho, né, que fica aí, parece que não tem, não paga a conta de força, então fica à vontade. E o São Paulo, mesmo assim, conseguiu segurar o empate. Foi aí o jogo de vinda, né, de ida da Sul-Americana pelas oitavas de final, aonde ficou no 1-1. O próximo jogo, que é a volta, acontece no Morumbis ID, né? Vai saber, o negócio tava caminhando, mas parou, né? Morumbis no próximo dia 18, na próxima terça-feira. Ontem também tivemos aí Boca Juniors e Deportivo Recoleta, né, que ficaram aí com um jogão às 7 horas da noite, e o Boca Juniors já se garantiu, né? Relativamente lá na Bombonera, né? Ah, não, foi no El Palacio, porque a Bombonera não está, e o Boca Juniors ganhou de 3-1, né? No estádio Bombonera. É chique, hein? Barbaridade. Se tiver a oportunidade de conhecer, vale a pena. E o próximo jogo na terça-feira também às 19 horas, Deportivo Recoleta recebe lá no Defensores del Chaco o Boca Juniors. Hoje nós teremos outros jogos importantíssimos, né? Que são os jogos do Bragantino e Atlético Mineiro. Hoje teremos também Tigre e Montevideo City Torque, né? Os jogos deste dia espetacular. O Santa Fé, que era para ter jogado, né? Teve uma remarcação do jogo devido aí a Santa Fé e River Plate, devido ao terremoto da Colômbia, né? Então foi remarcado, mas já ontem foi definida a data, dia 19/8, na próxima semana, na quarta-feira, o jogo de vinda. E em Montevideo del Nunes, o River Plate vai receber o Santa Fé na outra quarta, no dia 26 de agosto, tá? Então fica já marcado. E amanhã ficam esses dois, esse jogo para a próxima semana. Amanhã teremos mais jogos e a gente traz amanhã para você os resultados de hoje, né? E também os jogos de amanhã. E não foi só a Sul-Americana. Tivemos também ontem a Conmebol Libertadores, né? Jogos importantíssimos. Tivemos Estudiantes e Universidade Católica, ficaram no empate em 1-1. E também um empate aconteceu entre o Fluminense e o Independente Rivadavia. Lembrando, um jogo de volta do Fluminense vai ser lá, né? O que é bastante preocupante. Assim como hoje nós teremos jogos. O Parmeira joga hoje em casa, na Nubank Park, né? Não é mais Allianz, agora é Nubank Park. O Palmeiras recebe o Cerro Porteño. E depois, na semana que vem, vai jogar em casa, lá na casa do Cerro. E aí o bicho pega. Hoje teremos também o clássico, né? Os jogos entre os dois times brasileiros, o Cruzeiro e Flamengo, às 21h30, jogam esse lá no Mineirão, e o jogo entre e a gente então espera para a próxima semana. O Tolima também foi marcado ontem, dia 18, para o jogo de Tolima Independente del Valle, e a volta para o dia 25, assim como os jogos da Sul-Americana. É um negócio, infelizmente, né? A gente aí viu as últimas notícias sobre esse terremoto na Colômbia, muito triste, né? E com certeza, né, sempre atrapalha muito, e talvez, né, acabe aí com boa parte do ânimo das pessoas. Mas até a última vez que eu havia visto, eram mais de 250 pessoas mortas, né, infelizmente. Mas vamos rezar para Deus que proteja aí todas as famílias por lá. Agora, 12:41.
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2: Agora, 12:44 e as notícias não param, com certeza, né? Como sempre, é muito bacana e muito bom estar com você todos os dias. E olha, uma notícia boa para você, né? O STF mandou os juízes devolverem os penduricalhos, hein? Olha, o povo tá brigando lá em cima, hein? A decisão cita valores acima dos limites definidos pelo STF e mandam suspender os pagamentos e identificar magistrados beneficiados. Imagina, a média de salário do povo, da população, é R$ 2.600, R$ 2.800 aí, né? Da grande maioria. Um juiz ganha quase 20 vezes isso e mesmo assim precisam dos penduricalhos, né? É um mundão velho sem porteira, onde você paga a conta e acha que não paga, né? Mas tá bom, vamos que vamos. Quero agradecer a Maria Célia, deu boa tarde, o Cruz, que fase comemorando em paz. É, filho, vai fazer o quê? Tem que comemorar lá na altitude, 4 mil metros de altitude, filho, é difícil respirar para aqueles lados, hein? O Rony tá aqui, o Gustavinho também, ótima tarde, né? A Cecília também, o Aparecida, muito obrigado aí a todos vocês que nos acompanham. É, bicho, não é fácil, não. E olha, uma coisa importante, né? Quem diria, o Congresso Nacional agora vai acompanhar o painel Gasto Brasil, onde as despesas públicas, vejam só, já estão em 3,4 trilhões de reais. Hein? É, e o que, que o governo produz? Nada. Quem produz é você e acha que o governo produz alguma coisa. Presta atenção, hein? É, a conta vai chegando, cada dia mais. Meio-dia 46 e a festa da Nossa Senhora da Aparecida, nossa padroeira de São Carlos, acontece no próximo sábado. No dia teremos aí grandes festividades que acontecem, né, constantemente, todos os anos, né? E a programação será sábado, dia 15, no dia da Nossa Senhora da Padroeira. Ao longo do dia, serão celebradas missas à meia-noite, 1h30, 3 da manhã, 4h30, 6, 7h30, 9, 10h30, 12 horas, 13h30, 15, 16h30 e 18 horas. As celebrações contarão com a participação de padres de São Carlos e também da região. Todos conhecem a festividade, como sempre, né? O espaço contará com ampla praça de alimentação, atendimento para confissões e apoio aos peregrinos que estiverem no caminho da fé, com distribuição de águas, banheiros químicos e ambulância para essa festa. E a Prefeitura Municipal, por meio da Secretaria de Segurança Pública e Mobilidade, terá uma operação especial de transporte coletivo no dia 15 para atender os fiéis da Padroeira da Babilônia. A linha especial funcionará das 3h50 da madrugada até às 19 horas, com saída da estação ferroviária e atendimento a pontos estratégicos da cidade, incluindo a Rua Santa Cruz, Rua Dona Alexandrina, Avenida São Carlos, Praça Itália, Avenida Getúlio Vargas e também Novo Horizonte. Ao todo, 20 veículos serão disponibilizados durante a operação, com o objetivo de ampliar a oferta e facilitar o deslocamento, tá? Então, esse um detalhe muito importante. Mas o mais ainda é que será tarifa zero. Então, para você, aproveite, né, essa grande festividade que acontece na nossa querida padroeira Aparecida da Babilônia, tá ok? Olha, Ontem eu estive em Ibaté com o nosso prefeito Ronaldo Venturi, né, que falou a respeito de um lançamento importantíssimo. Foi uma reunião com os comerciantes e é onde a prefeitura vai se dedicar ao fomento do turismo na cidade. E ele traz os detalhes para você, ouvinte número 1. Boa tarde, prefeito.
3: André, todos os ouvintes da DBC FM, sem dúvida, né? Foi um momento muito especial essa reunião, esse encontro, né? Esse bate-papo, foi mais do que uma reunião, foi um bate-papo com os comerciantes que tiveram aqui presentes. Essa é uma primeira reunião de muitas que ainda virão, principalmente com foco no turismo. Foi organizado pela Secretaria de Esporte, Cultura e Turismo justamente por isso, está no âmbito do turismo. A gente quer desenvolver, não só fortalecer o comércio local, como preparar Ibaté para o turismo, preparar Ibaté para cada vez mais a gente atrai. A gente já atrai turista nas festividades principais da cidade, mas a gente quer avançar muito mais, aproveitando toda a estrutura que a gente tem, principalmente a estrutura que a natureza nos deu, são as cachoeiras, mas para além disso, a questão do turismo religioso e todas as outras possibilidades que a gente tem na nossa cidade.
2: O que que a prefeitura, além desse start principal, qual que é o engajamento dela nesse trabalho, né? Qual será o apoio dela para que a população entenda o turismo com mais afinco e também o comerciante entenda a necessidade de se investir no turismo?
3: Perfeito, nós estamos fazendo agora, vamos montar o CONTUR, o Conselho Municipal de Turismo. Existe uma lei municipal, mas já está defasada, nós vamos apresentar uma nova lei municipal, vamos formar esse conselho, e esse conselho vai ser fundamental para a gente poder justamente mobilizar as pessoas, mobilizar os comerciantes, mobilizar a população. É o que eu falei durante a reunião, nós estamos aqui plantando uma semente, não é algo de curto prazo, mas é algo que no médio prazo, com certeza, a gente vai colher resultados positivos. Para além disso, nós estamos ofertando vários cursos de capacitação. Então, assim, tanto para a população como um todo, né, para quem quiser, de repente, estar trabalhando na área, como também para os próprios comerciantes e prestadores de serviço.
2: Ronaldo, um parâmetro desse 1 ano e 7 meses que você está à frente da administração, o que mudou, o que melhorou, né, e o que você vislumbra?

0: para nós como área prioritária. A questão, por exemplo, da água, que nós tivemos várias intercorrências no ano passado e ainda esse ano. Nós estamos perfurando o poço cruzado, que vai ser essencial para zerar praticamente o problema da falta de água em Baté. Nós vamos ter água, hoje tem água faltando no limite, nos dias mais críticos, dias quentes. Nós vamos ter água sobrando. Então, assim, a gente não vai ter mais problema com falta d'água. Nós tivemos muito problema com a limpeza urbana, questão de lixo, muito lixo espalhado, isso aqui nós conseguimos equacionar também. Agora compramos dois caminhões, que está terminando de equipar os caminhões para coleta de lixo. Vão ser dois caminhões novos, vão ficar com três caminhões rodando e um reserva, que vai permitir que a coleta volte a ser diária também do lixo. Estamos também já acertando a questão de levar esse lixo para um local adequado, para uma terra adequada. O lixo também da construção civil, outra questão importante que pega muito aqui na nossa cidade, o descarte irregular, como em muitas cidades, nós já estamos também providenciando um local adequado para fazer uma triagem, depois levar esse resíduo embora, ou reaproveitar esse resíduo. Então são várias ações que a gente está fazendo, para além, é claro, das demais áreas, área da social, área da educação, com vários avanços também que a gente teve. Então, se a gente for ficar falando aqui, tem muita coisa boa para falar. Uma hora eu faço questão de estar ao vivo para a gente poder falar bastante sobre.
1: Vou ratificar um convite para você estar presente nos próximos dias na DBC.
0: Perfeito, André. Vai ser um prazer mais uma vez estar na DBC e aí a gente vai bater um papo grande aí falando das várias ações que a gente já fez para o município.
1: Muito bem, um grande lançamento que aconteceu ontem e também conversamos com o secretário de Esporte, Cultura e Turismo, Giliard Nishihara, que está sempre à frente da pasta e desenvolvendo o turismo de Ibaté.
2: André, eu gostei da presença das pessoas, a presença de vocês também é muito importante, a imprensa esteve aqui. Todos aqueles comerciantes que estiveram hoje aqui são aqueles que vão iniciar o projeto com a gente. Isso eu acho que a gente tem que valorizar. Não que os demais que vão vir depois serão menos valorizados, mas alguém tem que empurrar essa carroça. A gente estava falando sobre isso. E depois que ela estiver andando, a gente mantém. Então, mostrar para a cidade hoje, porque quem estava aqui representa ela, né? Que Ibaté caminha na direção do turismo, que tem um diagnóstico que foi feito para começar esse projeto. Eu acho que começar com o pé direito, como nós começamos hoje, é uma alegria. Ter uma sala cheia, você estava aqui, você viu, é difícil você colocar uma galera que tem comércio, que são empresários, depois do horário que eles fecham o comércio. Então, a gente trouxe hoje uma galera, eu gostei da presença deles e eu acho que foi assim proveitoso em 100%. Saiu todo mundo animado, você presenciou, você viu. E as próximas reuniões, agora temos uma próxima no dia 18, que é a Loja do Futuro, né, o Circuito Loja do Futuro, que já se comprometeram a estar aqui e eu tenho certeza que eles vão trazer pelo menos mais um ou dois junto com eles.
1: Já que você falou da Loja do Futuro, passa um pouquinho para o pessoal entender e também o convite para o pessoal estar participando, porque é uma curiosidade bastante importante hoje em dia, principalmente com a tecnologia, inteligência artificial, né? E também a forma como o comércio está mudando nessa transição.
2: É, o Loja do Futuro é um projeto do Sebrae junto com o Sincomércio e também a Federação do Comércio. E a Prefeitura abraça junto com a Secretaria e coloca à disposição do Sebrae, no caso, o espaço que a gente tem para fomentar o quê? O pessoal que está aqui na cidade, os comerciantes, aqueles que empreendem aqui na cidade. E aí trazer esse Loja do Futuro para Ibaté também é uma conquista, porque ele acontecia em São Carlos e Ibaté tinha vaga para ir para lá. Agora a gente colocou ele dentro da cidade, então a participação dos ibatenses tem que ser muito maior. Já iam para São Carlos, né, a participar disso. Então agora vai acontecer aqui. Então não tem aquela desculpa que é longe, que eu não tenho onde estacionar o carro lá, porque enfim. Então vem para Ibaté. Trazer o quê? Exatamente o que você falou, transição do comércio para o futuro. O que está acontecendo? O que tem de novidade? Esse especificamente, vamos falar aí da inteligência artificial impactando aí na forma que você ganha dinheiro no seu comércio. Então o convite fica, né, para que as pessoas, os comerciantes, venham aqui de Ibaté na semana que vem, dia 18, próxima terça, às 18h30, para participar com a gente.
1: Muito bem, então, após esse bate-papo, quero agradecer a todos, audiência, preferência e paciência. Acima de tudo, estaremos de volta amanhã, se o grande arquiteto do universo deixar. Obrigado a todos e até lá. Tchau, tchau.

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4: Muito bem, senhoras e senhores, estamos chegando. Chegando com o Paradão Sertanejo a partir de agora, pra gente tocar as canções que marcaram a sua vida. Os clássicos sertanejos é no nosso Paradão. Inclusive, você também pede a sua canção aqui no nosso programa de rádio, que a gente vai inserindo na nossa programação. Além disso, tem os nossos quadros, o quadro de culinária com a amiga Nice Marcondes, tem aí o jornalista André Verrone com as curiosidades, tem a piada, humor e muita prestação de serviço a partir de agora no nosso Paradão Sertanejo, em nome do nosso Creme MD+, o nosso poderoso Creme MD, esse produto natural, que é o Creme MD, indicado para você, meu amigo, minha amiga, que sofre aí com algum tipo 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Boa sorte para você, porque o Paradão Sertanejo dessa edição começa com esta canção. Grosso e Matias, se nos amamos, 1:04 agora, uma excelente tarde pra você.

0: juntos no Paradão. WhatsApp do Paradão Sertanejo 11 993614924. Dá vontade pra você pedir seu modão a partir de agora, sempre pelo zap do Paradão. 11 São Paulo 99361 4924. 11 São Paulo 99361 4924. 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Aí você pede seu modão que a gente vai programando aqui no nosso Paradão Sertanejo. Mas antes de ouvir o primeiro áudio, de ouvir a primeira pessoa pedindo canção, eu quero mandar um alô aqui pro seu Piauí. Ele mora lá em Oswaldo Cruz, tá ouvindo a gente pela Rádio Cidade, falou que tá sempre na audiência aqui dos nossos programas de rádio, né, seu Piauí? Um abração pro senhor aí, viu? Ele passaram pra mim que ele fez aniversário ontem ou anteontem, se eu não me engano, 90 anos de idade. Seu Piauí, um abração pro senhor, que o senhor se mantenha aí bem conservado, com muita saúde, né? Que o senhor tenha muitas alegrias e tudo de bom pro senhor aí, tá bom? Um abraço pra todos aí em Oswaldo Cruz, curtindo o nosso Paradão Sertanejo. Beleza, firme? Beleza, firme, Milton Bardelli, ó, tem áudio no Paradão.
1: Boa tarde, Milton Bardelli.
0: Tarde.
1: Como é que você tá, Milton? Milton, é o Diego de Conchal.
0: Fala, meu amigo.
1: Manda pra mim aí a morte do Carreiro, com Carreiro e Carreirinho.
0: É.
1: Tá? Manda pra todos de Conchal aí, minha esposa Daiane, meu filho Victor Hugo. E olha, tô triste, viu, Milton?
0: O que aconteceu?
1: Ô, diretoria amadora essa do Corinthians.
0: Tá,
1: ia
0: bom
1: ter que pagar o Memphis parcelado 42 milhões. Agora vai ter que pagar no
0: inteiro.
1: Ô, diretoria ruim, meu Deus.
0: Vai parte, vai parte.
1: Vai parte,
0: vai parte, meu parceiro. Vai, vai, Corinthians, vai parte. Abraço, Diegão. Abraço pra você aí. Tem áudio do Paradão.
2: Boa tarde, Milton Bardelli.
0: Tá,
2: é o João Vitor.
0: João.
2: Eu ofereço uma música pros meus amigos aqui da fazenda aqui. O Luiz, pro Messias, pro Rogério, pro Romildo, pro Dentinho e pro Padre do Paraguai.
0: Boa.
2: Eu queria ouvir o José de Camargo Luciano aí, irmão da Lua. Se puder, coloca ela pra nós aí, Milton Bardelli. Obrigado.
0: Valeu,
2: um
0: abração, abração pra galera toda aí, curtindo a nossa programação. Muito obrigado pela audiência com Paradão Sertanejo, tá bom? Abração pra todo mundo aí. Quem mais tá curtindo aqui o nosso Paradão Sertanejo, tem áudio.
3: Boa tarde, Milton, tudo bem com
0: tu? Tarde.
3: É Cecília Almeida de São Carlos. Milton, se possível, toca aí pra nós, Sertão ainda é Sertão. Vai pra tu e pra todos que estão na escuta do nosso Paradão Sertanejo.
0: Obrigado.
3: Um cheiro, boa tarde.
0: Boa tarde, muito obrigado pela audiência, minha amiga Cecília, um cheiro pra você também, um cheiro pra todos aí. Mais um áudio, fecha essa rodada, bora.
4: Muito Bardelli, boa tarde, meu amigo, tudo bem com você? Aqui é o Miguel Dias, cantor de Porto Ferreira.
0: Fala, Miguel.
4: Tô ligadaço aqui no Paradão Sertanejo.
0: Boa.
4: Como sempre, tá maravilhoso. E se puder, toca pra nós aquela que fala assim, ó. Pode ir, não impeço sua viagem. Essa aí do Zezé, toca pra nós. Um
0: beleza,
4: abraço,
0: tamo abração, junto. Vou descobrir o nome da canção. Será que esse é o nome da canção? Vou procurar aqui. Tá bom, Miguel? Abraço pra você, meu querido. Abraço pra todo mundo.

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0: é sertanejo de verdade no seu ritmo. Zezé de Camargo e Luciano, Irmão da Lua, Amigo das Estrelas.
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0: Muito bem, senhoras e senhores, 1h29, hora para nossa amiga Anice Marcondes dar o seu recado, trazer a sua receita aqui no nosso Paradão. Qualquer dúvida, chama a Anice lá no Facebook dela, Anice Marcondes, ou no Instagram, @nice.marcondes. Ô, Anice Marcondes, uma ótima tarde de quarta-feira. O que você preparou para essa tarde, minha amiga?
2: Olá, Milton, ouvintes, Nice Marcondes, vamos lá para uma receita? Hoje é uma geleia de cebola caramelizada. Oh. Anota aí os ingredientes. Nós vamos usar 2 cebolas grandes fatiadas, 1 colher de sopa de margarina ou manteiga, 2 colheres de sopa de açúcar, 3 colheres de sopa de shoyu e 1 xícara de café de água. Tá. Modo de preparo: você vai refogar a cebola com a manteiga ou a margarina até ficar bem murcha. Uhum. E aí você vai fazer o seguinte: você vai acrescentar o açúcar, vai mexer bem e vai deixar em fogo baixo. Vai mexendo de vez em quando até ela caramelizar. Tá. Quando ela caramelizar, você vai colocar o shoyu e a água. Mexe e deixa ela cozinhando em fogo baixo até atingir o ponto cremoso. Tá prontinha a sua geleia. E aí, ó, você pode comer com frango grelhado, com sanduíche, colocar numa esfirra, num salgado que você vai fazer, dá um sabor completamente diferente.
0: Que legal!
2: Com frango frito. Olha, quando vocês começarem legal. A usar, vocês vão ficar loucos por ela e vai querer fazer uma quantidade enorme. É. E ó, se vocês quiserem ela mais adocicada, é só acrescentar 1 a 2 colheres de sopa de mel.
0: Legal.
2: Aí é o gosto de vocês.
0: Perfeito.
2: Eu espero que vocês gostem. Qualquer dúvida é só chamar. Fez seu Insta, Nice Marcondes. Beijos e obrigada.
0: Beijo pra você, Nice. Uma ótima tarde, ó. Geleia de cebola caramelizada. Qualquer dúvida, chama a Nice. Facebook, Nice Marcondes. Instagram, @nice.marcondes. Beijo, Nice. Muito bem, senhoras e senhores, a gente segue atendendo você, mandando alô, mandando abraço, ouvindo aí o seu pedido musical, tem áudio.
3: Muito bem, senhoras e senhores, estamos chegando para mais um Paradão, apresentando Milton Bardelli, Furacão.
0: Isso.
3: Bardelli, boa tarde.
0: Boa tarde.
3: Por favor.
0: É
3: Fábio Júnior, parece menino. Boa tarde.
0: Eu adoraria colocar o Fábio Júnior, eu adoro o Fábio Júnior, minha esposa então nem se fala, né? Mas a gente aqui só toca música sertaneja, né, Iá? Um beijo pra você, minha amiga. Um beijo pra todos. Eu acho que o Leonardo gravou essa canção, se eu não tô confundindo. Eu vou ver se eu acho com o Leonardo aqui, tá bom? Beijo pra você, minha amiga. Quem mais tá com a gente aqui curtindo o nosso Paradão? Tem áudio.
4: Boa tarde, Milton.
0: Oi.
4: Desejo uma feliz tarde pra você, pra todos daí.
0: Obrigado.
4: Eu ia pedir essa música que acabou de tocar agora.
0: E?
4: Mato Grosso Matias.
0: Opa.
4: Aí eu adoro essa música.
0: Valeu, Marli, beijo pra você, ótima tarde, tem áudio no Paradão.
5: Boa tarde, Milton.
0: Boa tarde.
5: Tudo bem com você?
0: Tudo.
5: O que você podia tocar pra mim, Sérgio Reis? Ventos Uivantes. A Luzia Augusta aqui de Santa Rita do Passa Quatro.
0: Então, obrigado.
5: Beijo.
0: Obrigado.
5: Ótimo dia pra você.
0: Obrigado pela participação aqui, minha amiga Luzia. Um abraço pra todos em Santa Rita do Passa Quatro. Quem mais tá curtindo aqui é o Reginaldo, lá em São Carlos. Ô, Milton, boa tarde. Toca pra nós Não Olhe Pro Meu Olhar, com César e Paulinho. Abraço pra todo mundo. Valeu, valeu, meu amigo Reginaldo. Abração pra você também. Quem mais tá com a gente é o Hélio. Ô, Milton, boa tarde. Eu tô ligado no programa. É o Hélio de Martinópolis. Ô, Hélio, abração pra você, pra família, pra todos em Martinópolis, curtindo o Paradão. Em Mogi Guaçu, tá o Eduardo. Tá mandando abraço pro Thiago, pra galera do DJ Festas, né? Quem mais tá com a gente aqui é o pessoal que tá querendo ouvir uma moda do Chico Amado e Xodó. Essa moda aqui, infelizmente, vocês estão pedindo aí, eu não tenho aqui no meu banco de dados, meu amigo, mas a gente tenta programar outra aqui, tá bom? Um abraço pra todos aí curtindo o nosso Paradão. Quem mais? Claudião, ó aqui, ó. Tá curtindo o programa, mandou vídeo, mandou foto. Eu vou ver o vídeo já já, Claudião. E essa foto aqui, meu parceiro, olha que foto maravilhosa que você mandou aqui da plantação, gostei. Abraço pra você, muito obrigado pela sua audiência com o Paradão. Zé Mulato e Cassiano, Sertão ainda é sertão.

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1: Você sabe qual animal que tem um leite mais nutritivo?
2: Não.
1: É claro que o melhor para cada filhote é o produzido por sua própria espécie. Mas se a gente considerar o teor de proteína, o leite de ovelha é o mais poderoso. Isso, claro, entre as espécies que têm a bebida extraída em escala comercial para o consumo humano.
2: Perfeito.
1: A definição de maior valor nutritivo também é relativa. Nós destacamos a proteína, pois esse é o nutriente mais importante que o leite oferece. Mas para quem está numa dieta brava, por exemplo, um leite com menos gordura e calorias poderia ser a melhor opção nutricional.
2: Então é o leite de ovelha. Interessante, seu André Verrone.
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1: Muito bem, senhoras e senhores, então chegamos ao final de mais uma edição aqui do nosso Paradão Sertanejo, com muita moda de viola, com muito clássico da nossa música sertaneja, em nome do nosso Creme Me Dê Mais. Agradecendo a todos que estiveram com a gente em mais uma edição deste nosso programa de rádio. A todos, muito obrigado e tchau.
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1: Oi, oi, oi! Cheguei, Brasil, juntinho com você nesta quarta-feira, minha linda semana, dia 12 de agosto de 2026. Falando em 26, hoje tá gostoso, né? 26 graus aqui na nossa cidade e região, transmitindo pra você em 106,3 MHz. Eu sigo com você até as 4 da tarde. São 14 horas e 1 minuto. O WhatsApp segue liberado, hein? 3307-1011. E eu te convido, porque está no ar.
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1: Victor e Léo, vida boa. Você tem uma vida assim? Ou você sonha? Como é a sua vida? Me conta. Quero falar com você. Você vem? Chega lá.

0: Poetas, Victor e Léo, 2 e 7.
1: Tudo bem com tu, minha linda? É a Cecília Almeida. Cheguei, Brasil. Lana,
0: chegou, meu amor.
1: Do Henrique Juliano tá de bom tamanho. Vai pra tu, pra Rutinha e pra todos que estão na escuta. Um cheiro. 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

0: Thiago Brava na programação, 14:12. Bora lá então, porque tem muita gente aqui comigo no WhatsApp hoje, hein? Toda a nossa região ligadinha em 106.3. Boa tarde, Cruz.
1: Boa tarde, Lana. Tudo bem?
0: Tudo bem, graças a Deus.
1: Programa. Se possível, toca É Pra Sempre Te Amar. Guilherme Santiago.
0: Linda essa, hein?
1: BBC Rádio Carinho.
0: A nossa Rádio Amor, Cruz. Essa é bonita, hein? Elias Maia, de Morada Nova Ceará. Lana, que Deus ilumine cada passo da sua vida. Eu amo o seu trabalho. Beijos do seu ouvinte de hoje, amanhã e sempre. Elias Maia, de Morada Nova Ceará, Brasil. Ô, Elias, é tão bom. Eu sei que é sincero da sua parte, viu? Amo você. Muito obrigada pela amizade, pelo carinho. Oi, José, tudo bem? Uma ótima tarde pra você. Oi, Moreira.
2: Boa tarde.
0: Você tá bom?
2: Moreira de Dois Cornes, transportando a paçoca moiada, hein? Manda pra nós ouvir, pra galera que tá tudo na escuta por aí. Manda pra nós, é o Mirosmar.
0: Eita,
2: nós!
0: Essa é bom, hein, Moreira? Você pediu ontem, né? Hoje sai, tá? Oi, Maria, boa tarde, tudo bem?
3: Oi, Laine, boa tarde.
0: Boa tarde, meu amor.
3: Chegou pra alegrar a tarde nossa,
0: ah,
3: né?
0: Ah, que tudo, meu
3: aqui
0: amor.
3: É a Maria do Parques da Laranjeira, que está com você todos os dias também.
0: Eu
3: viu?
0: Amo você, meu amorzinho.
3: Beijo, abraço, linda.
0: Linda é você.
3: Tá bom?
0: Tá bom, Maria.
3: A DBC é rádio, carinho e amor.
0: É rádio amor.
3: Todos.
0: Sempre, sempre. Muito amor envolvido, viu, Maria? Uma ótima tarde pra você. Quem segue aqui comigo também é o Thiago da Santa Feliz. Ô, Thiago. Hoje sai, viu? Hoje sai a sua moda aí, com toda certeza. Paulo Rocha, tudo bem?
4: Oi, Lana, boa tarde.
0: Boa tarde.
4: Ligadinho na DBC.
0: Ai, que tudo. Que acho bom, mais. Hein?
4: Possível, toca pra nós, hein? Cowboy Vagabundo com Juliano César.
0: Ó, essa é bom, hein?
4: DBC FM, Rádio Carinho.
0: É a nossa Rádio Amor. Eu não sei porque fala de música de cowboy. Eu lembro da Sandrinha lá no Jacobus. Logo quando eu entrei aqui na DBC, ela pedia essa Nunca Namore um Cowboy. Quer ver? Nossa, toda vez eu lembro dela. Ou Cowboy Vagabundo também. Ela gostava, ela pedia muito no comecinho. Eita, nós, hein? Quem tá aqui juntinho comigo é o Douglinhas. Oi, Douglinhas, seu mal acabado, pia.
5: Boa tarde, moleque.
0: Você tá bom?
5: Tudo bem?
0: Tô bem, você?
5: Toca pra nós, Ninho de Cobra, com Jade Jefferson. Manda pra todos ouvir, nossa amiga Denilson, da Vila Santana Saveiro, nossa amiga Marcela Medeiros e nossa amiga Dudinha. Bora que bora, hein? Miolinho da semana. Bora que bora, hein? Chama na bota que eu tô na espora, hein? Falei mesmo, hein? Tchau, obrigado, hein?
0: Tchau, obrigada, Douglinhas. É quarta-feira hoje, bebê. É o miolinho da semana. Falta dois pulinhos pro dia que vocês querem. É, falta pouquíssimo. 14:15 nesse exato momento. Ô, André Michelotto de Torrinha. Um abraço pra você, aliás, pra todos aí de Torrinha, viu? Paraguai, velho, fala!
6: Boa tarde,
0: moço!
6: Quartula, nós tá como? Firme no pé do Eita aqui
0: aí
6: com você, Lana, na DBC.
0: Tamo
6: Lana.
0: Junto, meu
6: Mas
0: amor.
6: Toca essa pra nós, Lana. César e Paulinho, nós só quer virar os olhos. É pra pedreirada aí, pros companheiros de plantão, pros amigos botequeiros. Pra todo mundo que tiver na audiência aí. Tamo junto, DBC de carinho.
0: A nossa Rádio Amor, eita, nós, viu? Vocês são demais, ô Paraguai. Ô João Pereira, boa tarde pra você, obrigada pela sintonia e já mandando aquele abraço também pra todos lá. Do 29, né? E o pessoal da Fazenda da Barra, o Vaguinho da Fazenda Jacutinga, ô Reginaldo, Reginaldo Souza da audiência, um abraço pra você, pra todos aí, viu? Obrigada pela audiência de hoje. Então é o seguinte, gente, bora, porque Gino e Geno tá chegando na programação. Porque hoje não é sexta, mas eu sei que tem uns que vai beber uns venenos. Ah, tô sabendo. 2:17, daqui a pouquinho tem mais. Tem a sua participação, tem moda boa. E aquela risada que não...

0: TV Veneno. Olha lá quem tá comigo. 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
2: Ana, mulher namorar com cowboy é complicado. Três coisas que acontecem. O peito cai, a barriga cresce. Depois de 9 meses, o cowboy desaparece.

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3: Chega mais, 14 horas e 32 minutos. Você ouve agora Rick Renner, Poucas e Boa. Vai lá pro Thiago do Santa Felícia. Thiago, um beijo pra você.

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Dá uma fome, né? João Bosco e Vinícius, com a participação de Yasmin Santos, falando sério, lá pro João Andrade. Ô, João! Procemos!

Brusque Vinícius, falando sério com Yasmin Santos. Ó, faltando 19 minutos para as 3 da tarde, chegando o Pescador. 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Falando em pesca, né? Não dá vontade? Eu sei. Você já tá com a traia, já me mandaram até a varinha. Bruno e Marrone, que pescar aqui nada, eu vou é beijar na boca. 2h43, já já tô de volta.

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0: 11:59.
1: Chega aí, viu? Chega mais!
0: Juntinho com você até as 16:00. Daqui a pouquinho tem Arena do Rodeio do MC com o nosso querido Sávia Reis no pé do eito pra fazer direito. Olha, eu vou falar pra você, tem uma coisa aqui, viu? Tem duas mulheres, a Aline Rodrigues e a Sandrinha Marques, que lacrou no áudio, hein? Daqui a pouquinho eu coloco aí pra vocês, meninas. Bora lá, então, vamos por ordem de chegada. Quem chegou agora aqui comigo, será que é a Nena da Quinta da Felicidade?
2: Alana, boa tarde, tudo bem?
0: Tô bem, você? Como você tá? E usa furlaneta de dois córregos, que é o Sérgio Reis, vaso quebrado. Rádio Carinho, Rádio Amor, oi, Ilza, um beijo pra você, obrigada pela sintonia. Quem mais tá comigo também é o Márcio. Ô Márcio, uma ótima tarde pra você, viu? Que é o Rio Negro e Solimões, e deixou pela escolha da Lana. Zé Paulo, boa tarde.
3: Boa tarde, lindíssima Lana Guedes. Zé Paulo, ouvindo pra Laranjeira, Araquá. Eu estou passando já você te ouvir. Uma feliz abençoada tarde de quarta-feira. BVC, Rádio Carinho.
0: A nossa Rádio Amor, Zé Paulo, um beijo pra você. Ô Cleusa, uma boa tarde, Deus ilumine sempre. Cidinho de São
4: boa
0: Manuel.
4: Boa tarde. Acabei de chegar, já tô te ouvindo, hein, tá? Já corri no rádio. Primeira coisa foi correr no rádio pra ouvir essa vozinha dessa locutora linda, maravilhosa, que eu adoro. E essa foto aí, tá linda, linda, linda, linda. Beijo, minha querida. E pra Juju também. Não vai esquecer da Juju. E tô te ouvindo, minha locutora linda, linda, linda. Tchau, tchau.
0: Tchau, Cidinho. Um beijo pra você. Obrigada pela participação, viu? Deus ilumine sempre. Quem tá comigo também é o Dorival Antunes. Boa tarde, Dorival.
5: Oi, Ana. Boa tarde. Dorival das Corgas. Toca pra nós de Amor Proibido. Felizinho aqui pra galera aqui das Corgas.
0: Ó, o Walter de Botucatu juntinho comigo também. Boa tarde, Walter.
6: Boa tarde, minha princesa. Toca uma música pra nós, princesa. Toca Jesus Cristo.
0: Roberto Carlos.
6: Que volta do Catu, abençoe, Rádio Carinho, Rádio Amor. Tchau, obrigado.
0: Tchau, obrigada. O Walter de Botucatu, ô mão de vaca.
7: Ai, Jesus. Boa tarde, família DBC.
0: Tarde, moço. Tá feliz, né?
7: Vai tudo, meu
0: filho. É, uai.
7: Manda aí o milionário pra nós. Se quiser virar os olhos, eu viro todo dia, meu. Mão de vaca tá contente hoje.
0: É o Pix, né?
7: Todo mundo ligado na Rádio Carinho.
0: A nossa Rádio Amor, mão de vaca, ganhou o Pix, né? Por isso que você tá feliz nesse nível, né? Olha que bom, hein? Um Pix em plena quarta-feira. Sandrinha, fala comigo que eu sou sua amiga, minha linda.
8: Oi, Lana. Boa tarde.
0: Boa tarde.
8: Aqui é a amiga Sandrinha do Jacobucci. Toca pra nós, nunca namore um cowboy. Mas de vez em quando, deixa ele te dar uma namorada. Eu ofereço especialmente pra você e pra toda a galerinha que tá na escuta. Beijão, fica com Deus. DBCFM, Rádio Carinho. E o Cruzeiro sabe pedir moda, hein? Música, hein?
0: Você vê?
8: Eu gosto da voz dele também. Dele e do Fino.
0: É
8: duas vozes que eu gosto.
0: É bonita mesmo.
8: Falando no rádio. Beijão. Fica
0: beijo
8: com Deus.
0: Beijo pra você. Tá ouvindo aí, Cruz? Você tá ouvindo, Cruz? Quem é o outro mesmo que ela falou aqui? O Fino. Ela gosta da voz de vocês. É linda mesmo. Eu tenho que concordar com ela, viu? Ô, Noli, seu mal acabado. Noli, você virou degustador de cerveja aqui na cidade, Noli? Noli, se você soubesse como tá rodando o seu vídeo. Você já assistiu? Você tem noção de onde você tá? Noli, quando eu vi, eu não acreditei. Eu falei, é o Noli. Rodrigues, meu amor.
9: Verdade mesmo. Esse negócio de cowboy não dá certo, não.
0: Rapaz. Não, por quê?
9: Porque tem um aqui que eu tô namorando que é desse jeito mesmo.
0: Mulheres, aprendam com João Carreiro. Nunca namore um cowboy.
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0: Você tá doido, não? Não dá, não. Ô, Aline, não dá, não. Aline, eu fiquei tão vermelha com essa pergunta que você me fez. Eu fiquei tão vermelha, mas tão vermelha, que até o estúdio aqui mudou de cor. Mas não, não, não, não. Gente, vocês são fofoqueiros. Oh, meu Deus, hein, Aline? Hã? Minha lindona, ótima tarde pra você, viu? Beijão, minha maravilhosa. Ai, ó, vou falar pra você, tem gente que muda um dia mesmo, né? Boa tarde!
1: Boa tarde.
0: Oi!
1: Ô, terra seca, meu filho, na hora.
0: Ô, terra seca!
1: Bota uma moto pra nós aí, daquela de relar o chifre no asfalto.
0: Vixe!
1: Hein? Relei raiz,
0: chorei
1: no sinal.
0: Oh, meu Deus do céu, essa aí é de arrastar o chifre no asfalto mesmo. Oi, Fernando, boa tarde.
2: É, Dilana.
0: Tarde, moço. Como você tá? Tô bem.
2: Dilana, manda pra nós aí, tinha um carreiro e pardinho.
0: Negrinho, parafuso, já tá na máquina.
2: Exatamente pro meu pai. Cido, pro Zeca, pro Barriga e pro Leite. E pra todos da DBC. Ah, e manda pro Coquinho também, que ele tá ouvindo lá. Tá meio chapado, mas tá bom. Ele tá ouvindo lá. Rádio Carinha?
0: Rádio Amor! Aí sim, ô, mas é, ó, claro, uai, a pessoa vem com uma pergunta dessa, uma hora dessa, num país desse. Eu não sei nem o que eu respondo pra mulher, uai. Eu fiquei até sem voz, eu fiquei, nossa senhora. Eu tô até falando errado pra ver se ela desencanta. Nossa senhora, ó, oh, quem tá aqui comigo também é ela, minha Martinha, minha maravilhosa. Lana, você é terrível, né? Um beijo pra você. E tem a outra Martinha que quer ouvir Panda, Eu Te Seguro. Ô, oh, Martinha, pra você também, viu, uma semana abençoada. O Pedrinho! Ô, oh, Pedrinho!
3: Boa tarde, Lana Guedes.
0: Boa
3: aqui
0: tarde,
3: é o Pedrinho
0: moço.
3: Dos Escórregos. Queria pedir a música Terra Tombada de Chitãozinho Chororó.
0: Ó,
3: se puder
0: é bom,
3: tocar,
0: hein?
3: Eu agradeço, viu?
0: Opa.
3: Um beijo. E eu mando um abraço pra Dora lá do Sítio da Prata e pro seu Zé também. Tá
0: aí
3: bom?
0: Sim,
3: um
0: tá
3: abração,
0: ótimo.
3: Viu?
0: Beijão pra você, meu lindo! Eita, menino que gosta de moda boa! Ô, Gustavinho, boa tarde pra você também, viu? Luiz, tudo bem, Lu?
4: Boa tarde, Lu.
0: Tarde, moço.
4: Luiz, Jesus.
0: Como você tá? Tá tudo bem por aí?
4: Tá com moda pra nós aí. Ah. João Giovanni, convite de casamento.
0: Olha,
4: top. Oferecer pra todos os ouvintes da DBC FM, pra frente 840 da Baldã, o Alexandre Lopes, Fernando Lopes, André Moretti, Marcelão, Buiu Baratinha, e pra todos os ouvintes da DBC FM, Rádio Carinho.
0: Ah, nossa,
4: um abraço,
0: Rádio Amor. Você também, fica com Deus, meu amigo. Deus abençoe sempre. Lupércio, filho de Brotas, Deus ilumine sempre, viu, Lupércio? Beijão pra você. E agora vai lá pro Medeiros, o homem da paçoca molhada. Zezé de Camargo e Luciano, menino de rua, 3:14. Daqui a pouquinho tem mais participação, viu?

7:21. Alguém pediu Zoom? Milionário José Rico. A carta.

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1: Christian Ralph, Bijuteria, 15 horas e 31 minutos.

0: demais, hein? Originalmente com o título de Quando a Noite Cai, foi composta por Carlos Cola, Chico Rock. Nenhuma das duas duplas foi a primeira a gravar. A gravação original é da cantora Kátia em 1989. No meio do sertanejo, Christian e Ralph gravaram o primeiro em 1991 no álbum Volume 8. Bruno e Marrone também regravaram anos depois, em 2001. Um dos maiores sucessos no mundo sertanejo. Relata a história, né? De uma pessoa que pensava que a pessoa era realmente aquilo e no fim ela era uma bijuteria, ela não era joia rara, não. Linda demais. São 15 horas e 35 minutos, daqui a pouquinho Arena do Rodeio DBC com Sabiá Reis. Vamos colocar as últimas participações no ar. Quem tá aqui juntinho comigo é o Rock dos Santos, né, Rock? Boa tarde.
1: Boa tarde, Lana Guedes.
0: Como você tá, moço?
1: Você,
0: obrigada, pra nós.
1: Fica abençoada. E BBC, Rádio Carinho, Rádio Amor.
0: Bota sempre.
1: O Rio Negro e São Limões pra nós aí.
0: Rio Negro e São Limões.
1: Que bom vocês, uma resto de semana, com a graça de Deus.
0: Amém.
1: Você tá linda nessa foto aí.
0: Obrigada, obrigada, Rock. Um beijo pra você. Toninho também tá aqui juntinho comigo, quer ouvir Belmonte Amaraí. Ô, Toninho, um beijo pra você. O Santo Mauro Duarte também tá aqui juntinho comigo, quer ouvir Roupa de Lua de Mel. Um beijão pra você, viu? Ele é lá de Brotas, na audiência. Alfredo Barbosa também. O Lucas Maiello quer ouvir Duas Vezes Você com César e Paulinho. Eita, que povo que gosta de moda. A Alessandra Souza quer ouvir A Mão do Tempo. Seria... Josineso. Ó, oh, Lana, estamos aqui em Baté, viu? Josineso, Valmir Confusão, Carlos Eduardo. Toca uma do Zoom aí pra nós. Ouviu, né? Toquei aí a carta. Abençoado.
2: Boa tarde, Lana Guedes.
0: Boa tarde.
2: Abençoado. Eu
0: tudo
2: sei
0: bem?
2: Que eu estou meio ausente, mas é que eu tô, graças a Deus, eu tô trabalhando demais, mulher. Não tá dando nem pra entrar.
0: Coisa boa,
2: agora,
0: hein?
2: Não descansadinho, mas
0: tá
2: não
0: certo.
2: Salve pra você.
0: Tá certo.
2: Eu não vou pedir música, não, porque as músicas estão legais. Tá bom? Então continua desse jeito que tá bom demais. 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
0: A nossa Rádio Amor. Quem mais, Torrinha? Não me abandona, Lana.
3: Dona Guedes.
0: Tudo bem, Wilson?
3: Torrinha.
0: Como você tá?
3: Abraço a todos. Rádio Carinho, Rádio Amor.
0: Vamos que vamos, então. Pra você um beijo, viu, Wilson? Deus abençoe sempre. Nilson Pinheiro, do Jockey Clube.
4: Boa tarde, com alegria, Lana.
0: Boa
4: Nilson
0: tarde.
4: Pinheiro, do Jockey Clube.
0: Você tá bom?
4: Se for possível, você toca a música do Leandro e Leonardo, Fonte de Desejo. Ofereça pra todos que estão vindo e pra vocês da rádio aí. Meu pessoal da obra aqui, os preguiçosos aqui, Darcy, Dirley, Zildo, Geraldo, já estão pedindo Pix, Lane. Falou que sábado é feriado, já estão pedindo Pix. O que você acha?
0: Ah, passa o Pix pro moço, abençoa a vida dos seus funcionários. Viu? Quando você abençoa eles, eles te abençoam. É nada, eles abandonam a obra, né? Sabe o que você faz, Nilson? Deixa trabalhar primeiro, depois você para. Eles vão me matar, né? Adélio Vieira, uma ótima tarde pra você. Nenzinho das Cabaceiras.
5: Boa tarde, Luana Guedes, que é Nenzinho das Cabaceiras. Mano, das Cabaceiras, pro Genvei, pro Dario, pro Sol, pro Jesus Aguinaldo, meu irmão Paulinho Belozinho, Paulinho Moraes, meu coisa Silvano, Tirapino Robles. Santa Luz Silvano, feliz noite pra você, que Deus abençoe o programa, Rádio Carinho.
0: Rádio Amor, Nezinho, um beijo pra você. Marta Alves também tá na audiência, né, Marta? Beijão, viu? Deus abençoe sempre. Olha o Zé Lopes, filho, aqui comigo. Oi, Zé.
6: Boa tarde, minha princesa.
0: Ai, de moço.
6: Tudo bem com você? Ótima tarde, quarta-feira abençoada pra você.
0: Amém, a nós
6: e,
0: todos.
6: Se for possível, toca pra nós aí, Chorei no Farol. Vai estar aqui na galera já, no transporte da cana picada. Da Uzane Miranda. Manda pra todos que estão ouvindo aí, pra toda a galera, todas as usinas aí que tá na audiência aí. Especialmente pra você. Obrigado, Rádio Carinho.
0: Rádio Amor. Zé Lopes, um beijo pra você. Oi, Devair.
7: Tarde, Lona.
0: Tarde, moço.
7: Olha, que linda enciclopédia. Adorei a história.
8: Como é que maté, viu?
7: Chuteria. Abraço, Lana. DBC Rádio Carinho.
0: Rádio Amor, como que é?
7: Tarde, Lona. Olha, que linda enciclopédia.
0: Evair, eu me acabo com vocês, viu? Ronaldo Cigolini, Lana, se der, toca uma da Paula Fernandes. Ô, Ronaldo, eu vou ficar devendo, amanhã eu toco pra você. Tá bom? Eu vou ver se eu consigo encaixar aqui, mas tá difícil, viu? O Alfandre também aqui, juntinho comigo. Alfandre, um beijo pra você. Eu queria muito que desse tempo de colocar todas que vocês pedem aí no ar, mas não dá tempo, o tempo é curto, já tem muita moda na programação já programada. Mas a gente vai atendendo como pode.

0: Senhor.
1: João Carreiro e Pardinho, Negrinho Parafuso, 15:50. Aí o Fino mandou agora. Lana, eu mandei um áudio, mas eu acho que não foi. Mas eu estou te ouvindo, viu? Ó, Fino, você mandou que horas? Foi antes das 14 horas, que aí não entra pra mim, tá? Tem que ser a partir das 14 horas, que aí pega aqui. Aí como faz a limpeza aqui, tudo que mandou antes das 14 horas não entra pra mim, tá bom? Quem mais tá aqui comigo? Oi, Neuza, boa tarde.
2: Oi, Laninha.
1: Ah, cheguei, meu amor.
2: Brasil, tô aqui numa correria. Tô te ouvindo.
1: Aí
2: só
1: sim.
2: Tô falando com você, viu? Mas estou aqui. DBC, FM, Rádio Carinha, Rádio Amor.
1: Tamo junto,
2: eu,
1: minha linda.
2: O dia inteiro ligadinho no 6.
1: Aí sim, aí eu dou valor demais, Neuzinha. Um beijo pra você, viu? Douglinhas.
3: Laninha, não esquece da minha moda, hein, amanhã, hein? Vou cobrar, hein?
1: Aí, pode cobrar. Qual foi a moda que ele pediu? Deixa eu ver.
3: Boa tarde, moleque.
1: Ó, você não reclama, hein, seu candango. Eu toquei Porta do Mundo pra você esses dias, essa semana ainda.
3: Tudo bem? Toca pra nós, Ninho de Cobra, com Jade Jefferson.
1: Ninho de Cobra. Ó, já vou deixar anotado aqui, que aí como sai do sistema, aí amanhã eu já chego pagando pra você, tá bom? Combinado? Lê também tá aqui comigo, né, Lê? Boa tarde.
4: Boa tarde, minha amiga Alana Guedes. Hoje é quarta-feira. Manda amigo da Lu, José de Camargo.
1: Amigo da Lu, Miros, Márcia, quer, né, Lê?
4: Você, minha amiga Alana Guedes. Vou curtir a foto com você. Um abraço, minha amiga querida. Você sempre...
1: Você que é meu
4: querida.
1: Amigão, Lê.
4: Amor. Um abraço, minha amiga querida. Você sempre é minha amiga querida.
1: Obrigada, Lê. Um beijão pra você. Deus abençoe sempre. Muito obrigada mesmo, viu? Ô, Ronaldo Cigolini, amanhã eu pago a sua, tá bom? Oi, Eva, boa tarde pra você, viu? Obrigada pela sintonia. O Cigano também, né, Cigano? Uma ótima tarde pra você. Gente, eu tô indo embora, mas amanhã eu aguardo vocês a partir das 14 horas aqui no Chega Mais, tá bom? No pé do eito pra fazer direito, sabe a Reis, pra começar a arena do rodeio DBC. Fiquem bem, se cuidem, o principal, se amem e vigiem, irmão. César e Paulinho, duas vezes você, fui Brasil.

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3: Bom demais, bom meu surdo. Aô, Ed, tá o carro da prefeitura hoje, Ed, não te levo. Estamos chegando, a partir de agora aqui no Pé do Oito, para fazer direito, agradecendo o carinho e audiência desse interior paulista lindo, maravilhoso, que ama, curte, conhece, entende, modão, até 19 horas tem o Sabia Reis, o locutor da emoção, sempre os grandes patrocinadores da máquina sonora. É quarta-feira, 12 de agosto de 2026, estúdios DBCFM na cidade de Baté, marcando por aqui 29 graus, hein? Tá aí! Vamos que vamos, ninja! Estamos aqui em frente à rodovia Washington Luiz, na Encanto do Planalto, na cidade de Baté, para todo mundo já ligado. Quem está na sua casa, tomando o seu cafezinho da tarde, quem está no seu trabalho, quem está aí nos carros, nos trânsitos da cidade, para quem está dando aquela pescadinha na barranqueira do rio, para quem está já no boteco gelando ou esquentando encanamento por dentro, e para você, amigo do volante, dando carona à sua boleia, vai com Deus e boa viagem. Obrigado a cada um de vocês pela sintonia da nossa DBCFM. Lana Guedes já foi descansar, garota do Chega Mais, grande Lana Guedes. Vamos começar o Arena, preparado meu compadre e comadre. Aperta o vermelho e põe no 12, a partir de agora tem modão na veia.
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3: A nós do Pé do Oito, chega junto, Durval e Davi, vida pelo avesso aqui no Arena.

0: o Eduardo Costa, ninja. 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Vamos de moda, então? Convite de casamento, Jean Giovanni.
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vamos que vamos, chegando aqui ela. 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
1: Última bomba surdo, 4:30. 4:30, vamos que vamos, boiadeiro. A coisa tá bonita por aí, hein?
2: Sabia Reis.
1: Ana Maria Braga.
2: Tá, meu irmão.
1: Tô bem, o senhor.
2: Tarde. Tarde linda aqui, sol maravilhoso aqui no rancho.
1: Tá bom mesmo.
2: Liguinho, Leandrinho, o Dr. Bissegue. O Jair de Paulo, o Sapão, estamos aqui dando uma rabada. Uma galinha caipira, né? Um galo.
1: É um galo.
2: Tem umas comidas aqui, né? Que você conhece já, né? Alô, Sabiá.
1: Um abraço pra você, viu?
2: Uma moda pra nós aí.
1: Deixa com nós.
2: Deus, meu amigo.
1: Um abraço. Um
2: domingo maravilhoso foi aqui,
1: né? Nossa, foi. Tava falando pro Sapão. Ô, Marcinho, famosa Ana Maria Braga. E sabe cozinhar também, meu amigo Marcinho. Que domingão. Falei pro Sapão, falei pra minha mulher. Que domingo maravilhoso, dia dos pais, hein? Tava perfeito. Alô, doutor Vicente, um abraço, grande doutor Vicente, nota de 200. Um abraço lá pro Leandrinho, pro Tuniquinho, pro Sapão, pessoal na Araruva, hein? Bicho tá pegando. Esse Campari aí foi bom, hein, Marcinho? Esse Campari foi top, hein? Haja coração. Fala aí, Osmar Água Branca.
3: Boa tarde, meu amigo Sabiá.
1: Tarde.
3: Osmar da Água Branca.
1: Você tá bom?
3: Excelente quarta-feira pra você.
1: Pra nós todos.
3: De Nossa Senhora.
1: Amém.
3: Por favor, toque pra nós a Rede de Prata. Rádio Carinho, Rádio Amor.
1: E o que agradeço aí, outra aqui, Reginaldo também, Fazenda Barra. Mandou o pessoal do 29 pro Vaguinho da Fazenda Jacutinga. Grande Reginaldão, outro aqui, José Paulo.
4: Boa tarde.
1: Tarde.
4: Paulo ouvindo para Laranjeira, Aragão. Estou passando já vocês de ouvir. Mó feliz. Tarde e noite de quarta-feira. Dia abençoe, Rádio Carinho.
1: Rádio Amor, eu que agradeço, José Paulo. Wilson William de Torrinhas, estamos sempre juntos. A música, o Menino da Gaita, Sérgio Reis. Um abraço, William. Alô, Wilson de Torrinha. Um abraço pra Cleusa lá em Santa Rita do Passa Quatro. Alô, Cleusa. Ao João Pedro, filho do Chicão Adestrador.
5: Sabia Reis.
1: Ao João Pedro.
5: Dá pra mandar um abraço pra minha família, dá pra mandar uma música do João Carreiro. Um abraço, João.
1: Um abraço, João Pedro, amansador de burro brabo, filho do Chicão Adestrador. Tarde, Sabiazão, estamos sempre ouvindo a melhor rádio. Rádio Carinho, Rádio Amor, Lucas Maiello, obrigado, Lucas. Ao Marcão Cuteleiro, tá no chopinho já também, Marcão. Você tá ninja, Marcão. É, o homem, o rei das facas lá no Mundo Novo. Tomar um litrão mesmo, manda um alô pra nós. Obrigado, Marcão Cuteleiro, Martinha. Marcos Daniel, Maiara Vitória e Maíra. O Mi também ali do Ferro Velho, Usados e Ferro Velho ali do Santa Felício. O Mi ali do Sucatas e Usados do Santa Felício. Sucatas e Usados do Santa Felício, Mi. Aê, um abraço pra você, Mi. Alfredo Barbosa também na audiência. Alô, Alfredão. Abraço, grande Alfredo Barbosa. Sabia, tô com modão aqui pra Érica, minha amada, Valdecir Santa Feliz. Alô, dona Érica! Alô, Valdecir! Um abraço pra vocês! Boa tarde, Sabia, Maria Aparecida, Vila Prado, obrigado, Maria, Tiquinho Malandragem. Um abraço, grande Tiquinho, excelente tarde de quarta-feira.
6: Boa Olá, Maria. Tarde, Sabia Reis.
1: Oi.
6: Tudo bem? Como é que a família do seu... Como é que sua família tá, você?
1: Tudo em ordem, graças a Deus.
6: Aqui é Maria do Parques da Laranjeira.
1: Chique,
6: viu?
1: Na traia.
6: Adoro estar com você nesse horário.
1: Obrigado,
6: também,
1: obrigado.
6: Tá bom? A Maria do Parques da Laranjeira.
1: Parques
6: tá
1: da Laranjeira.
6: Beijo, Sabia, um abraço.
1: Outro pra você, Maria do Parque das Laranjeiras.
7: Boa tarde, Sabia.
1: Alô, Mi.
7: Sucatas e Usada Santa Felícia.
1: Sucatas e Usada Santa Felícia.
7: Ó, toca uma moda aqui pra nós, estamos no Ferro Velho aqui na sua escuta, eu, Edson do Asa Branca,
1: Edson Casa Branca,
7: Cido Inhoque, toca uma moda
1: Cido
7: pra
1: Inhoque.
7: Nós aí, a marca da ferradura,
1: marca do, da ferradura,
7: Nico e Tinoco,
1: certinho,
7: e digo pra todo o pessoal aqui da Santa Felícia, DBC FM, Rádio Carinho, Rádio Amor,
1: obrigado aí, Mi, Adélio Vieira por aqui na audiência, obrigado Adelhão, gente boa demais, sorte do pega aqui, meu parceiro.
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1: Barreirito canta, pra nós. Armaremos aqui no

tudo em Kit Nuca, marca da ferradura. Ficou lá até hoje, tá lá no pé do 8. 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
0: Pedido de ouvinte, Sérgio Reis, o menino da gaita. Bordeira na veia.

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0: no pé do eito pra fazer direito. Agradecendo o carinho e audiência desse interior paulista lindo, maravilhoso, que ama, curte, conhece, entende modão, vem comigo. Quarta-feira com os grandes patrocinadores. 35 anos, sertanejo classe A.
1: Sabiá Reis.
0: Oi.
1: O cowboy manga larga do rádio.
0: Chega junto, milionário José Rico, Caminhos da Vida.

0: 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Aê, ao Zigão Vidraceiro! Que barco é esse aí, Ziga? Zigão Vidraceiro, ou vontade de pescar? Acha, eu também tô. O Laroca falou que só vai semana que vem. A semana ele não foi também, eu vi o Laroca. É, Zigão, tá chiqueza, ó. Só nos espetinhos tomando uma. Aí eu dou valor, hein, parceiro? Coisa boa demais. Deixa eu mandar um abraço de rádio ligado aqui, o Daniel. Sabia que é o Daniel Ribeirão Bonito? Manda uma moda aí, pássaro preto, pra minha querida avó. A amada. Amada demais. Amavada, não entendi. Veio aqui meio esquisito aqui, mas tá aí essa música, que Deus a tenha. Ah, então tá aí, tinha um pássaro preto, depois uns dias o pássaro dela também morreu, de saudade da velhinha. Olha que, olha só, então tá aí, ela tinha um pássaro preto, ela morreu, a vovó aí do Daniel, e logo depois de uns dias o pássaro preto morreu. Sabia, tudo bem? É, desejo uma tarde cheia de bênçãos, toca Léo Coelho do Robertinho, Raso na Areia, ofereço pra Elza Lourdes Rutinha. Juju, é a Maria Vera. Cigano de Bocaí, na terra do curtume. Abraço, cigano. Outra aqui.
1: Boa tarde, Sabia Reis.
0: Tarde, Flaviano.
1: Meu parceiro, tudo certo?
0: Bom, graças a Deus.
1: Sabia, manda um modão pra nós aqui no Aras, Flaviano Guzmão. Estamos firmes aqui na tropa aqui.
0: Certo.
1: Manda um modão e oferece pra mim e pro Neia, velho de guerra aqui.
0: Alô, Neia! Um abraço, Neinha. Lá na Furnas e Araraquara, junto com Flaviano Guzmão, no Aras, Flaviano Guzmão.
2: Boa
0: outra
2: tarde, aqui. Sabia, não vou pedir música, não, que cheguei atrasado do serviço. Mandar pro João da Cautã.
0: É.
2: Pra você.
0: Obrigado.
2: Minha mãe Lourdes, meu sobrinho Arthurzinho, minha mãe Nonice, meu sobrinho Arthurzinho, Lídia Lodesteito, Rosana Giroto, Martinelli, Lila.
0: Certo.
2: Minha amiga Adriana, minha amiga, minha tia Zildinha Zambaú, Rádio Caim, Rádio Amor, nossa Rádio Passo Quatro.
3: Boa tarde, patrão. Tá bom. manda tchau pra nós aí. Abraço pro Tuniquinho, pro Leandrinho e pra Ana Maria Braga.
0: Então, tu lá no rancho, Nardão. Você fica aí bebendo sozinho, vai lá, doutor Vicegue tá lá também. O Sapão. Pega o cavalo, arria o cavalo, vai lá, fica tomando em casa sozinho, não, vai lá. Um abraço. Granardão fazendo cachoeiro, um abraço pro Azul. Um abraço também pro Tatu, que falou que ia lá e não foi domingo, hein, Tatu? É, Tatu. Tá ficando rico, hein, Tatu? Pablo do Gesso na obra curtindo, obrigado. Fala aí, boa tarde, Sabia, estamos aqui na escuteira. O Juca, o Márcio, o Celso, pé de cana. Deixa eu ver, vamos ver se fizeram filmar. Aham. Celso? Chiclepe.
4: Sabia
0: Rei. É, coisa bonita aí.
4: Pra nós, Sabia Rei.
0: Vocês querem que eu mande a Maria aí também? A Maria tá lá no bar, lá, o Zigão, ó. Abraço aí, grande Juquinha. Márcio e Celso, pé de cana, moçada arrumada demais, meu parceiro. Chique na traia. Vamos de moda, vamos sortar o pega aqui.
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0: Apenas solteira, Solange Almeida, Nayara Azevedo, aqui no Arena.

0: Solteira Domingues, só na Guinness. Você tá aqui, tá? Não é assim que eu encontro você nos lugares, não, hein, velho? Não é assim, não, hein, velho? Abraço, meu amigo Mendes. Gente, eu vou, hein, vi? Ruim a cegonha que não derrubou do bico. 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
0: Essa vai pro João Pedro, filho do Chicão Adestrador.
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0: Vovó aí do ninja aí, que foi morar com Deus, né? E o pássaro preto também morreu logo em seguida. Emocionante, bom demais. 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Alô, Mike, meu amigo Mike! Grande mecânico, meu amigo Mike! Gente boa demais aí na audiência! Denilson Maiello, lá do Só Porco! Alô, Denilson! Só mandou no pé do oito! Um beijo no coração, Denilson! Domingão, acho que a gente vai se ver, né? Aí, então um abraço aí, grande Denilson, Juninho Maiello! Um abraço daí pro Murilo, filho do Carlinho Maia, foi aniversário ontem, eu ia mandar, esqueci. Parabéns aí! Ô Murilis, o tio sabia agora demais do seu, parceiro. Você é um cabocuiudo, hein? Grande abraço aí, Murilo Maiello, que Deus e Nossa Senhora Aparecida abençoe. Dê muita saúde, paz, alegria na estrada da vida, viu? É o filho da Paola e do Carlinhos Maiello.
1: Aô, Zabiá, boa tarde, meu amigo. Agora só curtir na BBC.
0: Aí sim, Edigão! Ó, Edigão, só no caminhão agora, Edigo! Aê, agora virou ninja do volante, Edigo! Um abraço, boiadeiro! Gente boa demais lá na audiência, vamos que vamos! Deixa eu mandar um abraço também aqui pro Gonzaga aqui, fala ninja, lá de Torrinha.
2: Boa tarde, Sabiã.
0: Tarde.
2: Manda pra nós aí aquela barrinha de ouro com Guilherme Silva.
0: Certo.
2: Pra toda a galera que tá curtindo aqui no Armazém da Fazenda em Torrinha. Rádio Carinho, Rádio Amor.
0: Eu que agradeço a audiência. Obrigado, Torrinha, Gonzaga de Torrinha. Iracema, fala Iracema.
3: Sabiã, boa tarde, tudo bem? Gostaria de ouvir com o trio Parada Dura. Quebra topete, tchau. Fica com Deus, DBCFM, Rádio Carinho, Rádio Amor. Tchau, obrigado.
0: Eu que agradeço a audiência aí, Iracema. Outra aqui, o Cido Salgado, fala assim.
4: Boa tarde, passarinho, velho.
0: Tarde.
4: Manda um alô pro Chariba aqui, o chaveiro.
0: É.
4: Feliz, eu vim aqui fazer mal uma chave, o homem tá aqui. Só no 12.
0: É.
4: Manda um alô pra ele aí. DBCFM, Rádio Carinho, Rádio.
0: Amor, Cido Salgado, um abraço aí, o ninja aí da chave. Um abraço ao chaveiro, fala Neizinho.
5: Boa tarde, meu amigo Sabiá.
0: Tarde.
5: Da Bacera, manda alô pro Cajuaceira, pro Gen Velho, pro Dario, pro Soaldo.
0: É.
5: pessoal Aguinaldo, meu irmão Paulinho Zé Paulinho Moraes, meu irmão Silvano Trapino Robes, todos os ouvintes da BC, abençoe esse programa, Rádio Carinho.
0: Rádio Amor, eu que agradeço a audiência, Nenzinho. Fala, Ricardo.
6: Boa tarde, Sabiá, beleza?
0: Bom, graças a Deus.
6: Só com o modão pra nós do meu irmão Zé Rico, duas camisas.
0: É.
6: Crescendo pro Marcola da Manaus, o Rei das Facas.
0: Certo.
6: O tiozinho do Pix.
0: Tiozinho do Pix.
6: Fernando Boca Verde.
0: É.
6: Pra todo mundo que tá escuteiro aí.
0: Certinho, boiadeiro.
6: Rádio Carinho.
0: Rádio Amor. Fala aí.
7: Fala, Sabiá, tudo bem?
0: Oi, Maria Eduarda Medeiros.
7: Sabiá.
0: Oi.
7: Quero pedir uma música. Avião das Nove, de Trio Parada Dura.
0: Certo.
7: Tá apresentando pra minha família que tá aqui em casa. Piatando as faveiras da Denilson.
0: É.
7: Com o Douglinha, né?
0: Douglinha.
7: Pra você também, né?
0: Obrigado.
7: E pra todos gostar da música, DBC FM, Rádio Carinho.
0: Rádio Amor, Dudinha. Obrigado, Dudinha. Outra aqui.
8: Boa tarde, sabe a gente. Paulo Arte do nosso rádio aqui,
0: é o Clique
8: Araraquara.
0: Chique,
8: escutando a melhor, DBC FM, Rádio Carinho, Rádio Amor. Toca pra nós aí qualquer música do Zoom aí, fazendo um favor.
0: Certinho. Um abraço pra vocês, sorte o pega então. 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

0: Carreira e Pardinho, Arreio de Prata. 5 horas 43 minutos. 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
0: Pra Dudinha, pediu modão, trio Parada Dura, Avião das Nove.

0: Então vou demorar um tiquinho mais, né? Compromisso de escola hoje. Boa tarde, sou Léo aqui de Paranapuã. Era de Araraquara, ó, tá lá em Paranapuã. Tô sintonizado na DBC, manda um abraço pra nós aqui. Estamos aqui na Fazenda Costa Melo. Manda um alô pra nós, manda uma moda aí pra nós. E aí, Alberto Adriano. Culpados, né? Boa tarde, forte abraço, DBC de carinho de amor. Obrigado, Léo, Paranapuã. Obrigado pela sintonia, fala pezão.
1: Boa tarde, Sabiá.
0: Tarde, ninja.
1: Que bebe ping e não sabe voar. Eu nunca vi isso aí, não, rapaz. Ô, Sabiá.
0: Oi.
1: É preciso você tocar um modão aí pra mim?
0: Opa.
1: É, com craveiro e cravinho. É. Ponta de faca.
0: Ponta de faca.
1: Manda pro Sim, que eu acabei de ouvir assim, salgado.
0: É, o sendo sargado.
1: Tigrão, beleza?
0: Bom demais.
1: DBC FM, Rádio Carinho.
0: Rádio Amor, manda um abraço pro Sidão Bombeiro. Alô, Sidão Bombeiro. Aquele abraço, meu amigo Sidão. Manda um abraço pro Luiz da Zopelar. Grande Luiz da Zopelar e na audiência sempre também. Um abraço a todos de rádio ligado, antenado com a gente, meus amigos. Bom.
2: Caprichado. Manda um abração aí pro seu Cláudio e pro Luan. Bora, tamo que
0: vem. Um abraço aí, alô Luan, alô seu Cláudio, alô Luan, alô Lúcio Sacopemba, aquele abraço a vocês. Vamos rezar um pouquinho, vai lá pro seu Ronaldo Pelvezão também. Pra Sol, pro Ripiadinho, pessoal da casa São Bento, meus grandes amigos, né? Grande seu Ronaldo.

Ô meu compadre e minha comadre aí do outro lado do rádio. A nossa tarde de quarta-feira, 12 de agosto de 2026, está indo embora. E com ela chega a nossa noite. E com a noite, a nossa hora santa, hora sagrada. Pra gente parar um minutinho e levar o pensamento às alturas. E agradecer a Deus, o nosso arquiteto do mundo. Agradecer a nossa mãe, a nossa padroeira, a nossa rainha chefe senhora Aparecida, de Aparecida do Norte, a nossa mãe da Sala dos Milagres, por mais um dia que nos oferece, por mais um dia em que nos concede a graça de abrirmos os olhos e viver. Fica agora no nosso momento de fé, o nosso momento da Ave Maria. Daqui a pouquinho tem muito, muito mais.

nosso que estás no céu. Santificado seja o teu nome. Venha o teu reino. Seja feita a tua vontade, assim na terra como no céu. Dá-nos hoje o pão nosso de cada dia. Perdoa as nossas dívidas, assim como perdoamos aos nossos devedores. E não nos deixe cair em tentação, mas livra-nos do mal. Porque teu é o reino, o poder e a glória para sempre.

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0: No pé do 8 pra fazer direito. Agradecemos sempre o carinho, a audiência desse interior paulista lindo, maravilhoso, que ama, curte, conhece, modão, vem comigo. Quarta-feira, sempre com os grandes patrocinadores. 35 anos. 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
1: Sabiá Reis.
0: Aô.
1: O cowboy manga larga do rádio.
0: A nós do pé noite chega junto. João Mulato e Douradinho, jogo de guerra, modera gorda.

0: 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Vamos que vamos, 6 horas e 13 minutos, 6 e 13. José Geraldo Batista, Vila Alpes, toque, por favor, ser feio não é defeito. Na verdade, não sei quem canta. Programa, seu programa. Ouvindo seu programa uns 15 dias atrás. Aê, José Geraldo Batista, Vila Alpes. Maria Helena por aqui, um abraço, Maria Helena. Outra aqui também, tamo junto aí, ô Léo de Paranapuã. Outro aqui, fala aí, Ninja, proseia aí.
1: Ô, Sabiá Reis. Oi. Boa tarde, Sabiá.
0: Tarde.
1: Estamos aqui no pé do leite, aqui na lida ainda.
0: Aí sim.
1: Olha com modão pra gente aí, ó. Alessandro do Horto Guarani.
0: Horto Guarani.
1: Rádio Carinho.
0: Rádio Amor. Eu que agradeço aí. Abílio Banzato na audiência, José Carlos Verdelho. Estamos aqui no bar do Marião, tomando umas. Carlinho Verdelho, Dirceu Eletricista, conheci com Dirceu Borboleta. Aê, pessoal do Bar do Marião! Aê, um abraço a todos vocês do Bar do Marião aí, viu, José Carlos Verdelho? Carlinhos Verdelho, abraço a todos aí, hein? O Borboleta, outra aqui.
2: Alô, Sabiá, boa noite.
0: Boa noite.
2: Roberto Costa, do sítio de Rincão.
0: Rincão. Cortou o áudio dele, foi só isso que mandou. Tá, abraço, Roberto. Paraguai, Sabiá, ótimo trabalho, estamos a escutar no Boteco do Nenê. Alô, pessoal do Boteco do Nenê aí, de rádio ligado com a DBC. Obrigado aí, Paraguai, a todos aí no pé do oito.
3: Desculpa, tia Marcia Renato. Mas aqui, Sabiá.
0: Oi.
3: Tia Marcia Renato, coloca pra mim. Meu nome é Rico, sabe ser...
0: Obrigado, Juju. Obrigado. Celino Rogério de Botucatu.
4: Olá, Sabiá. Tudo bem com você?
0: Uma graças a Deus.
4: Paz divina para você, para sua família. Que Deus abençoe esse programa lindo.
0: Amém a nós todos.
4: Celino Rogério de Botucatu, um abraço nosso para você.
0: Outro para você.
4: Amor, que Deus te abençoe.
0: Amém a nós todos. Obrigado aí. Fala, Dougrinha.
5: Boa tarde, Sabiá Reis.
0: Tarde, Dougrinha.
5: Bem, companheiro.
0: Chique na traia.
5: Tá para nós aí, Laço da Saudade. Querido Irineu.
0: É.
5: Manda pra todos os ouvintes, nossa amiga Dinilson, lá da Frente Santana de Saveiro.
0: Certinho.
5: Tá tomando aquela dosinha pra começar a jantar.
0: Ai, meu coração.
5: E nossa amiga Marcela Medeiros e a nossa amiga Dudinha.
0: Chique na trai, parceiro.
5: Bora, hein? Chão na bota com o Duque na Espora, hein?
0: Obrigado, Grinha, pela audiência. Fala, grande Sabiá. Vamos a... Como vão as coisas por aí? Sou o Dudu Zavagre, gostei de ouvir a música do Doutor e o Caipira. Ofereço pra todos os ouvintes. Obrigado, obrigado, eu, Dudu Zavagre. Um abraço a todos aí. Vamos de moda, sorte não pega.
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0: Jeitão de capira, Lil, mais o Léo por aqui. Madeira na veia.

0: o jeitão de caipira.
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0: 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Chega a moda, 6 horas e 21 minutos. Zezé Camargo e Luciano, e modelo, hein, Vi? Eu acabo voltando.
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0: modera. É você pra rasgar o peito, ajeitar o que tá errado e costurar de novo, hein, meu parceiro? Essa também vai lá pro doutor Antônio Walter Frujueli, que gosta demais desse modão. Um grande abraço, doutor Antônio Walter Frujueli. Bom demais, manda um abraço pro Genilson Guimarães, o Genebra, alô Genebra. Um abraço pra você, meu amigo, filho do Zé Coco e Dona Romils, tá lá na audiência da gente. Manda um abraço pro meu amigo Joninha do Mel, boa noite, Joninho, o homem mais doce de Baté, alô Joninha. Falei de Valdo.
1: Boa tarde, Sabiá, tudo bem? Aí, Devaldo, aqui na Pino. Sabiá, ontem você tocou uma música, negócio do puxa-saco. Eu queria saber o nome dessa dupla. Eu tenho que tocar lá no serviço essa semana, lá, mandar pra um amigo meu, que ele é um verdadeiro puxa-saco. Eu queria saber o nome dessa música, mas manda aí pra mim.
0: Mas eu não lembro, por favor. Eu não vou lembrar. Um abraço aí, Edivaldo! Um abraço, grande Edivaldo! Lá de Itirapino, não lembro. Se eu lembrar, eu mandar pro você, mas não lembro. Não lembro nem que eu comi no almoço hoje. Não lembro mesmo, rapaz. Puxa, podia ver se você lembrava o cantor aí, tentar colocar no Google aí, viu? Mas não lembro. Mas um abraço, viu, companheiro? Gente boa demais. Lá no pé do Eita, moçada arrumada demais. Deixa eu mandar. Ô, James Nogueira! Ah, onde que o James está? Bora, irmão, arrumando a traia. De novo! Ô, Jami, mas de novo você vai? O pai da Sofia, meu amigo Jami, pescador de Curvino. Pra onde você vai dessa vez, Jami? Fala pra mim, James Nogueira. O filho da Landa. E do Gonzaga, meu amigo James. Pé do Barai, gente boa. Lucas Maiello, fala aí, ninja.
2: Fala, Sabiá, boa tarde.
0: Boa tarde.
2: Sabiá, se for possível aí, der tempo, coloca a música pra mim, Amor de Minha Vida, do Zoom.
0: Certo.
2: BBC FM, Rádio Carim, Rádio Amor.
0: Eu que agradeço, Lucas Maiello, outra aqui.
3: Sabiá Reis, aqui é o Roberto Borges de Ribeirão Bonito.
0: Você tá bom, viu?
3: Aqui, com meu paizão Joaquim Borges.
0: Chique na traia.
3: Toca um modão apaixonado pra nós aí.
0: Deixa com nós, parceiro.
3: Feliz pra todos que estão na sintonia.
0: Certo.
3: Pra você.
0: Opa.
3: Especialmente meu paizão Joaquim.
0: Certo.
3: Borges. Forte abraço.
0: Outro pra você.
3: BBC FM, Rádio Carim.
0: Rádio Amor, Arnaldo Pedroso por aqui. Um abraço, Arnaldão. Boa noite pra você. Ribeirão dos Gatos. Aí, manda um abraço pro J. Pedro lá de Gavião Peixoto. O áudio tá muito comprido. Márcia Aragão por aqui. Um abraço, Márcia.
4: Boa noite, Sabiá.
0: Oi.
4: Vai, vai, vai, cowboy.
0: Oi, oi, cowboy.
4: Manda um abraço pro Normando, pro Zetinho, Renato Mecânico,
0: certo.
4: Roberto da Anchieta e pro Marquete. Abraço, DBC FM 106.3. DBC Rádio Carinho.
0: Rádio Amor, filhinho de Américo. Gustavinho na audiência. Obrigado, Gustavinho. Obrigado aí ao ninja aí do Dudu Zabaglia, do Perso, filho da Linda Brotas. Alô, do Perso, aquele abraço. Ó, chiclepe, Adenilson fazendo favor. Bom demais. Aí deu cedo em mim, parceiro. Boa noite, Sabiá. Soraya de Araraquara, se der tempo, toma pra nós aí, homens, milionário José Rico. Alô, Soraya. Alô, Araraquara, pedindo homens. Meu, muito obrigado, Reginaldo.
5: Boa
0: fala,
5: tarde,
0: Reginaldo.
5: Sabiá.
0: Oi.
5: Você
0: tá bom, viu?
5: Joga um pra nós, caprichado aí. Joga os quatro cantos da casa aí.
0: Certo.
5: Com
0: o modo eu tô cheio já aqui.
5: Essa é pra minha mulher Judite aqui.
0: Certo.
5: Baiane Cafulé.
0: Um abraço aí, outro aqui.
6: Manda um alô pra nós aqui na Chaca do Paião. Em América Brasileira.
0: Luiz Carlos, alô, Luiz Carlos, Dirceu Matoso, um abraço, Dirceu, tudo em ordem, ok, Dirceu. Rick Baba, fala,
7: oi,
0: Rick.
7: Meu patrão, Sabiá Reis.
0: Aô,
7: como é que tá, patrão?
0: Não, graças a Deus, sim.
7: Sorte na moda aí pra nós. Já tá no finalzinho, Mike, você tocar na escuta. Manda certo. Lá pro Natalino do Sertão.
0: Natalino?
7: Ano que vem, se Deus preparar, ele tá por aí.
0: Aí sim.
7: Ai, o cara dá trabalho, hein.
0: Aí sim.
7: Como sempre, na escuta da DBC FM. Rádio Carinho.
0: Rádio Amor, Riquiba. Babuzina, Riquiba. Bom demais, Rick, meu amigo Rick Baba, outra aqui.
8: Boa noite, Sabiá Reis.
0: Oi.
8: Aqui é a sua amiga Sandrinha, do Jacobus.
0: Certo.
8: Toca uma pra nós, do Leonardo. Pode ser, liga lá em casa. Eu ofereço especialmente pra você.
0: Obrigado.
8: Vou oferecer também pro meu amigo Nardo. É, o Nardo Massúcio.
0: Certo.
8: Pra toda a galerinha que tá na escuta. Beijão, fica com Deus, DBC FM, Rádio Carinho.
0: Rádio Amor, alô Natalino Sertão, Rick Baba de Doicorgo mandou pro senhor, Natalino. vou sábado conhecer o pesqueiro Baldan em Matão, busca em buscar umas bicudas. Aí eu dou valor, hein? Aí eu dou valor, hein, James Nogueira? Aí é Pedro Bará, hein? Um abraço pra toda a família, a Sofia, que tá sempre com ele aí. Um abraço. Olha lá o Luiz Carlos, tá lá só na ponta de peito, hein? Melhor carne que tem, né? Mais saborosa. Vamos pra reta final! Berranteiro vai repicando o berrante. Sabia Reis, toca modão. A sua DBC FM,

0: abraço da saudade. Iridirineu, Alfredo, obrigado, Alfredo, mais uma vez. Luiz Carlos também por aqui. Lembrando, daqui a pouquinho tem a Voz do Brasil. E logo em seguida chega meu amigo Marcelo Renato, grande baluarte da comunicação, até uma da manhã do Emoções. Grande abraço, Marcelão, ótimo programa. Ê, Marcelão Renato, pé do Marai, parceiro. Meus palavreados já vão se encerrando por aqui, agradecendo a você de perto, a você de longe, aos grandes amigos patrocinadores pela credibilidade e confiança de cada dia. E estaremos de volta, hein? Amanhã, a partir das 16h no Arena DBC, se assim o nosso Papai do Céu permitir. Fica aqui, um abraço e um beijo carinhoso deste locutor da emoção.
1: Sabiá Reis, aoi, o cowboy manga larga do rádio.
0: Até amanhã, se Deus, se Deus, se Deus quiser. Aoi, homens milionários José Rio, adeus.

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0: Está no ar a Voz do Brasil. As notícias do governo federal que movimentaram o país no dia de hoje.
1: Olá, boa noite.
2: Boa noite para você que nos acompanha em todo o país.
1: Quarta-feira, 12 de agosto de 2026.
2: Vamos ao destaque do dia.
1: Decreto regulamenta a escolha do fornecedor de energia elétrica por consumidores de baixa tensão.
2: Isso significa que escolas, hospitais, pequenos comércios e indústrias de menor porte vão poder decidir quem vai prestar o serviço.
1: Consumidores residenciais também terão essa opção a partir de 2028. Graziele Bezerra.
3: Também foi regulamentado o mercado de hidrogênio de baixa emissão de carbono no país. O decreto prevê a estruturação do Sistema Brasileiro de Certificação de Hidrogênio.
2: Plano Nacional de Logística orienta o planejamento da infraestrutura de transportes para as próximas décadas.
1: O documento destaca a integração como um dos principais desafios. Pablo Mundim.
4: O plano reúne 31 eixos prioritários para os próximos 24 anos. São 12 rodoviários, 8 ferroviários, 4 aquaviários e 7 intermodais, que combinam diferentes formas de transporte.
2: E ainda, a Agência Nacional de Proteção de Dados suspende por 3 dias a funcionalidade de transmissão ao vivo do Discord.
1: A ação faz parte do processo que apura falhas na proteção de crianças e adolescentes no ambiente digital. Thaís de Araújo.
5: A suspensão será mantida até que a empresa comprove a adoção de medidas técnicas de segurança e de governança que sejam adequadas para proteger os menores de 18 anos.
2: Hoje, na apresentação da Voz do Brasil, Mariana Jungmann e Luciano Seixas.
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2: Foram regulamentados 4 decretos na área de energia e transição energética.
1: Entre as medidas está a regulamentação das atividades de captura e armazenamento de carbono e também a abertura do mercado livre de energia.
2: Os detalhes você vai ouvir agora na reportagem de Graziele Bezerra.
3: Um dos decretos assinados nesta quarta-feira regulamenta o uso de tecnologias de captura e armazenamento de carbono. A medida contribui para a redução das emissões de gases de efeito estufa e para tornar o Brasil um país carbono negativo, como explica o ministro de Minas e Energia, Alexandre Silveira.
6: Capturar o carbono, colocá-lo onde é possível colocá-lo de forma segura, nas rochas, e tornar a produção de petróleo e a produção de outros biocombustíveis com captura e estocagem negativa de carbono.
3: Outro decreto estimula a produção e consumo de combustível sustentável de aviação no país. O ministro Silveira também anunciou a regulamentação da abertura do mercado de energia, permitindo que consumidores de baixa tensão escolham seu próprio fornecedor de energia elétrica, o que alcança consumidores residenciais, pequenas indústrias e comércios.
6: Até dezembro de 27, todo o comércio e toda a indústria poderá escolher de quem comprar energia. E até novembro de 28, todos os consumidores brasileiros.
3: Também foi regulamentado o mercado de hidrogênio de baixa emissão de carbono no país. O decreto prevê a estruturação do Sistema Brasileiro de Certificação de Hidrogênio, que tem como objetivo comprovar o desempenho ambiental do hidrogênio em comparação com outros combustíveis. Reportagem Graziele Bezerra.
1: Portos, aeroportos e hidrovias. Um documento aponta os principais desafios no modal de transportes do Brasil.
2: O Plano Nacional de Logística mapeia problemas atuais, prevê demandas que devem crescer e aponta onde a infraestrutura de transportes precisa avançar em até 2025.
4: O plano reúne 31 eixos prioritários de transporte para os próximos 24 anos. São 12 rodoviários, 8 ferroviários, 4 aquaviários e 7 intermodais, que combinam diferentes formas de transporte. Outros 11 eixos integram um banco de projetos para estudos futuros. Com 112 objetivos prioritários, o Plano Nacional de Logística identifica problemas que precisam ser enfrentados hoje, demandas que podem crescer até 2050 e oportunidades de desenvolvimento regional. O plano também identifica a necessidade de ampliar o uso de ferrovias, hidrovias e cabotagem. viagem e de melhorar a integração entre diferentes modos de transporte. Entre os desafios estão os gargalos para o transporte de produtos importantes para a economia brasileira, como soja, milho e carnes. O ministro de Portos e Aeroportos, Tomé Franca, defende novos modais para ampliar o escoamento.
7: Um grande gargalo do setor portuário hoje não é mais a sua capacidade, mas o acesso aos portos para que a gente possa ter maior eficiência. A gente precisa integrar esses modos de transporte. Portanto, eu acho que o PNL ele aponta para esse futuro da infraestrutura brasileira.
4: Hoje, as rodovias respondem por mais da metade do transporte de cargas e o setor emite cerca de 217 milhões de toneladas de CO2 por ano. O ministro dos Transportes, Jorge Santoro, explica que o PNL vai ser o principal instrumento de transformação do setor para a próxima geração.
8: Então, isso é um investimento que tem um efeito multiplicativo na economia muito relevante, muito importante. E a gente, com esse PNL, está procurando propor um olhar diferente para o país para os próximos anos.
4: O documento foi elaborado pelos Ministérios dos Transportes e de Portos e Aeroportos, com participação dos estados, do setor produtivo, da sociedade civil e de especialistas. Reportagem Pablo Mundim.
2: Como a gente ouviu na reportagem de Pablo Mundim, o Plano Nacional de Logística prevê ações até o ano de 2050. Cerca de 5.300 empresas brasileiras foram diretamente afetadas pelas novas tarifas de importação anunciadas pelos Estados Unidos contra o Brasil.
1: Para ajudá-las a enfrentar as dificuldades causadas pela perda do mercado norte-americano, a Agência Brasileira de Promoção de Exportações, Apex Brasil, anunciou uma série de ações.
2: Elas envolvem atendimento individualizado para encontrar outros países compradores e auxílio para adaptação a novos mercados.
1: Mais cedo, eu conversei com o presidente da Apex Brasil, Laudemir Miller, sobre essa atuação. Acompanhe.
9: Presidente Laudemir Miller, um prazer ter o senhor com a gente aqui na Voz do Brasil. Seja bem-vindo. Então, vamos falar para a gente, explique para a gente, por favor, sobre esse plano de diversificação de exportações. O que, que é essa nova estratégia criada pela Apex para ajudar as empresas que foram afetadas pelas novas tarifas dos Estados Unidos?
10: Oi, Mariana, um prazer estar aqui. É um plano de socorro, de atendimento às empresas que estão sendo impactadas pelo aumento de tarifas pelo governo americano. Nós temos hoje vários setores, mais de 2 mil produtos estão com tarifas elevadas. Você imagina que de uma hora para outra o empresário brasileiro está enfrentando um imposto a mais, uma tarifa a mais de 40%. Então nós vamos apoiar diretamente as empresas brasileiras, vamos trabalhar com 5.300 empresas para que essas empresas, o empresário, possa encontrar, ficar frente a frente com o comprador internacional do mercado dele, né, do produto dele, em mercados alternativos. Então é isso que a gente vai fazer. Nós vamos fazer isso por meio de feiras internacionais, rodadas de negócios, trazer compradores ao Brasil, e o nosso objetivo é realmente fazer com que apoiar esses empresários para que eles diversifiquem, encontrem um novo caminho, encontrem um novo mercado.
9: Pois é, o senhor mencionou aí 5.300 empresas, né, afetadas, que podem ser ajudadas por esse novo plano. São 35 setores econômicos. Quais são esses setores, presidente? Onde é que o problema é mais grave e o plano, ele tem mecanismos aí para priorizar alguns setores onde, entre esses 35, onde o problema seja ainda pior?
10: Nós vamos atender a todas as empresas impactadas, né? 5.300 empresas, todas as empresas impactadas pelo tarifaço. Claro que a gente tem algumas prioridades, são setores que estão sofrendo mais, né? Porque a gente tem muitas empresas, por exemplo, do setor de rochas, que pega muito, né, aí a região do Espírito Santo, que os Estados Unidos é o mercado principal. A gente tem um setor de madeira que pega a região sul, que os Estados Unidos é o mercado principal. Móveis, a gente tem calçados, têxteis, enfim, de várias regiões do Brasil. Nós vamos priorizar estes setores numa estratégia também setorial. A Apex Brasil, que é a Agência Brasileira de Promoção de Exportação, nós temos uma parceria com 29 entidades setoriais, empresariais, que estão conosco nesse grande movimento, né, de apoiar essas empresas. Então, a gente tem prioridade, mas nós vamos atender todas as empresas, cada uma delas individualmente. E aí, Mariana, até para as empresas, né, as pessoas que estão ouvindo a Voz do Brasil e acompanhando a gente, o Brasil, neste mês de julho, nós exportamos 35 bilhões de dólares. E de janeiro a julho, a balança comercial brasileira já registra 220 bilhões de dólares de exportação. Ano passado, nesse período, a gente estava em 200 bilhões. E o que está acontecendo? Né? Nós temos, portanto, 20 bilhões a mais em relação ao ano passado. Nós caímos a exportação para os Estados Unidos em 3 bilhões de dólares, mas nós tivemos um aumento para a Europa de 3,1 bilhões de dólares. Para a Índia, que é um mercado que agora a gente está tracionando mais nossas exportações, nós crescemos 2 bilhões e 700 milhões, nós crescemos 11 bilhões e 300 milhões para a China. Então, a exportação brasileira está num caminho muito importante. A gente já tem um superávit da balança comercial no Brasil deste ano, nessa metade do ano, de 50 bilhões de dólares, mas tem setores que estão sofrendo com o mercado americano. Então, nós estamos num movimento geral para trabalhar a diversificação das exportações brasileiras com um foco específico nas empresas que estão sendo afetadas. E a gente vai trabalhar com vários mercados. Vamos trabalhar com o Canadá, com o México, a gente vai trabalhar a África, vamos trabalhar com a Europa, que a gente tem esse acordo tão importante, com a Alemanha, vamos trabalhar com a Ásia principalmente, né? Não só China, mas Filipinas, Indonésia, Malásia, Singapura, que a gente acabou, que o Brasil acabou de assinar um acordo. Então é um grande movimento de ampliação das exportações do Brasil, de diversificação das exportações brasileiras, mas principalmente, sabe, Mariana, para pegar na mão, para atender aquele empresário que de uma hora para outra está enfrentando um imposto de 40%. É para esse empresário que é esse plano. E o que a gente vai fazer? Nós vamos colocar compradores internacionais do produto dessa empresa frente a frente para que ele possa negociar. E a gente vai fazer isso, inclusive, com isenção de taxa. Nós não vamos cobrar os serviços que geralmente a Apex Brasil cobra, né? A gente tem alguns subsídios, mas dessa vez a gente vai fazer com uma isenção total de taxa para esses setores, porque realmente as empresas estão precisando. E ainda mais, muitos empresários nos falam assim, mas eu estava preparado para os Estados Unidos.
9: Sim, inclusive, uma alegação, né? Ah, é um mercado específico, eu tinha que vender para a demanda da forma como eles apresentam. É possível adaptar isso para outros mercados?
10: Muitos, por exemplo, falam assim, ah, mas a minha máquina, ela está certificada para o mercado americano, né? O meu produto tem uma certificação específica, eu fiz uma adaptação, eu mudei minha embalagem, seja específica para os Estados Unidos. Nós vamos poder atender também essas empresas, inclusive com apoio financeiro para a certificação, para a mudança de embalagem, num valor de até R$40 mil. Então, as empresas que trabalharem com a Apex Brasil, que se inscreverem, que entrarem nesse nosso plano de diversificação, vão ter uma série de medidas de estar frente a frente com um comprador internacional, mas também de se preparar. E o empresário vai poder ele buscar uma certificação, vai poder ele, por exemplo, fazer uma adaptação no produto, e aí a gente vai ter uma metodologia, inclusive, de fazer um ressarcimento de até R$40 mil para realmente a gente trabalhar nos próximos 12 meses para que essas empresas encontrem um novo mercado. Nós não queremos e não vamos, Mariana, abandonar os Estados Unidos. Estados Unidos é um mercado muito importante, nós vamos continuar trabalhando nos Estados Unidos, junto com as empresas brasileiras, inclusive junto com as empresas americanas. Nós temos um escritório, da Apex Brasil tem um escritório em Washington, onde nós vamos trabalhar para que o setor privado estimule, negocie um aumento das isenções. Nós queremos que mais produtos brasileiros fiquem isentos. Os produtos já isentos, nós queremos aumentar a nossa participação no mercado americano. Mas o nosso ponto principal agora é diversificar as exportações brasileiras e pegar na mão, apoiar esses empresários que estão sofrendo com esse aumento de tarifa repentina, né? O que muda os negócios, muda toda a estratégia, e a Apex Brasil, a Agência Brasileira de Promoção de Exportações, junto com 29 entidades do setor privado brasileiro, vão trabalhar a partir de hoje já, junto com as empresas, para que elas possam encontrar um novo mercado e seguir as exportações.
9: Presidente, o senhor mencionou até um atendimento individualizado que vai ser feito com as empresas, né? Ou seja, cada uma sendo atendida na sua especificidade. Exato. Os empresários, então, que estiverem, né, esses 5.300 empresários que estiverem interessados em receber esse apoio da Apex Brasil, como é que eles devem proceder? Onde eles podem procurar informação? Como é que eles podem acessar a Apex?
10: Eles podem procurar diretamente a Apex Brasil, que é apex.com.br. Então, a gente já está preparado para atender essas empresas, e o atendimento é individualizado, Mariana. Sabe por quê? Porque cada empresa tem a sua realidade, tem o seu produto, tem a sua estratégia, tem a sua maturidade. Então, nós vamos atender uma por uma, montar uma estratégia para o seu produto, para um mercado alternativo. A gente tem uma base de inteligência muito importante de oportunidades dos mercados internacionais, para cada um desses produtos, mas também toda uma estratégia com 29 entidades do setor. Então, a empresa também pode procurar a sua entidade. Empresa de calçado, de móveis, de plástico, enfim, de 29 setores que a gente está, que nós estamos trabalhando nessa parceria, nesse grande movimento, nesse esforço extraordinário. Toda a nossa equipe tá mobilizada. É a hora de a gente se unir para diversificar as exportações brasileiras, para apoiar os nossos empresários que tanto trabalham, que têm orgulho do seu produto. A exportação muitas vezes é um sonho para o empresário, né? E esse sonho, em alguns casos, está interrompido. Então a gente quer voltar a sonhar com outro mercado, para que esse produto, as áreas, possam encontrar um novo caminho, possam encontrar um novo mercado. E é esse o trabalho que a gente começa a fazer a partir de hoje.
9: Muito bem, nós conversamos com o Aldemir Miller, presidente da Apex Brasil. Presidente, muito obrigada pela sua entrevista à Voz do Brasil.
10: Obrigado, Mariana, e obrigado aí a todos os ouvintes que acompanham a Voz do Brasil.
9: Pequena correção, o endereço da página da Apex é apexbrasil.com.br.
2: A Agência Nacional de Proteção de Dados determinou que o Discord suspenda as transmissões ao vivo na plataforma no Brasil.
9: A medida preventiva foi tomada após a identificação de falhas na proteção de crianças e adolescentes.
2: A decisão faz parte de uma fiscalização iniciada na semana passada após episódio que resultou na morte de uma adolescente de 13 anos.
11: As transmissões ao vivo, as famosas lives, realizadas dentro da plataforma Discord, serão suspensas após determinação da Agência Nacional de Proteção de Dados, a ANPD. O bloqueio deve começar em até 3 dias úteis e vale também para outros recursos de compartilhamento de vídeo. Segundo a agência, foram identificados riscos graves relacionados ao uso das lives para violência, assédio, automutilação e incentivo ao suicídio envolvendo crianças e adolescentes. O Discord é uma plataforma que permite a troca de mensagens por texto, voz e vídeo. O serviço também reúne comunidades em que os usuários podem conversar e interagir em tempo real, sobretudo por meio das lives em jogos online. De acordo com a ANPD, pela forma como o serviço funciona, o Discord não consegue analisar o conteúdo das transmissões em tempo real. A plataforma depende de sistemas automatizados e de denúncias dos próprios usuários para identificar possíveis violações, como explica o superintendente de fiscalização da ANPD, Fabrício Lopes.
12: Se o Discord não consegue ter acesso ao conteúdo incidente, ele não consegue, de maneira espontânea e automatizada, agir em tempo para evitar essas violações que acontecem ali dentro, como exposição de crianças e adolescentes a conteúdo violento, a incitação à automutilação, a maus tratos e até tortura de animais, entre outros conteúdos proibidos pelo artigo 6º do ECA Digital.
11: A agência ainda apura outras possíveis falhas, como problemas na verificação de idade e na remoção de conteúdos que violem os direitos de crianças e adolescentes. O superintendente de fiscalização da ANPD, Fabrício Lopes, explica ainda que a suspensão será mantida até que a empresa comprove a adoção de medidas técnicas, de segurança e de governança que sejam adequadas para proteger os menores de 18 anos.
12: Essa suspensão vai ser por prazo indeterminado, porque o motivo que justificou essa suspensão precisa ser vencido antes de que a plataforma possa restaurar essas funcionalidades. Enquanto permanecerem as razões técnicas que justificaram essa suspensão, a gente não entende como possível a restauração dessas funcionalidades.
11: O Discord tem 3 dias úteis para comprovar o cumprimento da determinação e 10 dias úteis para apresentar recurso. Caso sejam confirmadas as irregularidades, a empresa também poderá sofrer sanções previstas no Estatuto Digital da Criança e do Adolescente, o ECA Digital, incluindo multa de até 50 milhões de reais por infração. A decisão faz parte de uma fiscalização iniciada na semana passada, que investiga um grupo criminoso suspeito de incentivo ao suicídio por meio do Discord, resultando na morte de um adolescente de 13 anos no último dia 22 de julho, segundo

0: da plataforma Discord, uma investigação interna identificou evidências de que a atividade criminosa foi coordenada em outras plataformas e afirma contar com equipes especializadas que trabalham no combate a indivíduos envolvidos em atividades violentas. Reportagem Thaís de Araújo.
1: Hoje é Dia Nacional dos Direitos Humanos.
2: E nesta data vamos falar sobre o Clique Cidadania, um aplicativo móvel gratuito desenvolvido que funciona como um guia digital de direitos, serviços e políticas públicas.
3: Encontrar o serviço público certo nem sempre é uma tarefa simples. Para ajudar nessa busca, o aplicativo Clique Cidadania reúne informações sobre direitos e orienta como acessar serviços de assistência social, saúde, educação, trabalho e renda. Além das orientações, o aplicativo também reúne canais de atendimento para situações de violação de direitos, como o Disque 100 e o Ligue 180, como detalha Fernanda Becker, coordenadora-geral de promoção dos direitos das pessoas migrantes, refugiadas e apátridas.
4: É um lugar de acessar direitos. Você tem informação sobre o direito e sobre o órgão, a instituição que você pode buscar, né? E aí tem a geolocalização, você consegue georreferenciamento de achar onde está aquele espaço no seu território, na palma da mão.
3: Além de explicar a função de cada serviço público, o aplicativo conta com um mapa integrado que mostra onde ficam as unidades, como CRAS, CREAS, unidades básicas de saúde, conselhos tutelares e outros equipamentos públicos mais próximos da localização do usuário. Como é integrado ao sistema de navegação do celular, também permite traçar rotas até os locais de atendimento. O aplicativo também pode atender a demandas específicas e disponibilizar novos temas, como explica Fernanda Becker.
4: Ele é um aplicativo dinâmico, né? A mais nova guia dele é de brasileiros retornados, né? Repatriados. Para quando as pessoas que chegam aqui, a maioria deportadas, assim como os migrantes, que às vezes estão muito tempo fora do país, já passam a entender os seus direitos, quais órgãos e quais instituições buscar.
3: O Clique Cidadania está disponível de graça para celulares Android e oferece conteúdos em português, espanhol e inglês. Reportagem Luciana Colares de Holanda.
1: Instituições federais de ensino superior terão 154 mil vagas em cursos de formação continuada para professores da educação infantil em 2027.
2: A partir de 17 de agosto, as instituições interessadas em oferecer os cursos poderão se inscrever na chamada pública no Sistema Integrado de Monitoramento, Execução e Controle, o SIMEC.
1: As inscrições devem ser feitas até o dia 9 de setembro e os resultados serão divulgados em 9 de outubro.
2: O endereço para inscrição é cimec.mec.gov.br.
1: Foram reabertas as inscrições para instituições de ensino criarem novos programas de residência médica.
2: Também é possível solicitar ampliação de vagas nos programas já existentes.
1: Novos pedidos podem ser feitos até 31 de agosto.
2: Podem participar instituições federais ligadas ao Ministério da Saúde ou da Educação, órgãos públicos e instituições privadas sem fins lucrativos.
1: A inscrição pode ser feita no site sigresidencias.saude.gov.br.
2: E essas foram as notícias do governo federal.
1: Uma realização da Secretaria de Comunicação Social da Presidência da República.
2: Com produção da empresa Brasil de Comunicação.
1: Fique agora com o Minuto do TCU e em seguida as notícias do Poder Judiciário e do Congresso Nacional. Boa noite.
2: Boa noite para você, até amanhã.
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6: 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Você vai ouvir agora notícias do Poder Judiciário.
8: Presidente do STF se reúne com representações diplomáticas do grupo de países da América Latina e do Caribe.
9: Urna eletrônica ganha nova interface para as eleições 2026.
8: Para o STJ, poderes para atuação extrajudicial de advogado não limitam procuração geral em processos judiciais.
9: Boa noite, eu sou Marcela Luiz.
8: E eu sou Walter Lima.
9: O presidente do Supremo Tribunal Federal, ministro Edson Fachin, se reuniu hoje com representações diplomáticas do grupo de países da América Latina e do Caribe.
8: Na ocasião, ele destacou duas prioridades da agenda externa do STF. A primeira prioridade é a defesa da democracia constitucional que, segundo Fachin, se encontra sob pressão em diferentes partes do mundo. Na ocasião, ele falou sobre a importância da independência judicial. Vamos ouvir um trecho da fala do ministro.
10: Em particular, tenho buscado, seja multilateralmente, seja bilateralmente, contribuir para a articulação de uma rede de cortes supremas e tribunais constitucionais atentos para a autonomia dos juízes como pressuposto da democracia constitucional. Afinal, são os juízes, sobretudo os juízes constitucionais, os guardiões últimos dos direitos fundamentais.
9: A segunda prioridade da agenda externa do Supremo, apontada por Fachin, é a ênfase na América Latina e no Caribe, com a consolidação de uma região de encontro, de entendimento e cooperação.
8: O presidente do STF também destacou que o Supremo vai sediar, em novembro deste ano, o 11º encontro do Fórum de Cortes Supremas do Mercosul.
9: Plenário do STF reconhece validade da moratória da soja e decide sobre leis de Rondônia e Mato Grosso que restringem benefícios fiscais.
8: A moratória da soja é um acordo privado e voluntário firmado entre empresas que impede a aquisição de produtos de fazendas localizadas em áreas desmatadas após julho de 2008 na Amazônia. Marta Ferreira.
11: O julgamento começou em março, mas foi suspenso após o Supremo decidir encaminhar o caso ao Núcleo de Solução Consensual de Conflitos. A ideia era buscar um acordo entre as partes. No entanto, em junho, houve um recuo que impossibilitou um consenso sobre o tema. Na retomada do julgamento, o plenário reconheceu a validade das leis estaduais e a licitude da moratória da soja. Também decidiu pela consequente extinção das ações e procedimentos relacionados à sua suposta ilegalidade.
9: Urna eletrônica ganha nova interface para as eleições 2026.
8: Com as novidades, votação será mais acessível e intuitiva. Fábio Ruas.
12: Na interface, uma nova fonte torna a urna mais acessível para pessoas com deficiência visual, porque o desenho das letras privilegia contraste, espaçamento e definição dos caracteres, facilitando a leitura. Também foi inserida uma barra de progresso que permite ao eleitor acompanhar em tempo real o andamento da votação. Além dessas novidades, também foi ampliado o uso de Libras, a língua brasileira de sinais, em diferentes etapas da votação.
9: Procuração dada a advogado para atuar em processos continua válida, mesmo se conceder poderes para atuação fora da justiça, perante órgãos administrativos.
8: Essa conclusão é do STJ. Fátima Uchoa.
13: Ainda na fase de conhecimento em ação de indenização por danos morais, uma operadora de plano de saúde substituiu advogados e apresentou procuração que dava às novas representantes amplos poderes para o foro em geral e as autorizava a representá-la perante especialmente duas autarquias federais. A terceira turma do STJ reconheceu a regularidade da representação processual da empresa e afastou a necessidade da intimação pessoal no cumprimento de sentença. Segundo a relatora, ministra Nancy Andrighi, nesse caso, quando a procuração prevê expressamente poderes gerais para o foro, a inclusão de atribuições extrajudiciais, ainda que qualificadas como especiais, não restringe a representação judicial.
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9: Uma boa noite.
8: E até amanhã.
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1: Eu sou Paula Groba.
2: E eu sou Humberto Pinheiro.
1: E estes são os destaques de hoje do Jornal do Senado, que começa agora.
2: Senado aprova protocolos de atendimento a doenças cardiovasculares no SUS.
1: Vagas ociosas em ônibus escolares rurais poderão atender professores e universitários.
2: Segurança pública pode ter prioridade na restituição do imposto de renda.
1: Boa noite.
2: Boa noite.
1: Doenças cardiovasculares são a principal causa de morte no Brasil, mas em muitos casos o desfecho pode ser diferente quando o atendimento é rápido e o tratamento começa nos primeiros minutos.
2: É justamente para agilizar esse socorro que o Senado aprovou um projeto que prevê protocolos específicos para o atendimento desses casos no SUS. Os detalhes com o repórter Douglas Castilho.
3: O maior gargalo combatido pela proposta é a falta de previsão específica para que as unidades de pronto atendimento, UPAs, utilizem terapias trombolíticas, que consistem basicamente na utilização de remédios capazes de dissolver coágulos sanguíneos. Esse tipo de procedimento médico desempenha papel crucial na resposta imediata a casos como o de infarto do miocárdio, sobretudo em localidades onde não seja possível realizar práticas mais complexas como cirurgias. A relatora substituta, a senadora Damaris Alves, do Republicanos do Distrito Federal, falou da necessidade de aprovação da medida.
4: No infarto agudo do miocárdio, a rapidez no reconhecimento do quadro clínico e na instituição do tratamento adequado é fator decisivo para a sobrevida e o prognóstico do paciente.
3: Na prática, já existem normas do Ministério da Saúde que possibilitam a padronização do atendimento no SUS. Porém, os parlamentares optaram por dar força de lei ao protocolo. O projeto vai à sanção presidencial.
1: E seguiu para a sanção presidencial, o projeto que amplia as possibilidades de estoques de insumos pelo governo para alimentação animal. A proposta altera o programa de venda em balcão da Conab, que facilita o acesso de pequenos criadores ao milho em grão.
2: O texto inclui produtos como sorgo, caroço de algodão e farelos de soja e milho. A medida também permite à Conab comprar estoques em leilões públicos para dar mais segurança ao abastecimento em períodos de quebra de safra e instabilidade climática. O projeto vai à sanção presidencial. A relatora do projeto, senadora Tereza Leitão, do PT de Pernambuco, explicou a urgência da aprovação do texto.
5: É muito importante para o momento atual que nós vivemos com a ameaça dos impactos climáticos provocados pelo El Niño.
1: O Senado também aprovou a medida provisória que abriu crédito extraordinário para garantir o pagamento de ajuda de custo às famílias da zona da Mata Mineira que tiveram perdas materiais provocadas pelas fortes chuvas na região.
2: A medida provisória seguiu para promulgação. Repórter Alexandre Campos.
6: O Senado confirmou a medida provisória que abriu crédito extraordinário no valor de R$75 milhões ao orçamento do Ministério da Integração e do Desenvolvimento Regional. Esse valor garantiu o pagamento de apoio financeiro às famílias residentes na zona da Mata Mineira que tiveram prejuízos materiais e perderam bens por causa de fortes chuvas no início deste ano. O governo transferiu uma parcela única de R$ 7.300 a cerca de 10 mil famílias atingidas. No entanto, parte dos recursos liberados pela MP ainda não teve destinação. Se a medida provisória não fosse aprovada antes do fim do seu prazo de vigência, esse montante não poderia mais ser usado, como explicou o presidente do Senado, Davi Alcolumbre.
7: O governo federal ainda tem um saldo. E se nós perdermos esse saldo do crédito extraordinário, algumas propostas em relação a desastres naturais vão perder o objeto no Ministério, para que essas famílias que foram atingidas por esse desastre não percam esse apoio do governo federal.
6: Como não sofreu alterações durante sua análise no Congresso Nacional, a medida provisória segue para promulgação.
1: Professores e estudantes do ensino superior poderão utilizar vagas ociosas nos veículos do transporte escolar das áreas rurais.
2: Foi o que aprovou a Comissão de Educação. O projeto segue agora para análise do plenário. Repórter Rodrigo Rezende.
8: O projeto garante que as vagas ociosas no transporte escolar rural possam ser utilizadas pelos professores e por universitários. O senador Camilo Santana, do PT do Ceará, que apresentou o relatório favorável ao projeto feito pela senadora Jussara Lima, do PSD do Piauí, ressaltou que a possibilidade de uso do transporte se dará apenas após o atendimento de todos os alunos da zona rural da educação básica. Camilo apresentou uma emenda que permite que os estudantes de institutos federais também possam usar do benefício.
9: Mas muitas vezes o transporte ele vai ocioso, com assentos ociosos, então esses assentos vão permitir que professores, que muitas vezes precisam se deslocar, que às vezes não tem um transporte próprio, não tem incentivo, eles vão poder utilizar. E a gente incluiu, que não estava previsto, também os alunos dos institutos federais, que também muitas vezes sofrem com essa questão do transporte, deslocamento da sua casa aos campos.
8: Para possibilitar a utilização dos assentos vagos, o projeto modifica uma lei de 2004 que criou o Programa Nacional de Apoio ao Transporte Escolar.
1: Segurança pública e agilidade no atendimento a pacientes com câncer serão as principais prioridades do senador Sargento Reginauro, do PSDB do Ceará. Ele assumiu temporariamente a cadeira do senador Eduardo Girão, do Novo, também do Ceará, que se licenciou do mandato para disputar as eleições de 2026 como candidato a vice-presidente.
2: Ao tomar posse, Reginauro afirmou que vai trabalhar pela efetivação da chamada Lei dos 60 Dias, que estabelece prazo máximo para o início do tratamento de pacientes com câncer após o diagnóstico. O senador lamentou que, em muitos casos, a demora do atendimento pelo SUS pode agravar a doença e até contribuir para a morte dos pacientes.
1: Reginauro também destacou ter sido o primeiro bombeiro a ocupar uma cadeira no Senado. Segundo ele, sua trajetória política começou na luta classista, em defesa dos profissionais da segurança pública, que à época tinham pouco reconhecimento e valorização.
10: Nós éramos uma categoria para ilustrar bem. O bombeiro é praticamente como um extintor, mas você só lembra dele na hora do incêndio. Hoje se debate a valorização dos profissionais da segurança.
2: Já o senador Carlos Fávaro, do PSD de Mato Grosso, defendeu o projeto de sua autoria que proíbe as apostas online, as chamadas bets. O parlamentar relatou casos de famílias que enfrentam dívidas, conflitos e perda de renda associados a apostas.
1: Segundo Fávaro, o problema vai além da atuação de plataformas irregulares e está relacionado ao próprio modelo de negócio das bets. O senador avalia que a regulamentação não é suficiente para eliminar os riscos e defende o fim das autorizações existentes com um período de transição de até 5 anos.
11: Ouvi mães que não dormem mais porque os filhos apostam o salário inteiro, não tem como pagar o aluguel. Ouvi pais que descobriram que o cartão de crédito estava estourado porque o filho jovem entrou numa espiral de apostas que ele não consegue parar. Ouvi esposas que perderam o casamento porque o marido esconde dívidas de apostas.
2: Profissionais de segurança pública poderão ter prioridade no recebimento da restituição do imposto de renda.
1: O projeto foi aprovado pela Comissão de Assuntos Econômicos do Senado e, se não houver recurso para o plenário, segue para a Câmara dos Deputados. A reportagem é de Marcela Cunha.
12: Se virar lei, os profissionais de segurança pública terão preferência na restituição do imposto de renda, depois dos idosos e dos contribuintes, cuja principal fonte de renda é o magistério. A medida alcança os profissionais de segurança pública previstos na Constituição e no Sistema Único de Segurança Pública, além dos agentes do sistema socioeducativo. Autor da proposta, o senador Jaime Campos, do União de Mato Grosso, afirmou que a prioridade é uma forma de reconhecer o trabalho de categorias que enfrentam riscos diariamente.
13: São policiais, bombeiros, guardas municipais, agentes penais que deixam suas casas para enfrentar a criminalidade. Não estamos falando de privilégio. Estamos falando de reconhecimento.
12: A mudança não altera o valor das restituições, nem cria uma nova despesa para o governo, como explicou o presidente da Comissão de Assuntos Econômicos, o senador Renan Calheiros, do MDB de Alagoas.
14: Não tem repercussão fiscal, inverte apenas a ordem das prioridades e atende com essa prioridade os profissionais da segurança pública que cuidam da proteção de vida das pessoas.
12: Se não houver recurso para análise pelo plenário do Senado, o texto segue para a Câmara dos Deputados.
2: O edição de Paula Groba e trabalhos técnicos de Eliseu Caires, o Jornal do Senado fica por aqui. Acompanhe agora as notícias da Câmara dos Deputados. Boa noite.
1: Boa noite e até amanhã.
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16: Deputados criam um programa que promove a inclusão digital de idosos.
17: Câmara analisa a participação de sindicalistas em conselhos estatais.
16: Projeto reconhece o trabalho das mulheres no setor da pesca artesanal.
17: Parlamentares pedem votação do fim da escala 6x1 no Senado Federal.
16: Boa noite. Benedita da Silva, do PT do Rio de Janeiro, cobra do Senado a votação da proposta que reduz a jornada de trabalho e acaba com a escala 6x1. A congressista argumenta que a mudança amplia o tempo de descanso e de convivência familiar dos trabalhadores.
17: Benedita da Silva considera que a redução da jornada também pode favorecer a saúde e a produtividade dos cidadãos. Para ela, os avanços tecnológicos permitem rever o tempo de trabalho sem retirar direitos ou comprometer a atividade econômica.
16: Carlos Aratini, do PT de São Paulo, defende o fim da escala 6x1 e a redução da jornada de trabalho semanal para 40 horas, sem diminuição dos salários. O deputado pede que a presidência do Senado dê andamento à proposta aprovada pela Câmara.
17: Carlos Aratini argumenta que a medida vai permitir mais convivência entre os trabalhadores e suas famílias. Segundo o deputado, a redução da jornada também é viável diante dos ganhos de produtividade proporcionados pelas novas tecnologias.
15: Trabalho.
16: Projeto que permite a participação de sindicalistas em conselhos de estatais avança na Câmara. A repórter Maria Neves traz mais informações sobre a proposta.
18: A Comissão de Trabalho da Câmara aprovou o projeto do deputado Raimundo, PT do Rio de Janeiro, que autoriza a participação de dirigentes sindicais nos conselhos de administração de empresas públicas ou de economia mista. Atualmente, a legislação proíbe a presença de sindicalistas nesses conselhos. Para Raimon, essa vedação não se justifica e é inconstitucional. Na opinião do deputado, impedir que um cidadão ocupe o cargo de representante eleito dos empregados em um conselho de administração de empresa estatal por ser dirigente sindical se choca com a liberdade associativa prevista na Constituição. Relator do texto, o deputado Bongás, do PT do Rio Grande do Sul, acrescenta que ninguém melhor que o dirigente sindical para defender os interesses dos trabalhadores nos conselhos das empresas públicas.
19: Quando a categoria precisa indicar alguém, o dirigente sindical pode também ser indicado. E eu quero dizer, até como ex-dirigente sindical, responsável de estudar com mais profundidade, dedicação de tempo, conhecimento das legislações, que ele pode exercer melhor esta representação da categoria nos interesses da estatal.
18: Como forma de evitar um possível conflito de interesses, o projeto prevê situações em que o dirigente sindical não deve participar das decisões do Conselho de Administração. A proposta veda a participação nas deliberações sobre assuntos que envolvam relações sindicais, remuneração, benefícios e vantagens, inclusive em matérias de previdência complementar e assistenciais. O projeto que autoriza a participação de dirigentes sindicais nos conselhos de administração de empresas públicas ainda será analisado pelas comissões de administração e de Constituição e Justiça. Da Rádio Câmara de Brasília, Maria Neves.
17: Silvia Cristina, do PP de Rondônia, cobra a votação da proposta de emenda à Constituição que garante a transposição de servidores dos ex-territórios para os quadros da União. A deputada critica o fato de a proposta estar parada na Câmara há mais de 2 anos.
16: Por isso, Silvia Cristina pede o apoio dos colegas para reunir as 22 assinaturas necessárias à inclusão da PEC na pauta da Comissão de Constituição e Justiça. Para a deputada, a medida representa justiça e reconhecimento aos trabalhadores dos ex-territórios.
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15: Economia.
17: Luiz Lima, do Novo do Rio de Janeiro, avalia que o poder de compra do salário mínimo diminuiu nos últimos anos. O deputado compara os preços entre o governo anterior e a atual gestão federal, afirmando que a quantidade de sacos de cimento comprados com um salário mínimo caiu de 69 para 45.
16: Luiz Lima lamenta o que classifica como empobrecimento das famílias brasileiras, devido também à alta no preço dos alimentos. O parlamentar acrescenta que o salário mínimo do Brasil está entre os mais baixos da América do Sul.
17: Jandira Fegali, do PCdoB do Rio de Janeiro, ressalta a necessidade de um projeto nacional de desenvolvimento focado na soberania econômica, tecnológica e ambiental, em contraposição a propostas de privatização e alinhamento geopolítico externo.
16: Jandira Fegali argumenta que o país deve usar suas riquezas estratégicas para gerar empregos e fortalecer a indústria. Ela defende um Brasil competitivo e sofisticado, alinhado a parceiros comerciais importantes.
15: Agricultura.
17: Afonso Ram, do PP, cobra uma solução para o endividamento dos agricultores atingidos pelas secas e enchentes no Rio Grande do Sul. Ele critica a medida provisória que cria linhas de crédito para renegociar dívidas rurais e afirma que nenhum produtor conseguiu acessar o benefício.
16: Afonso Ram defende mudanças na medida para garantir o refinanciamento aos produtores que atendam aos critérios estabelecidos. O deputado observa que mais de 180 mil agricultores gaúchos dependem da renegociação para retomar a produção.
15: Meio ambiente.
17: Célia Jacriabá, do PSOL de Minas Gerais, alerta que julgamentos de ações previstos no STF podem enfraquecer o licenciamento ambiental e facilitar a exploração mineral em territórios indígenas e quilombolas. Ela chama atenção para os riscos à saúde das comunidades e para a biodiversidade.
16: Célia Jacriabá também cobra a votação na Câmara do projeto que criminaliza a misoginia. Para a deputada, adiar a análise da proposta significa deixar as mulheres mais vulneráveis à violência.
15: Previdência.
17: O projeto que reconhece o trabalho das mulheres no setor de pesca artesanal já está pronto para sua última votação na Câmara. A repórter Silvia Munhato conta quais as medidas propostas.
20: A Comissão de Defesa dos Direitos da Mulher da Câmara aprovou o projeto que reconhece formalmente as mulheres que atuam em todas as etapas da cadeia produtiva da pesca artesanal, como trabalhadoras do setor. Na prática, o texto assegura a elas acesso a direitos sociais e previdenciários, como auxílio-doença, seguro-defeso e salário-maternidade. O projeto define como trabalhadoras da pesca as mulheres que exercem atividades de preparo de redes e embarcações, captura, cultivo e manejo de organismos aquáticos. Também estão incluídas as fases de beneficiamento, transporte, comercialização e até a gestão e produção de conhecimento ligadas à cultura pesqueira. A deputada Laura Carneiro, do PSD do Rio de Janeiro, autora do projeto, afirma que a proposta deixa de ver o trabalho dessas mulheres como um complemento do realizado por seus companheiros.
21: E, ao mesmo tempo, ela tem que estar disponibilizado a ela as linhas de crédito que são disponibilizadas aos pescadores artesanais e também, e muito importante, quando do defeso ela não recebe nada. Então imagina, ela é uma marisqueira, trabalha no marisco, mas ela não é considerada pescadora artesanal e ela não recebe nada.
20: A deputada Rogéria Santos, do Republicanos da Bahia, relatora do texto, diz que a cadeia produtiva da pesca depende diretamente do trabalho feminino, especialmente no beneficiamento do pescado, para agregar valor ao que reconhece das mulheres na cadeia produtiva da pesca, ainda será analisada pela Comissão da Rádio Câmara de Brasília.
16: De Santa Fim de revisão das regras de aposentadoria especial para trabalhadores expostos a agentes nocivos. A proposta reduz exigências de idade criadas pela reforma da Previdência e prevê benefício de 100% da média das contribuições.
17: Relatora da matéria, Geovânia de Sá, pede urgência para votação no plenário. A deputada avalia que as regras da reforma da Previdência prejudicaram categorias submetidas a atividades insalubres, como mineiros, metalúrgicos e trabalhadores expostos a agentes químicos, físicos ou biológicos.
15: Desenvolvimento regional.
16: Padre João, do PT de Minas Gerais, reclama do fechamento de agências do Banco Itaú em pequenos municípios da Zona da Mata. Ele defende que a instituição financeira, sindicatos, Ministério do Trabalho e órgãos de defesa do consumidor promovam debates sobre os impactos da medida.
17: Para exemplificar a insensibilidade do fechamento, Padre João cita Urucânia, cidade onde a maioria dos 4.500 clientes do banco tem dificuldades para usar serviços digitais. Ele destaca que servidores estaduais vão ter que buscar atendimento presencial em outros municípios.
15: Educação.
16: Na avaliação do IDEB, Índice de Desenvolvimento da Educação Básica, o município de Parnarama, no Maranhão, alcançou o primeiro lugar do estado na categoria Anos Finais da Rede Pública Municipal. Para Rubens Pereira Júnior, do PT, o resultado é fruto do esforço conjunto da Secretaria Municipal de Educação, do Corpo Docente e das famílias.
17: Segundo Rubens Pereira Júnior, a conquista reflete a convicção de que o desenvolvimento social e a construção de um futuro melhor só ocorrem quando a educação é entendida como pilar de transformação. Ele reforça o compromisso de apoiar o avanço dos indicadores da região.
15: Justiça.
16: Jorge Sola, do PT da Bahia, cobra investigações e a responsabilização de políticos da oposição sobre denúncias de um desvio bilionário de recursos do INSS e de contratos irregulares envolvendo o Banco Master e a gestora Reag Investimentos.
17: Para Jorge Sola, decisões de ministros do STF indicados na gestão anterior e a condução da CPI do INSS são exemplos de proteção a alguns investigados. Por outro lado, o parlamentar destaca a recuperação de mais de 2 bilhões de reais para os aposentados, promovida pelo atual governo.
16: Júnior Amaral, do PL de Minas Gerais, cita o escândalo envolvendo fraudes no INSS para reiterar críticas ao governo federal. O deputado questiona supostas relações entre pessoas ligadas à atual gestão e integrantes apontados como envolvidos no esquema.
17: Júnior Amaral também acusa parlamentares governistas de tentarem distorcer os fatos, afirmando que o eleitorado deve dar uma resposta nas urnas. O parlamentar afirma que é preciso responsabilizar os envolvidos nas fraudes e combater a corrupção no país.
15: Segurança Pública.
16: Luiz Couto, do PT da Paraíba, defende a aprovação do projeto que criminaliza a misoginia. Na visão do deputado, manifestações de ódio e discriminação contra as mulheres não podem ser confundidas com opinião ou liberdade de expressão.
17: Luiz Couto lembra que o projeto já foi aprovado pelo Senado e teve o regime de urgência aprovado na Câmara. O parlamentar acredita que a votação da proposta é um passo importante para reforçar a proteção às mulheres.
16: Para Fernanda Pessoa, do PSD do Ceará, a Lei Maria da Penha representa uma das principais conquistas brasileiras no enfrentamento à violência contra a mulher. Mas a deputada cobra mais avanços no que diz respeito à prevenção, proteção e punição a agressores e autores de feminicídios.
17: Fernanda Pessoa ressalta a trajetória de Maria da Penha, que transformou sua dor em luta em defesa das brasileiras. Ela também defende urgência na aprovação da lei que tipifica a misoginia, sustentando que o ódio e o desprezo contra as mulheres precisam ser enfrentados pelo Estado e pela sociedade.
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0: número de candidaturas de agentes políticos declarados inelegíveis pela Justiça Eleitoral. O deputado cita ainda a ausência de candidatos em debates para cargos majoritários.
1: De acordo com Tadeu Venere, a Operação Lava Jato teria causado prejuízos ao Paraná e ao Brasil, com impacto sobre o mercado de trabalho. Para ele, envolvidos na ação buscam novos cargos públicos, apesar das restrições impostas pela Justiça.
0: João Carlos, do Republicanos, do Amazonas, anuncia seu retorno à Câmara de Vereadores de Manaus depois de ter atuado por 4 meses como deputado federal. Em sua avaliação, o conhecimento acumulado em Brasília servirá para conectar melhor as demandas locais ao debate nacional.
1: João Carlos observa que a atuação federal serviu para reafirmar a importância do Estado e da região amazônica para o restante do país, não apenas como paisagem distante. Ele ressalta ainda a relevância da atuação de vereadores no cotidiano das famílias e nas comunidades locais.
2: Ciência e tecnologia.
0: A Câmara aprovou a criação de um programa para promover a inclusão digital de idosos. A repórter Paula Bittar acompanhou a votação.
3: A Comissão de Constituição e Justiça da Câmara aprovou um projeto que cria o 60 Digital, o Programa Nacional de Oficinas Digitais para a Terceira Idade. O objetivo é promover a inclusão digital por meio de capacitação tecnológica gratuita. A proposta prevê parcerias com escolas, universidades, centros de convivência e outras instituições para as oficinas, que deverão abordar temas como usos de smartphones e aplicativos de comunicação, acesso a serviços bancários e públicos digitais, navegação segura na internet e prevenção a golpes digitais e uso das redes sociais de forma segura e produtiva. O relator na CCJ, deputado Júlio César Ribeiro, do Republicanos do Distrito Federal, ressaltou a importância da inclusão dessa faixa etária.
4: A tecnologia faz parte da nossa vida e precisa estar ao alcance de todos, inclusive da população idosa. A proposta, ela é simples, é ajudar os idosos a terem mais autonomia e segurança para o celular, acessar serviços, se comunicar e utilizar as ferramentas digitais no seu dia a dia. É inclusão, independência e mais qualidade de vida para quem tanto já contribuiu com o nosso país.
3: O projeto que cria o Programa Nacional de Oficinas Digitais para a Terceira Idade já pode seguir ao Senado. Da Rádio Câmara de Brasília, Paula Bittar.
1: Merlong Solano, do PT do Piauí, pede que o Congresso regulamente as plataformas digitais para combater crimes praticados na internet. Para o deputado, as redes são usadas para disseminar discursos de ódio, desinformação, golpes financeiros e conteúdos prejudiciais às crianças.
0: Merlong Solano defende a suspensão da Discord no Brasil por considerar que a plataforma não oferece proteção adequada ao público infantil. O parlamentar também pede a votação de projetos que regulamentam as Big Techs e combatem a disseminação de notícias falsas.
2: Comissões.
1: Glauber Braga, do PSOL do Rio de Janeiro, critica a abertura de processo contra a deputada Érica Hilton, do PSOL de São Paulo, no Conselho de Ética. O parlamentar acusa o órgão da Câmara de agir de forma seletiva.
5: O Conselho sem ética tem que acabar. Está virando praxe. Atacam, agridem e aí depois, quando a pessoa se defende, tocam o Conselho de Ética para cima para tentar calar vozes divergentes. Eu quero saber quando que o Conselho sem Ética vai avaliar algum caso de parlamentares envolvidos com orçamento secreto. Quando é que isso vai acontecer?
0: Glauber Braga também critica as chamadas emendas PIX, que permitem a transferência direta de recursos indicados por parlamentares para estados e municípios. Ele defende mais transparência na destinação do dinheiro público e afirma que a concentração de recursos pelo Congresso prejudica investimentos essenciais para o país.
1: Termina agora o jornal Câmara dos Deputados, produzido pela Rádio Câmara, com trabalhos técnicos de Everson Urani e apresentação de José Carlos Andrade e Luciana Vieira. Uma boa noite para você.
0: Ótima noite. A Voz do Brasil volta amanhã.
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1: Boa noite, corujinhas e morcegões, morceguinhas e corujões. Está no ar o Emoções.
2: Marcelo Renato.
1: 8:05, meiuca de semana, quarta-feira, 12 de agosto. 2026. Temperatura predominante na região, 24 graus. O vento a 3 km por hora. Olha a diferença desses dias, hein? Rapaz, umidade relativa do ar 66%. E a probabilidade de chuva, Neca de Quitibiriba, noite de lua nova, como avisou o Gustavinho, trocou a fase da lua hoje, né? Então é noite de lua nova. Muito bem. A partir de agora, então, Emoções no ar e junto com o programa, começando o segundo tempo de Palmeiras e Cerro Porteño pela Conmebol Libertadores. Por enquanto, 0-0, o Palmeiras está jogando em casa. Ok, muito bem. Tem brasileiro se confrontando também na Sul-Americana. Começando também agora o segundo tempo, 0-0. Seguindo com o nosso Emoções, começamos muito bem o Renatinho que abriu o programa. Eu vou tocar três do Chico Rei Paraná. Mas antes eu vou colocar o Renatinho aqui, o nosso maquinista.
3: Fala, Marcelo Renato, boa noite.
1: Boa noite, meu querido.
3: E aí?
1: Aqui tá bom, hein?
3: Já tô na estuteira já, hein?
1: Eu acho bom mesmo.
3: BBC FM, Rádio Carinho.
1: Rádio Amor.
3: Abraço o Rick Baba aí.
1: Rick Baba.
3: Abraço a Juju.
1: Ok.
3: BBC FM, Rádio Carinho.
1: Rádio Amor.
3: Rádio Amor.
1: Valeu, meu querido. Tá aí, ó, o nosso maquinista, o Renatinho. Já mandou um alô pro Rick Baba e não esqueceu da Juju, porque ele é fã da Juju. Eu não sei se o Rick hoje vai estar ouvindo o Renatinho, porque ele trocou o caminhão ontem. O caminhão dele tava sem motor, sem freio, sem combustível, sem pneu. Aí ele trocou. Agora tem tudo, só não tem o rádio. Será? Vamos torcer para que ele tenha, né, esteja lá ouvindo a gente com um caminhão com rádio. Tá bom, meu querido? Talvez ele falte hoje. Param, param, param. Três de Chico Rei Paraná. Escolhidas a dedo, hein?

0: Alma Transparente, Tranque a Porta e Me Beija. E também Tá Com Raiva de Mim, Triplex, de Chico Rei Paraná. Três grandes sucessos, né? Agora 8h16, seguindo aqui com o nosso Emoções. O Renatinho já participou, mas ele vai mandar um outro recado depois, que tem um amigo dele que vai estar nos ouvindo a partir das 22 horas, e ele quer mandar um alô pro amigo dele. Vou aguardar, hein, Renatinho? Quero mandar um beijo também pra Renata, tá curtindo a gente lá em Massachusetts. Obrigado. Encontro marcado todas as noites, né, Renata? Obrigado, viu? Nesses últimos tempos aí, participando direto com a gente. O Ricardo, o homem da malmita, boa noite.
1: Boa noite, Marcelo Renato, beleza?
0: Beleza.
1: Só pra música do Peninha pra nós hoje.
0: Peninha? É,
1: amo você, oferecendo pra todo mundo na escuteira aí. Rádio Carinho.
0: Rádio Amor, obrigado, meu querido, por estar com a gente aí, grande Ricardo. O Adilson manda um alô aqui para a esposa Nilza, a filha Natália, e também para os amigos, né? O Zezinho, o Sabá, Zé Brilhante, Osmar Ângelo, o Marcelão Rodrigues, o Marcos Salsicha, Marcelão do Point da Pizza também. Ele falou que tá secando meu time lá. Tá dando certo a sua torcida contra, porque por enquanto tá 0-0, tá jogando em casa, né? E tá no segundo tempo já. É, o time do Cerro tá jogando fechadinho lá. Maria Aparecida, Vila Prado, boa noite.
2: Boa noite, Marcelo. Toca pra mim, Louca Paixão, Zé Rico. Beijo no seu coração. Maria Aparecida da Vila Prado, Rádio Carinho.
0: Rádio Amor, o Ivair esperando um Leonardo. Um abraço, Ivair. José Paulo, de Araraquara.
3: Boa noite, MR. José Paulo, ouvindo para de Araraquara. Estou passando de você, de ouvir. Uma feliz e abençoada noite de quarta-feira.
0: Rádio Amor, foi bem na hora que o Renatinho participou. Escuta lá no fundo, ó.
3: Uma feliz e abençoada noite de quarta-feira.
0: Rádio Amor, obrigado, meu querido. Lupércio, boa noite, garoto. Uma noite abençoada para você e família. Abraço, Lupércio, filho de Brotas. Ok. Célia Arruda, boa noite, Marcelo, querido. Boa noite. Luzia, de Santo André. Boa noite, Luzia.
4: Boa noite, meu querido. Ótimo trabalho. Que Deus te abençoe grandemente. Por favor, toca para nós Nossos Devaneios. Obrigado, DBC-FM, Rádio Carinho.
0: Rádio Amor, musicão, hein? Obrigado, minha querida. É, quem tá com a gente também é o Lucas Maiello. Fala, Lucas.
5: Aô, boa noite, Marcelo, Renato, beleza?
0: Beleza.
5: Lucas Maiello aqui, passando para desejar uma ótima noite para você, para todos os ouvintes. Primeiramente, agradecer essa grande equipe da DBC-FM. Ô, Marcelão. 2 gols ontem no jogo de São Paulo. Achei que o Tricolor ia ganhar. Ficou 1-1, cara. Marcelão, se der, toca pra mim a música Zezé de Camargo e Luciano antes de voltar pra casa. DBC FM, Rádio Carinho, Rádio Amor.
0: Valeu, meu querido. Eles cantarão uma outra antes aí, que eu vou ler já o pedido. Já tá no ponto aqui. E vou aproveitar e mandar pra nossa querida Criuza com R. Ela e o Marcelão amam essa música aí. O pedido não é deles, mas como eu sei que eles gostam, daqui a pouco eu falo qual é. Quem tá com a gente aqui é o nosso querido Luiz Roda. Boa noite, Marcelo. Bom ouvir Chico Rei Paraná, hein? Voz marcante do Paraná. É diferenciada, né? Muito bem. Zé Roberto de Cravinhos.
6: Ei, Marcelo, não tô te incomodando de novo aqui, cara. Acabei de falar com o Binho agora. É. Ele falou assim pra falar pra você que o carro dele, o Chevetinho, tá quebrado. Ele tá quebrado. E a internet tá quebrada. E tá lá no Bar da Lu e a Nubec não entregou cerveja. É mole um negócio desse?
0: Eita, nós.
6: E ele foi pra mandar o alô lá pra tocar o Eduardo Costa pra ele. Olha eu aqui. Salve mesmo, Marcelão. DBC.
0: Rádio Carinho, Rádio Amor. Olha eu aqui. Ô Zé, você mandou um áudio antes, mas eu acho que... Deixa eu ver se vai sair alguma coisa aqui.
6: Boa noite, Marcelão.
0: Ah, vai.
6: Você tá bom?
0: Bom.
6: Marcelo, manda pra nós hoje aí, a ausência.
0: Opa!
6: John Reis e Reni.
0: Deixa comigo.
6: Beleza?
0: Beleza.
6: E o Bim? Será que vai pedir a TT Espinosa de novo hoje? As internacionais?
0: Você acha que pode?
6: Acho que não, depois de ontem.
0: Rapaz!
6: Eu tô lembrando isso aí ainda, cara, de ontem, pela madrugada. Ô Marcelo, manda pra toda a galera te ouvindo aí, tá bom? E todo o pessoal aqui de Gravins aqui, que tá sempre te ouvindo também. E a Maria Duninho também, um abraço pra ela. Valeu, meu amigo. Um abraço. BBC FM, é Rádio Carinho.
0: Rádio Amor. Ô Zé, eu soltei o segundo áudio antes, porque esse que eu soltei agora, que seria o primeiro, ele não tá registrando nada. Eu pensei que não tinha nada, mas foi bem aí. É, ficou diferente, não sei o que aconteceu. Bom, quem pediu flores em vida foi a Aline Rodrigues. Boa noite, Marcelo, tudo bem? Manda um abraço pro meu amigo baiano de Boa Esperança do Sul. Eu quero pedir a música do Zezé de Camargo e Luciano, Flores em Vida, Rádio Carinho, Rádio Amor. Vai ser a próxima e eu já vou aproveitar e vou mandar para Creuza com R, meu xará Marcelão. Quem tá com a gente aqui é a Soraya de Araraquara. Oi, Soraya.
7: Oiê, boa noite, Marcelo Renato.
0: Boa noite.
7: Soraya de Araraquara. Hoje eu tô ligadinha com você através do rádio, viu? Essas noites todas aí, sempre no aplicativo, né? Mas não deixa de se acompanhar nunca, viu? Ó, se possível, toca aí para nós Luzes da Ribalta, Ataíde Alexandre. Beijão para você, viu?
0: Para você também, minha querida. Rádio Carinho, Rádio Amor, Luzes da Ribalta. Bonita também, hein? Rapaz, eu vou por mais três participações. Uma eu vou repetir aí. Mas esse aqui é o Ronaldo da equipe Curiango, eterna equipe Curiango, Ronaldo do Paraguai. Ele que é fã do Robertão, é o japonês do Paraguai, né?
8: Ô, Marcelão, boa noite, meu amigo. Você tá bom?
0: Tô bom. Tamo
8: aqui no Eita, aqui na escuteira aqui.
0: Opa!
8: Equipe Curiango. Manda pra nós, mulher pequena.
0: Rapaz, eu tenho uma encomenda dessa música aí pra depois que a Paulinha chegar. Não sei se você vai estar ouvindo aí, que um rapaz pediu aqui pra eu mandar uma mensagem e mandar essa música pra ela. Mas eu toco uma outra do Roberto pra você esperar, enquanto espera, né? Eu vou repetir aqui a participação do Renatinho, que foi a primeira que eu trouxe, porque o Rick mandou um áudio aqui, depois a gente vai descobrir se ele tá ouvindo a gente ou não, Renatinho. Ô, Rick, olha só, Renatinho lembrou de você, não sei por quê.
9: Fala, Marcelo Renato, boa noite.
0: Boa noite.
9: E aí?
0: Aqui tá bom.
9: Já tô na estuteira já, hein?
0: Eu acho bom mesmo.
9: BBC FM, Rádio Carinho. Dá um abraço ao Rick Baba aí.
0: Ô, Rick Baba.
9: Dá um abraço ao Juju. BBC FM, Rádio Carinho.
0: Rádio Amor.
9: Rádio Amor.
0: Vamos ver agora, porque ele mandou aqui o bilhete do tio, o tio Pavan, e mandou um áudio também. E hoje tem um Trident segurando o bilhete. O bilhete é da sexta-feira, dia 11. É de setembro. De que ano que é, eu não sei, né? É a agenda que o tio arrancou a folha e mandou o seguinte pra gente, manuscrito. É verdade esse bilhete. Marcelo Renato, é o tio, toca pra nós Desejo de Amor, Christian e Ralph. Rádio Carinho, Rádio Amor, Pavan do Exército. Agora ele precisa se arrumar, hein, Henrique?
10: Boa noite, Marcelo Renato!
0: Boa noite!
10: Que barba por aqui, menino! Na escuta da DBC FM! Olha o tio aí, hoje o tio tá normal, hoje ele é ele! Toca a moda aí pra nós. Pelo menos ele pediu uma boa hoje. Um abraço e tchau, obrigado. Você!
0: Valeu, Rick. Um abraço pra você. Obrigado. Vamos colocar música na conversa. Então é Flores em Vida. Daqui a pouco a gente volta com mais participações aqui no nosso Emoções. Os dois jogos aí, tanto da Sul-Americana como da Libertadores, continuam, por enquanto, sem gols, ok? Vamos aqui conferir, ok? 21 minutos do segundo tempo, Palmeiras 0 em casa, Cerro Porteño 0, Libertadores. Bragantino e Galo, Sul-Americana, mesmo tempo de jogo, 22 do segundo tempo, mesmo placar, 0-0.

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0: Muito bem, DBC e você juntos, como tem que ser. Agora é 8h34, o Cerro Porteño marcou, mas parece que foi anulado por impedimento, né? Ok, o gol foi anulado, agora parece que expulsou o Andreas Pereira e complicou, hein? Palmeiras está com um a menos. E o Galo marcou no mesmo momento que o Cerro fez o gol no Palmeiras, mas não valeu. O Atlético fez no Bragantino, mas valeu. 1-0 para o Galo sobre o Bragantino, fora de casa pela Sul-Americana. O jogo do Palmeiras é pela Libertadores. Ok, muito bem. Vamos que vamos. Quem está com a gente? Marcos Oliveira e Regina. A Selma. Boa noite, Marcelo. Tudo bem? Tudo bem, Selma? O Carlos. Fala, Carlos.
1: Boa noite, Marcelo Renato.
0: Boa noite.
1: Chupacabra, tem voar de novo. Chupa. Manda cabra. Aí, laçador de cachorro pra nós. É romântico, né? Manda uma romântica pra nós. Pra nós, pra mim, Paraguai. De brota aqui. Vê aí que você consegue colocar pra nós aí. Eu no Paraguai, vou lá pra você. É só quebrada, bicho. Paraguai também é apaixonadão. Agora arrumou um novo amor, bicho. Tá quebrado, hein, bicho.
0: Valeu, Chupacabra, eu vou tocar Nossos Devaneios, Tião Carreira e Padinho, que laçador de cachorro não é romântica mesmo, né? O Ricardo deu um positivo, ele que pediu Peninha. O Cipriano tá com a gente.
2: Boa noite, Marcelo, meu irmão, meu companheiro. Deus que abençoe aí sua quarta-feira.
0: A nossa.
2: Um abraço. Ó, Verdão, hein?
0: Tô acompanhando aqui. Eu quero mandar um alô para o nosso querido Lupércio de Brotas. Obrigado pelas palavras. Uma ótima noite abençoada para você também. Tá bom, Lupércio? Obrigado. Marta Silva tá com a gente também. Luiz Carlos. O Luiz da Riviera Pães Congelados. Boa noite, MR. Voltando para São Carlos. Curtindo essa maravilhosa programação, se possível, toca para nós. Impressionando os anjos, ou Onde Estão os Meus Passos, oferecendo a todos que estão na sintonia. Bom, Onde Estão os Meus Passos não é romântica. Impressionando os anjos, além de tocar para você, eu vou mandar também para o Luiz Roda, que ele é fã dessa música aí. Ele raramente pede música, quando pede, de cada 10 que ele pede, essa aí é. Ele repete pelo menos umas 11 vezes, né? Depois vai para o Luiz Roda também. A Maria Urba do Araci quer ouvir a Taíde Alexandre Táxi. Manda para a Leia e toda a sua família. Ok, vamos então colocar música na conversa. Agora tem o Zé Rico solo e depois Roupa Nova Anjo. Louca Paixão com José Rico, somente ele, o Zoom. E depois Anjo, Roupa Nova, o pedido da Renata.

0: 17 minutos para as 9, uma melhor que a outra, hein? É só o começo do programa. Que maravilha! Nós começamos com 24 graus, caiu um grauzinho agora, 23. Ok, muito bem. E o Palmeiras, que estava com dificuldade, tomou um gol, foi anulado pelo VAR, teve um jogador expulso e com um jogador a menos aí conseguiu fazer o gol. Agora está com 40 minutos, o Flaco marcou aos 36, Palmeiras 1, Cerro Porteño 0. E o Atlético Mineiro continua vencendo o Bragantino fora de casa, mesmo tempo de jogo, 1 a 0. Seguindo com o nosso emoções, quem que é aqui, Marcelo? O Paulo Mariolo. Fala, Paulão, meu querido, pai do Vincent.
1: Boa noite, Marcelo, você tá bom?
0: Bom.
1: Tamo junto, hein?
0: Aí sim.
1: Tu tá aí o barulho do foguete.
0: Opa!
1: Marcelo, toca pra nós aí aquele poporri com os meninos Passarinho e o Bruno Marrone, pago dobrado. Esqueça não, hein, Marcelo? Param, param. DBC Rádio Carinho.
0: Rádio Amor.
1: Pose.
0: Pose, obrigado, meu querido. Eu ia tocar uma do Roberto Carlos, mas eu substituí pela sugestão do nosso querido Luiz Roda, né? O caminhão do Rick é um calhambeque. Parece, hein? Merece tocar o calhambeque do rei. Vou tocar o calhambeque depois. Silvana Fernandes, boa noite, Marcelo. Juntinhos em Nossas Emoções, toca Declaração de Amor com Daniel. Obrigada, beijos. Beijo, Sil. E aqui o Braguim. Fala, Braguim.
2: Boa noite, MR.
0: Boa noite, meu querido.
2: Ei, não preciso nem falar que a programação é maravilhosa, né?
0: Obrigado.
2: Poxa vida, tô aqui com vocês na boleia, aqui, levando aqui, sentido capital da fumaça. Mas toca aí pra nós aí, Felipe Falcão, Gritos de Amor. Ofereço pra toda a galera que tá curtindo essa programação. DBC, Rádio Carinho.
0: Rádio Amor, obrigado. Agora é o tio do Enzo, Edson Prisolari. Quem? Baguari.
3: Marcelo, boa noite.
0: Boa noite, meu querido. Um
3: abraço.
0: Outro.
3: Fico lutado, hein? Nosso time Verdão tá meio barrotado, hein?
0: É.
3: Caramba, né? Tem que fazer um resultadinho aí, velho.
0: Precisa fazer os dois,
3: como
0: né?
3: Como é que faz? Tá bom, meu truita? Veja pra mim uma musiqueira aí, ó, Marcelão, se der.
0: Qual?
3: Eu gosto dessa música, viu?
0: Qual que é?
3: Os Meninos de Ouro lá de Gavião Peixoto.
0: Ah.
3: É, Sobradinho da Rua 3, você tem aí. Eu gosto dela. Positivo?
0: Ouça,
3: pra
0: sei.
3: Todo mundo que gostar. Abraço, Marcelo, beijo no seu coração.
0: Outro, Rádio Carinho, Rádio Amor, na hora que você mandou o áudio, ô Baguá. É, foi bem na hora que saiu o gol do Palmeiras, mas tem que fazer pelo menos mais um, né? Porque senão é complicado, vai jogar lá depois. É, Maria Preski está com a gente. É, boa noite, Marcelo. Boa noite, minha querida. O Renatinho, tá valendo esse aqui ou esse aqui é para ser para depois das 10? Vamos ouvir o Renatinho.
4: Toca uma música do nosso rival aí, menino do sexto. Para todos os maquinistas aí. DBC FM, Rádio Carinho.
0: Rádio Amor, Menino do Sexto não é romântica. Depois, a Cida não deu sinal hoje, hein? A Cida tá ajudando o filho dela, Marcelo. É verdade. Maria Aparecida agradecendo aí, pediu sua música. E o Rick mandou outro áudio aqui.
5: Ô, Marcelo Renato. O Renatinho, Robertinho, RR, Roberto Carlos Júnior, Roberto Carlos Milim aí, mandou um alô pra mim aí,
0: então.
5: Mandou um abraço. Quero mandar uns 4 abraços pra ele. E eu quero desejar todas as músicas do Roberto Carlos que tocar hoje pra ele. Todas pro Roberto Carlos Júnior Mirim aí. E vai estar na escuta, hein? Abraço, meu menino!
0: Aí, Renatinho, recebeu um abraço aí da retribuição do Rick. Tem duas garantidas aí do Roberto, Calhambeque e Mulher Pequena, que eu vou tocar depois que eu tenho uma encomenda feita aí. Ok, muito bem. Vamos que vamos, então, música na conversa. Cadê, cadê, cadê? Patrícia e Manuela, e depois tem o Tionzão, hein? Já já o Zezé de novo.

Agora 7:09, o Palmeiras não conseguiu segurar a vitória com um jogador a menos, estava ganhando, mas tomou o empate, está com 49, o gol saiu aos 47, agora Palmeiras 1, Cerro Porteio 1, e ainda tem jogo, hein? Juizão deu quanto de acréscimos, Marcelo? Juizão deu 7, vai até 52. Ok, e aí o Cerro aproveitou, empatou o jogo. E o Galo continuou vencendo o Bragantino fora de casa pela Sula, 1-0. Seguindo com emoções, quem chegou foi a Cida Cassiano, um beijo. E a Mari Mendes, a prima da Simone Mendes. Boa noite, Marcelo, que saudade, hein? Ótimo, emoções para todos nós. Obrigado, minha querida, por estar com a gente aí em mais uma noite de emoções. Agora tem o Zezé de Camargo e Luciano, e depois o Felipe Falcão pro Cargueiro Pesado, que vai indo pra capital da fumaça, né? Antes que vire mosca branca e não ouça sua música, nosso querido Braguinho. Boa grega, meu querido. Vai lá.

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